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2: Bom dia, bem-vindo às notícias apresentadas por Vítor Rufino. O presidente da República exonerou por despacho presidencial Manuel Crispo Bocuto do cargo de reitor da Academia de Altos Estudos Estratégicos. No outro despacho, o chefe do Estado exonerou António Caetano Lourenço do cargo de vice-reitor da Academia de Altos Estudos Estratégicos. O presidente da República nomeou em outros despachos presidenciais separados António Janji Taimo Supeia para o cargo de reitor da Academia de Altos Estudos Estratégicos e Nelson Valente Rego para o cargo de vice-reitor da mesma instituição. Os recém-nomeados tomam posse esta quarta-feira numa cerimónia a ser dirigida pelo chefe do Estado no gabinete da Presidência da República. O Governo aprovou a criação da Academia Nacional de Ciências Aeronáuticas. Trata-se de uma instituição que vai reintroduzir a formação de pilotos de aeronaves de asa fixa ou aviões e pilotos de asa rotativa, vulgo helicópteros. A nova instituição voltará a formar igualmente assistentes de bordo. A informação foi avançada esta terça-feira em Maputo pelo porta-voz da sessão do Conselho de Ministros, Salim Valá, em conferência de imprensa.
3: A extinção resulta do processo de reestruturação institucional do setor da aviação civil do país, com vista a garantir a eficiência, eficácia, sustentabilidade e melhoria da qualidade dos serviços prestados. Esta nova perspectiva

0: trará ganhos econômicos com a redução dos custos com formação no exterior e, consequentemente, aumento da eficiência operacional, sustentabilidade e segurança na aviação civil em Moçambique, bem como o reforço da soberania nacional.
1: O governo aprovou a criação da Academia Nacional de Ciências Aeronáuticas. O Instituto Nacional das Comunicações de Moçambique, INCM, entregou esta terça-feira as licenças de espectro para a implementação da tecnologia 5G e expansão da rede 4G às operadoras de telefonia móvel que operam no país. A entrega decorreu durante a 5ª Conferência Nacional das Comunicações, realizada em Maputo, num momento considerado histórico para a transformação digital e modernização do setor das telecomunicações no país. Na ocasião, a presidente do Conselho de Administração do INCM, Milena Fernandes, destacou que a atribuição das licenças representa um marco importante na implementação da Estratégia Nacional de Transformação Digital.
2: Trata-se de um passo na concretização desta estratégia e o reforço das infraestruturas que irão sustentar a economia digital, impulsionar a inovação tecnológica e modernizar os serviços públicos e privados do nosso país. O espectro radioelétrico é um recurso escasso, estratégico e de elevado valor para o desenvolvimento nacional.
1: A dirigente recordou ainda que as licenças estão associadas a obrigações específicas de cobertura e qualidade de serviço, prevendo que até junho de 2027 todas as capitais provinciais passem a beneficiar da tecnologia 5G. A presidente da Assembleia da República afirma que o diálogo nacional inclusivo em curso no país registra progressos esperados, visando a consolidação da paz e reconciliação dos moçambicanos. Margarida Talapa fez o pronunciamento esta terça-feira durante o encontro que manteve com a presidente da Assembleia Nacional de Azerbaijão, Sahiba Gafarova, à margem da 20ª sessão da Conferência da União Parlamentar dos Estados-Membros da Organização de Cooperação Islâmica. A conselheira diplomática da presidente do Parlamento Moçambicano, Paulina Abdala, disse que, de forma geral, Margarida Talapa partilhou com a sua homóloga do Azerbaijão a situação política, económica e social do país. O ministro da Administração Estatal e Função Pública enaltece os servidores públicos pela entrega abnegada no exercício das suas atividades para o bem da população. Inocêncio Impissa diz que, apesar dos desafios que enfrentam, aliados à conjuntura económica e social do país, os profissionais não abandonam a sua missão de bem servir. O governante falava esta terça-feira na Matola, nas comemorações do Dia Internacional da Função Pública.
3: Enaltecer o papel dos funcionários públicos, estabelecer a valorização dos nossos colegas, de todos os colegas que, se não fosse a nossa atuação, hoje não teríamos o país nos termos em que está. Não teríamos os níveis de prestação, de assistência das nossas comunidades, principalmente as mais frágeis, a serem assistidas, a serem atendidas, a serem prestadas.
1: Por outro lado, o ministro da Administração Estatal e Função Pública garantiu que o governo vai tudo fazer para dar resposta às inquietações dos funcionários. Sobem os casos de malária no distrito de Mabalane, em Gaza, com o registro no primeiro trimestre deste ano de 750 casos contra 158 de igual período de 2025. O diretor de Saúde, Mulher e Ação Social em Mabalane refere que o aumento dos casos da malária naquela região está associada à queda excessiva da chuva, fraco saneamento do meio e o uso incorreto de redes mosquiteiras. Laxon William refere que, por conta destes fatores, decorrem campanhas de sensibilização da população para o uso adequado de redes mosquiteiras e, adicionalmente, a adoção de outros métodos de prevenção da malária. Na atualidade internacional, o número de crianças e adolescentes cuja educação foi interrompida por conflitos ou choques climáticos atingiu os 258 milhões e continua a aumentar, indica um relatório da ONU divulgado esta terça-feira. O relatório centra-se nas crianças e adolescentes em idade escolar, cuja educação é afetada por conflitos, deslocações forçadas, choques climáticos ou crises socioeconómicas prolongadas. Entre 258 milhões de crianças, 93 milhões estão completamente fora da escola, sublinha o relatório. Fechamos com a previsão do tempo. A cidade de Tete pode registrar esta quarta-feira 31 graus centígrados de temperatura máxima, seguida por Maputo com 30 graus. Para Beira e Nampula prevê-se 29 graus, Pemba, Quilimane e Xai-Xai 28, Inhambane e Vilanculo 27, Chimoio 25 e por fim Lixinga 23 graus Celsius. Apresentamos as notícias a esta hora, as próximas às 6 horas, inseridas no Jornal da Manhã.
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Bom dia Moçambique, seja bem-vindo a mais uma edição do Jornal da Manhã, o espaço que o mantém informado sobre os principais acontecimentos do país e do mundo, confirma.

Já a seguir, os destaques desta edição. O Conselho Executivo da província de Maputo vai transformar a terra ociosa em polos de produção e empregabilidade juvenil. As autoridades já mapearam mais de 14 mil hectares de terra subaproveitados e sem nenhuma indicação de aproveitamento ou de seguimento de projetos para os quais as áreas foram atribuídas. O governo aprova a criação da Academia Nacional de Ciências Aeronáuticas. A PRM em Sofala alerta para o aumento de burlas por clonagem de cartões de crédito e apela a população a redobrar os cuidados. Os criminosos acampam nas caixas multibanco e agem sem levantar suspeitas. Autoridades de saúde em Inhambane endurecem medidas para combater casos de mau atendimento e cobranças ilícitas nas unidades sanitárias da província. E na atualidade internacional, novos bombardeamentos russos mataram ontem pelo menos 9 pessoas e provocaram mais de 30 feridos no sul e centro da Ucrânia, numa altura em que Kiev prossegue, por sua vez, os ataques contra a Crimeia ocupada. Tópicos do Jornal da Manhã, edição de quarta-feira, 24 de junho de 2026. Sidónio Pires está na sonorização, Vitor África nas notícias, Ernesto Chauque na edição e apresentação. Votos de ótima escuta.

0: Eu fico com as notícias apresentadas por Vitor África. Bom dia.
1: Muito bom dia. O presidente da República, Daniel Chapo, exonerou ontem, por despacho presidencial, Manuel Crispo Bocuto, do cargo de reitor da Academia de Altos Estudos Estratégicos. No outro despacho, o chefe de Estado exonerou António Caetano Lourenço, do cargo de vice-reitor da Academia de Altos Estudos Estratégicos. O presidente da República nomeou em outros despachos presidenciais separados António Njanji Taimo Supeia para o cargo de reitor da Academia de Altos Estudos Estratégicos e Nelson Valente Rego para o cargo de vice-reitor da mesma instituição. Os recém-nomeados tomam posse hoje numa cerimônia a ser dirigida pelo chefe de Estado no gabinete da Presidência da República. O Governo aprovou a criação da Academia Nacional de Ciências Aeronáuticas. Trata-se de uma instituição que vai reintroduzir a formação de pilotos de aeronaves de asa fixa ou aviões e pilotos de asa rotativa, vulgos helicópteros. A nova instituição voltará a formar igualmente assistentes de bordo. A informação foi avançada esta terça-feira em Maputo pelo porta-voz do Conselho de Ministros, Salim Valá, em conferência de imprensa.
2: A extinção resulta do processo de reestruturação institucional do setor da aviação civil do país, com vista a garantir a eficiência, eficácia, sustentabilidade e melhoria da qualidade dos serviços prestados. Esta nova perspectiva trará ganhos económicos com a redução dos custos com formação no exterior e, consequentemente, aumento da eficiência operacional, sustentabilidade e segurança na aviação civil em Moçambique, bem como o reforço da soberania nacional.
1: O Governo aprovou a criação da Academia Nacional de Ciências Aeronáuticas. O Instituto Nacional das Comunicações de Moçambique, NCM, entregou ontem as licenças de espectro para a implementação da tecnologia 5G e expansão da rede 4G às operadoras de telefonia móvel que operam no país. A entrega decorreu durante a 5ª Conferência Nacional das Comunicações, realizada em Maputo, num momento considerado histórico para a transformação digital e modernização do setor das telecomunicações no país. Na ocasião, a presidente do Conselho de Administração do INCM, Helena Fernandes, destacou que a atribuição das licenças representa um marco importante na implementação da Estratégia Nacional de Transformação Digital, devendo contribuir para o desenvolvimento da economia digital, inovação tecnológica e melhoria dos serviços públicos e privados.
3: Trata-se de um passo na concretização desta estratégia e o reforço das infraestruturas que irão sustentar a economia digital, impulsionar a inovação tecnológica e modernizar os serviços públicos e privados do nosso país. O espectro radioelétrico é um recurso escasso, estratégico e de elevado valor para o desenvolvimento nacional.
1: A dirigente recordou ainda que as licenças estão associadas a obrigações específicas de cobertura e qualidade de serviço, prevendo que até junho de 2027 todas as capitais provinciais passem a beneficiar da tecnologia 5G. O ministro da Administração Estatal e Função Pública enaltece os servidores públicos pela entrega abnegada no exercício das suas atividades para o bem da população. Inocêncio Impissa diz que, apesar dos desafios que enfrentam, aliados à conjuntura económica e social do país, os profissionais não abandonam a sua missão do bem servir. O governante falava esta terça-feira na Matola, nas comemorações do Dia Internacional da Função Pública.
4: Enaltecer o papel dos funcionários públicos, estabelecer a valorização dos nossos colegas, de todos os colegas que, se não fosse a nossa atuação, hoje não teríamos o país nos termos em que está. Não teríamos os níveis de prestação, de assistência das nossas comunidades, principalmente as mais frágeis, a serem assistidas, a serem atendidas, a serem prestadas.
1: Por outro lado, o ministro da Administração Estatal e Função Pública garantiu que o governo vai tudo fazer para dar resposta às inquietações dos funcionários. E no plano internacional, novos bombardeamentos russos mataram esta terça-feira pelo menos 9 pessoas e provocaram mais de 30 feridos no sul e centro da Ucrânia. Os ataques aconteceram numa altura em que Kiev prossegue, por sua vez, com as negociações. Nas últimas semanas, a Crimeia tornou-se um dos principais alvos de ataques de drones ucranianos que atingiram, sobretudo, a rede logística, provocando escassez de produtos essenciais, nomeadamente combustíveis. E fechamos com o desporto. O futebolista português Cristiano Ronaldo marcou ontem 2 golos na vitória de Portugal sobre a seleção do Uzbequistão por 5-0 no jogo da segunda ronda do Grupo K do Mundial da FIFA 2026. No outro jogo do Grupo K, que terminou em instantes, a seleção da Colômbia derrotou a congênere da República Democrática do Congo por 1-0 e garantiu apuramento para a fase seguinte da competição. Ainda ontem, para o Grupo L, jogaram Inglaterra-Gana, jogo que terminou empatado sem abertura de contagem. No outro jogo do Grupo L, realizado esta manhã, a seleção da Croácia derrotou o Panamá por 1-0. Hoje começam os jogos da terceira ronda da fase de grupos, com os embates Suíça-Canadá e Bósnia-Herzegovina-Catar. Os 2 jogos estão marcados para 21 horas de Moçambique. Já estão apuradas para a fase seguinte as seleções da Argentina, França, Noruega, Estados Unidos, México, Alemanha e Colômbia, com 6 pontos cada após a realização de 2 jogos. Matematicamente estão eliminadas da Copa do Mundo as seleções do Senegal, Iraque, Haiti, Tunísia, Turquia, Uzbequistão e Panamá, sem qualquer pontuação após a realização de 2 jogos. Apresentamos as notícias no próximo bloco às 7 horas.

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1: Bom dia, estimados ouvintes da Rádio Moçambique. Previsão do estado do tempo para hoje, 24 de junho de 2026. O INAME prevê, em todo o país, céu pouco nublado a limpo, neblinas ou nevoeiros matinais, vento do sueste a nordeste, fraco a moderado. Temperaturas máximas previstas em graus Celsius. Tete, 31. Maputo, 30. Beira e Nampula, 29. Pemba, Quelimane e Xai-Xai, 28. Inhambane e Vilanculo, 27. Chimoio, 25. E, finalmente, Lixinga, com 23 graus Celsius. É tudo quanto à previsão do estado do tempo para o dia de hoje. Bom dia. Até a próxima.

0: 6 horas e 11 minutos, este é o Jornal da Manhã da Rádio Moçambique no seu receptor. A Presidente da Assembleia da República convida a sua homóloga de Azerbaijão a visitar Moçambique no âmbito do reforço da cooperação bilateral. Pormenores com o enviado da Rádio Moçambique, aquele país. Domingos Macalane, bom dia.
1: Bom dia, Ernesto Chauqui. Bom dia, ouvinte. Margarida Talapa fez o convite esta terça-feira durante o encontro que manteve com a Presidente da Assembleia Nacional do Azerbaijão, Shahiba Gafarova. O encontro decorreu à margem da 20ª sessão da Conferência da União Parlamentar dos Estados-Membros da Organização de Cooperação Islâmica, POIC, que decorre desde a última segunda-feira aqui em Baku, no Azerbaijão. A Presidente do Parlamento Moçambicano acredita que a visita da Presidente da Assembleia Nacional do Azerbaijão ao nosso país vai aproximar cada vez mais os dois órgãos legislativos. O objetivo principal é permitir que Moçambique e a Azerbaijão estabeleçam também relações de cooperação diplomática. A conselheira diplomática da Presidente da Assembleia da República, Paulina Abdalla, explica que, neste momento, estão a ser dados os primeiros passos para o efeito.
2: Os primeiros passos estão a ser dados. Já há estabelecimento de relações diplomáticas entre os dois países. Há este contacto a um nível interparlamentar que, na visão de Sua Excelência Presidente da Assembleia da República, há de ser incrementado. Sua Excelência Presidente da Assembleia da República convida a sua homóloga do Azerbaijão a visitar Moçambique em datas que hão de ser futuramente acordadas. Este convite não apenas foi acolhido, assim como foi retribuído pela Presidente da Assembleia Nacional do Azerbaijão. Portanto, há contactos que já estão a ser feitos e pensamos que no futuro a relação interparlamentar entre as duas Assembleias Legislativas poderão estar mais fortalecidas.
1: Atualmente, os parlamentos de Moçambique e do Azerbaijão partilham apenas relações de amizade por fazerem parte das mesmas organizações internacionais, como é o caso da União Parlamentar dos Estados-Membros da Organização de Cooperação Islâmica. De Baku, capital do Azerbaijão, para a Rádio Moçambique, Domingos Macalane, uma vez mais, bom dia.
0: Bom trabalho, Domingos Macalane. Ontem o governo esteve reunido em mais uma sessão na área do Conselho de Ministros. O resumo do encontro do Executivo com o jornalista Leopoldo Capito.
3: O governo aprovou a criação da Academia Nacional de Ciências Aeronáuticas. Trata-se de uma instituição que vai reintroduzir a formação de pilotos de aeronaves de asa fixa, os aviões, e vai formar ainda pilotos de asa rotativa, vulgo helicópteros. A nova instituição voltará ainda a formar assistentes de bordo. Estes dados foram partilhados nesta terça-feira em Maputo pelo porta-voz da sessão do Conselho de Ministros em conferência de imprensa. Salim Valá disse que a criação da Academia Nacional de Ciências Aeronáuticas surge da extinção da Escola Nacional de Aeronáutica.
4: A extinção resulta do processo de reestruturação institucional do setor da aviação civil do país, com vista a garantir a eficiência, eficácia, sustentabilidade e melhoria da qualidade dos serviços prestados. Esta nova perspectiva trará ganhos econômicos com a redução dos custos com formação no exterior e, consequentemente, aumento da eficiência operacional, sustentabilidade e segurança na aviação civil em Moçambique, bem como o reforço da soberania nacional.
3: O Conselho de Ministros já aprovou ainda a proposta de resolução a enviar à Assembleia da República relativa aos trabalhadores migrantes. A mesma pretende garantir a proteção e promoção de igualdade e tratamento aos trabalhadores migrantes e apoio aos países a gerirem os fluxos migratórios. Salim Valá anotou que o Executivo aprovou ainda o decreto sobre o regulamento do trabalho doméstico e revoga o anterior.
4: O objetivo principal é adequar o setor às novas diretrizes estabelecidas pela Lei nº 13/2023, Lei do Trabalho, e aos preceitos internacionais da Convenção nº 189 da OIT sobre o Trabalho Digno, aprovado na Conferência Internacional do Trabalho da OIT, realizada a 16 de junho de 2011, bem como da Recomendação nº 201, que a complementa.
3: O porta-voz do Conselho de Ministros anotou que nesta terça-feira foi apreciada a informação da comissão que monitora a situação dos moçambicanos vítimas de xenofobia na África do Sul. Salim Valá indicou que persistem desafios para o repatriamento de nacionais e reintegração, destacando-se falta de documentação, dificuldades no transporte de bens e no acesso ao meio de subsistência após o regresso ao país. O governante apontou que já regressaram a Moçambique 738 nacionais vítimas da xenofobia na África do Sul.
0: A melhoria nos indicadores de segurança alimentar e nutricional na província de Manica, de Nicassam.
5: A província de Manica registra melhoria nos indicadores de segurança alimentar e nutricional, com cerca de 95% da população em situação de segurança alimentar garantida. A informação foi avançada pelo chefe do Departamento de Segurança Alimentar e Nutricional na Direção Provincial da Agricultura e Pescas de Manica, Dionísio Rapec. Segundo a fonte, a província conseguiu recuperar dos efeitos do fenómeno El Niño, que no ano passado provocou uma crise alimentar e afetou milhares de famílias. Dados do Secretariado Técnico de Segurança Alimentar em Manica indicam que no primeiro trimestre deste ano, cerca de 146 mil pessoas encontravam-se em situação de insegurança alimentar. Entretanto, projeções resultantes do estudo pós-colheita apontam para uma redução deste número para cerca de 58 mil pessoas até setembro, o equivalente a 5% da população da província. Dionísio Rapec atribuiu os resultados à boa produção agrícola registada na presente campanha, bem como às ações promovidas pelo governo para reforçar a disponibilidade e o acesso aos alimentos.
6: Houve muita chuva, há muita umidade, há muita água e ações de potenciação da segunda época agrícola, que na sua maioria são hortícolas. Alguns alimentos também que podem ser regáveis. Também com a iniciativa presidencial, por exemplo, uma família, uma horta caseira, também estamos alinhados com nesse âmbito, que pelo menos cada família tenha alimentos frescos no seu quintal. Estamos com outros setores como educação, né, nas outras escolares, para a disponibilidade de mais alimentos. Também a segurança alimentar é uma questão multissetorial, né? Não cabe só a agricultura, não basta só produzir. Nós estamos a trabalhar também com o setor de indústria e comércio, o setor empresarial, de modo que aquilo que não é produzido, assim como aquilo que é produzido, chegue ao consumidor.
5: Apesar da melhoria, Dionísio Rapec reconhece que persistem desafios relacionados com a diversidade alimentar e os hábitos nutricionais das famílias, razão pela qual decorrem campanhas de educação nutricional. 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A partir de Chimoio, Dini Kassam.
0: Vamos a Nampula, onde cerca de 300 convidados de internacionais e estrangeiros participam hoje na cidade de Nampula, na 2ª Conferência Internacional de Nutrição e Agronegócios, tal como indica Nelson Tatanha.
7: O evento de um dia reúne representantes do governo, setor privado, parceiros de cooperação, investidores, academia, produtores e demais intervenientes do setor agrário. De acordo com o diretor provincial da Agricultura e Pescas de Nampula, Manuel Chicamice, além de convidados nacionais, confirmaram presença representantes da África do Sul, Quênia, Bélgica, Portugal e Brasil. Manuel Chicamice referiu que estão preparadas três sessões temáticas com o objetivo de acelerar a transformação de sistemas alimentares da região e melhoria da produção e produtividade agrária.
8: Mas tem uma sessão plenária onde vamos iniciar a falar dos compromissos, depois iremos falar de alguma visão de nível central e provincial para a melhoria da produção e produtividade agrária, e passando para a questão da sessão temática, a primeira será sobre produção sustentável, nutrição e resiliência climática. A segunda é sobre logística agrária, infraestruturas e mercados inclusivos. E a terceira sessão temática é sobre investimento, inovação e parcerias para a transformação dos sistemas alimentares.
7: Diretor Provincial da Agricultura e Pescas de Nampula, Manuel Chicamice, e as temáticas da 2ª Conferência Internacional sobre Nutrição e Agronegócio, SINA 2026, já realizar-se esta quarta-feira na cidade de Nampula, em paralelo com a Feira Econômica de Nampula FENA, evento que decorre nesta cidade desde a última segunda-feira e termina no domingo. amusi munkiwa nyaweo katipuka tinrumela gasapan 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
0: Bom dia, bom trabalho. Produtores do distrito Mikanyala, Juniaça, já têm garantia de insumos para a próxima campanha agrícola. Constância Diabo.
9: Cerca de 300 produtores do distrito de Mikanyelas, no Niassa, vão beneficiar de semente melhorada de arroz para a próxima campanha agrícola. Neste momento, decorre a produção da referida semente numa iniciativa da AC Agrícola, uma empresa nacional vocacionada à produção em grande escala deste cereal no posto administrativo de Xiúta, em Mikanyelas. O gestor desta empresa, Silvio Carvalho, diz que a produção da semente melhorada de arroz visa aumentar a produção e produtividade na região. Além de multiplicação da semente, a empresa está a fazer colheita de mais de 300 toneladas de arroz orgânico produzido numa área de mais de 400 hectares.
10: Nós temos o projeto de produção de arroz orgânico em 400 hectares. Temos o projeto de fomento de produção de arroz a produtores locais na zona de Xiúta e temos o projeto de processamento de todo esse arroz aqui em Coamba. Fizemos parte de uma formação de produção de semente melhorada. Então, ainda estamos no processo de colheita dessa semente para poder fazer fomento aos produtores que nós temos na zona.
9: Silvio Carvalho, gestor da AC Agrícola, e as ações que visam aumentar a produção e produtividade de arroz no posto administrativo de Xiúta, distrito de Mikanyelas. Esta firma possui uma fábrica de processamento de arroz na cidade de Coamba. 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Constância Jabu, El Xinga.
0: Produtores do distrito de Mikanyelas, no Niassa, já têm garantias de semente melhorada para a melhoria da produção e produtividade do arroz na próxima campanha. O governo prevê introduzir, a partir da próxima campanha agrícola, pacotes de sementes a serem comercializados no país, selos, códigos de identificação. Felipe Jorge.
11: A medida, segundo o ministro da Agricultura, Ambiente e Pescas, visa proteger os produtores contra prejuízos decorrentes da utilização de sementes falsificadas. Falando no encerramento do encontro que teve lugar esta terça-feira com os agricultores, Roberto Albino disse que os códigos a serem inseridos nas embalagens permitirão aos produtores verificar a origem e a qualidade das sementes antes do seu uso. Roberto Albino explicou que a decisão surge numa altura em que vários agricultores têm reportado perdas significativas devido à utilização de sementes de origem duvidosa.
12: A partir do próximo ano, dessa próxima campanha, os pacotes de sementes vão ser selados e vão ter um QR Code, que vai permitir ver quem que produziu a semente, quem que certificou, quem que processou, em que dia foi. Todos os dados técnicos vão estar naquele QR Code para evitar a semente falsa. Vender semente falsa é crime que dá direito à cadeia. Na nova lei de semente que vamos submeter ao Parlamento, falsificar semente é um crime de burla e dá direito à cadeia. Tem que dar direito à cadeia. Quem burla não dá, não vai à cadeia. E com outro agravante.
11: Os camponeses aplaudem a medida e esperam melhorias na produção.
13: Mamado Salomé, foi importante, né? Nós tomarmos conhecimento do que é que está para vir e as possibilidades que vêm, as oportunidades que aparecem. E é necessário, de facto, que haja maior divulgação, né? Não só para as pessoas que estiveram aqui na reunião, mas que haja, de facto, uma divulgação pública.
14: Estamos satisfeitos também com o nosso governo, através do Ministério da Agricultura, pelo alinhamento.
11: A circulação de sementes contrafeitas é apontada como um dos obstáculos ao desenvolvimento do setor agrícola no país. E as autoridades avançam, assim, com um plano para mudar a situação. Rama Gatishambinyara, Ngoeshe, Ngevureka Chena, Ngesipo Kanamarota, Tisati Tabata Vigurka, Kuitire Kuditivike Kolera, Filipe Jorge, Beira.
0: O governo prevê introduzir, a partir da próxima campanha agrícola, nos pacotes de sementes a serem comercializados no país, selos e códigos de identificação. E só neste momento, às 6 horas e 26 minutos, breve pausa para os compromissos comerciais.

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Estamos na metade da hora 6. Fique com o resumo dos assuntos de destaque no Jornal da Manhã. O Conselho Executivo da Província de Maputo vai transformar terra ociosa em polos de produção e de empregabilidade juvenil. As autoridades já mapearam mais de 14 mil hectares de terra subaproveitados e sem nenhuma indicação de segmento dos projetos para os quais as áreas foram atribuídas. A PRGM em Sofala alerta para o aumento de burlas por clonagem de cartões de crédito e apela à população a redobrar os cuidados. Autoridades de saúde em Iambane endurecem medidas para combater casos de mau atendimento e de cobranças ilícitas nas unidades sanitárias da província.

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1: Bom dia, estimados ouvintes da Rádio Moçambique. Previsão do estado do tempo para hoje, 24 de junho de 2026. O INAME prevê, em todo o país, céu pouco nublado a limpo, neblinas ou nevoeiros matinais, vento do sueste a nordeste, fraco a moderado. Temperaturas máximas previstas em graus Celsius. Dete, 31, Maputo, 30, Beira e Nampula, 29, Pemba, Quilimane e Xai-Xai, 28, Inhambane e Vilanculo, 27, Chimoio, 25 e, finalmente, Lixinga com 23 graus Celsius.

0: No café da manhã, hoje iremos olhar para os preparativos dos Jogos Desportivos do Conselho de Desportos da União Africana, a Região 5. E para tal, teremos como convidado membro do Comitê Organizador, Inácio Bernardo. O café será moderado pelo jornalista RM Desporto, Fernando Chilovana. O ouvinte é convidado a participar pelos números 21-31-77-77, 82-34-77 e também pela página do Facebook Jornal da Manhã RGM. Às 6:33, o Conselho Executivo da província de Maputo pretende transformar terra ociosa em polos de produção e de empregabilidade juvenil. As autoridades mapearam para já mais de 14 mil hectares de terra subaproveitados e sem nenhuma indicação de segmento dos projetos para os quais as áreas foram atribuídas. Fernando Sedumo desenvolve a informação.
1: Com efeito, o chefe do Executivo Provincial, Manuel Tulle, convida agentes económicos a apresentarem propostas de investimento para o reaproveitamento destes espaços ociosos. Tulle chama por isso aos jovens a se empenharem na atividade agrícola, aproveitando as oportunidades de investimento que o governo coloca à disposição através de várias iniciativas de financiamento. O governante considera que com a implantação de empreendimentos nestes locais poderá reduzir significativamente a problemática de desemprego que afeta sobretudo a camada juvenil.
2: 14 mil hectares que já identificamos, terra ociosa, não está a ser usado. As pessoas têm doados, 14 mil hectares, têm papel que diz que a terra dele até paga anualmente, mas não está a fazer nada. Agora nós terminamos, só estamos à espera da oportunidade. Assim que aparecer investidor, vamos entregar aquela terra. Vamos revogar o doado e entregar a terra para usar. Se alguém aqui quer usar terra, tem condições para trabalhar, é só nos contactar. Vamos entregar a terra para usar.
1: Governador da província de Maputo, Manuel Tulle, e o processo de revogação de terras tidas como ociosas para a sua reutilização em novos projetos de investimento nesta parcela do país. O Ranzeka, e na matura de Gutuanera Chinene, Camavadia, Guambanambana, o Fanan Yamkutuane, e o Lacangarlo, Wavushika. Fernando Sidumo, Rede Moçambique, Matola.
0: O governo de Cabo Delgado convida os jovens retornados de Kessanga e com formação profissional a concorrerem no Prémio Jovem Criativo lançado recentemente pelo Ministério da Juventude e Desportos para promover o autoemprego e desenvolvimento daquele distrito, tal como nos conta Cadre Bona.
3: O convite foi formulado pelo Diretor Provincial da Juventude, Emprego e Desporto em Cabo Delgado, para quem, apesar dos impactos decorrentes das ações terroristas, Kessanga tem um potencial no empreendedorismo e inovação juvenis. Jonas Abjati, que falava no âmbito de visita de trabalho que efetuou esta terça-feira aquele distrito, defendeu que a recuperação e crescimento de Kessanga está dependente de uma juventude resiliente e trabalhadora.
4: O Prémio Jovem Criativo é uma oportunidade de cada jovem mostrar o que ele sabe. E mais uma vez, Kessanga, aqui temos bons serralheiros, temos bons pescadores, temos bons músicos. Aqui em Kessanga, quando o telefone está variado, alguém leva em Pemba aqui. Não temos aqui. Temos jovens até que reparam iPhone. Então, isso chama-se inovação tecnológica. Então, vamos convidar todos os jovens de Kessanga. Vamos concorrer. Vão iniciar aqui em Kessanga, haverá eliminatória. Depois vão passar para Pemba. Pemba também haverá eliminatória. E depois vão passar a nível nacional. E aí dá-se muito dinheiro. E é também uma grande oportunidade de mostrar que Kessanga tem jovens, porque existem algumas empresas que não querem instalar em Kessanga, pensando que ninguém está aqui em Kessanga que sabe reparar. Mas quando souberam que em Kessanga tem um jovem que sabe reparar o televisor, que sabe reparar o telefone, que sabe cortar cabelo com uma máquina industrial, então já há de aparecer uma empresa que é para mão de obra local.
3: Jonas Abujati, diretor provincial da Juventude, Emprego e Desporto em Cabo Delgado, Cadre Urbana, Rádio Moçambique, a partir da ilha de Ibo.
0: Às 6:37, a PRGM Sofala alerta para o aumento de burlas por clonagem de cartões de crédito e apela a população a redobrar os cuidados. Os criminosos acampam nas caixas multibanco e agem sem levantar suspeitas, Jorge John.
5: Os métodos usados pelos burlões são sofisticados e incluem a instalação de um dispositivo de leitura de cartões bancários em ATMs. Há, por outro lado, os que, simulando uma operação na caixa automática, captam os dados do cartão de quem estiver ao lado e depois dão um golpe eletrónico. Ontem, a PRM, através do porta-voz do Comando Provincial em Sofala, Honório Chimbo, anunciou em conferência de imprensa a detenção em flagrante de um homem suspeito de pertencer a uma rede que se dedica a este tipo de crime. A polícia foi chamada a um estabelecimento bancário devido a suspeitas de que o homem, que se encontrava junto de uma caixa automática, estaria a burlar um idoso.
6: É indiciado no crime de fraudes relativas aos instrumentos e canais de pagamento eletrônico. O mesmo fazia parte de uma quadrilha que dedicava-se ao cometimento deste crime em vários pontos da cidade. Foi possível a sua neutralização, contendo vários cartões num dos bancos, quando o mesmo tentava, nas suas incursões, ajudar um idoso. Os idosos, na verdade, eram as suas vítimas preferidas. Então, são pessoas que em algum momento apresentam dificuldades para manejar as ATMs, e eles chegam ali com o pretexto de ajudar e depois nisso acabam trocando os cartões.
5: O detido, de 36 anos de idade, admite que no passado teve ligação a esquemas de fraude com cartões de crédito, mas diz que estava apenas a ajudar o idoso a levantar dinheiro.
7: Segurança que me pegou aí no banco, eu estava a levantar o meu valor. Só que, como ele me conhecia, que eu fazia esse tipo de crime, ele veio e fechou a porta, chamou a polícia. A segurança é meu vizinho, ele conhecia o que eu fazia antigamente. Ele, quando me viu entrar na ATM, estava a pensar que eu estava aí para praticar um crime. Eu já há 5 anos, já não faço mais esse tipo de crime. Infelizmente, agora sou trabalhador.
5: Palavras de um suspeito de burlas por clonagem de cartões de crédito na Beira a contas com a polícia. Moçambique, Ndizikuyato Tonsene. Tendene Tizikire Tuera Yende Sogoro. Jorge Jone, na Beira.
0: Autoridades de saúde em Inhambane endurecem medidas para combater casos de mau atendimento e de cobranças ilícitas nas unidades sanitárias da província. Jornalista Daniel Faela.
8: O ponto é que são reportados com frequência casos de mau atendimento em algumas unidades sanitárias, fenômeno que está a manchar o bom nome do setor. São reportados também casos de cobranças ilícitas e falta de medicamentos, quando o desafio do governo é assegurar que haja disponibilidade destes fármacos nas unidades sanitárias. Para reverter estas situações, o setor está a desenvolver várias estratégias de controle e reforço das ações de fiscalização, envolvendo as autoridades locais e outros segmentos da sociedade, é o que disse o médico-chefe provincial João Muxanga. Não queremos casos de mau atendimento nem cobranças ilícitas nas unidades sanitárias da província, acrescenta João Muxanga.
9: A credibilidade do setor de saúde depende do comportamento exemplar de cada profissional. Por isso, exortamos todos os colegas a privilegiarem a ética, a integridade e o profissionalismo no exercício das suas funções, contribuindo para um sistema de saúde cada vez mais justo, humano e digno de confiança dos cidadãos.
8: Outro combate é contra o desvio e venda de medicamentos.
9: O setor de saúde na província de Inhambane reitera o seu compromisso com a política de tolerância zero ao desvio de medicamentos e a quaisquer práticas que comprometam a integridade dos serviços de saúde e a confiança da população.
8: Médico-chefe em Inhambane, João Muxanga, e a guerra declarada contra casos de mau atendimento, cobranças ilícitas, roubo e desvio de medicamentos nas 150 unidades sanitárias da província. Mwengsete, tifikele kama badu ya kutsalangana, nguvungu ya kona ya kama wachirame. Daniel Faela, a partir da cidade de Inhambane.
0: Autoridades da saúde em Inhambane endurecem medidas para combater casos de mau atendimento e de cobranças ilícitas nas unidades sanitárias da província. No distrito de Massangena está na fase conclusiva as obras de construção de 5 novos sistemas de abastecimento de água a igual número de comunidades daquela região do norte de Gaza. Francisco Nelson.
10: Trata-se de um projeto financiado pelo Banco Africano de Desenvolvimento que está a ser implementado através do INGD no âmbito da resiliência a mudanças climáticas. O diretor de Serviço Distrital de Planeamento e Infraestruturas em Massangena informou que os 5 sistemas de abastecimento de água estão a ser implantados nas comunidades de Kufumane,
11: Xikumba, Matidje, Matambuja e Xizumbane, devendo beneficiar perto de 3 mil habitantes. Pascoal já se indicou que com a conclusão destas infraestruturas estão criadas as condições de melhoramento, de saneamento e, consequentemente, do estado de saúde da população com acesso à água potável, apesar da dispersão das famílias que continua a preocupar o governo local.
12: Dos 5, 3 já estão numa fase bem avançada, onde 2 só está à espera de concluir a parte hidráulica, toda a parte civil já está concluída, construção de todos os elementos, estufas, fontenários já estão. Os outros 2 estão também em construção neste momento, onde o empreiteiro está a mobilizar para o último, que é o desembase na entrada da sede do posto administrativo de Mavô.
11: Já se acrescenta que no distrito existe outro projeto em manga para a reabilitação de 18 furos com apoio financeiro da Save the Children, cujas obras vão ser implementadas brevemente, o que vai incrementar a disponibilidade de água na região.
12: Neste momento estamos à espera, nos próximos dias, a entrada do empreiteiro para a reabilitação de 18 furos. Ainda fomos comunicados que o empreiteiro está neste momento em Mapai, a caminho do distrito. E dos 23 furos que nós temos, nós sentimos que precisamos de alguma intervenção, teremos 18 já confirmados.
11: Diretor de Serviço Distrital de Planeamento e Infraestruturas em Massangena, Pascoal Jace, e os projetos para o provimento de mais água às comunidades daquela região do norte de Gaza, Mingisete, Hanya e Kurula. Francisco Nelson, Cidade Xexã.
0: Em Teto, o Instituto de Investigação Sociocultural ARPAC intensifica palestras nas escolas com vista a difundir e imortalizar a história de Moçambique. Toda a informação por Adriano Bicone.
13: As palestras que decorrem nas escolas são orientadas pelos veteranos da luta de libertação nacional, também têm por objetivo imortalizar a história da luta de libertação do país do jugo colonial. Segundo o investigador do ARPAC, José Linder, os libertadores da pátria têm contribuído de forma satisfatória na elaboração de livros que contam a história do desencadeamento da luta armada de libertação nacional.
14: Já temos, penso que umas 6 edições de obras sobre os combatentes. Mas também não paramos só com os combatentes, porque o nosso grande foco também são questões socioculturais. Temos ainda outras obras que abordam questões sobre a culinária de Tete, as danças tradicionais da província de Tete. Também tratamos de assuntos relacionados a medicina tradicional, casamentos prematuros. Escrevemos também as histórias sobre a cidade de Tete. Já temos o livro já editado e lançado, mas está na forja também, em conclusão, a história sobre a cidade de Moatize.
13: José Linder, investigador do Instituto de Investigação Sociocultural ARPAC em Tete e algumas obras escritas na província, retratando a história desta região do país. O nosso entrevistado revelou que neste ano o ARPAC está a trabalhar para a produção de um livro que conta a história da Vila Longwe, no distrito de Angônia. O ARPAC possui uma biblioteca recheada de livros com conteúdos diversificados que geralmente são usados por estudantes no processo de ensino e aprendizagem. Omvera, Tientizipé Matenda Yosiana Siana, Nauino Yamhepo. Da cidade de Tete, Adriano Bicuane. Bom dia.
0: Bom dia, bom trabalho, Adriano Bicuane. Governo da Zambésia entrega LAR 25 de setembro em Quelimane à Universidade Adventista. E, em troca, aquela instituição do ensino superior compromete-se em reabilitar a escola secundária 25 de setembro, tal como indica Alex Felipe. Bom dia.
15: Bom dia. A escola secundária 25 de setembro em Quelimane está parcialmente destruída desde 2023, na sequência da passagem do ciclone Freddy. A operação surge num contexto mais alargado em que o Conselho Executivo Provincial da Zambésia pretende redimensionar os lares de estudantes existentes na província para entregar a outras entidades, incluindo privados. O governador da província da Zambésia, Pio Matos, explica que, atualmente, os lares de estudantes são pouco aproveitados, dada a expansão do ensino secundário, pelos postos administrativos da província.
16: Hoje temos escolas secundárias nos postos administrativos, então as pessoas já não precisam de vir para aqui e os lares estão às moscas. O que nós temos que fazer é aproveitar para outras coisas, e neste caso concreto,
17: curricular da Escola 25 de Setembro foi cedido à Universidade Adventista. E achamos nós, esta cedência vai ser valiosa para toda a população da província da Zambésia. Vamos criar mais uma universidade, e a universidade é conhecimento e é competitividade. Termos mais universidades significa que as universidades vão começar a competir entre elas, tanto mais no preço como na qualidade. Eles também têm um programa conosco de reabilitar aquela escola para servir melhor os nossos alunos.
15: Pio Matos sublinha ainda que, além do Lar 25 de Setembro em Quilmane, a província tem outros lares que não estão a ser devidamente aproveitados.
17: Não é correto termos lares parados. Não há sustentabilidade possível para termos lá a reitoria, uma direção, alimentação, olharmos para aquilo que são as questões logísticas que um lar precisa para funcionar. Não temos. E também não temos alunos que possam pagar esses serviços. Aquilo que não é necessário, temos que transformar e aproveitar para outro serviço.
15: Pio Matos, governador da província da Zambésia. Alboniwa, Uiwanana, Oziva. De Quilmane, Alex Felipe.
0: No café da manhã, hoje vamos refletir sobre os preparativos dos Jogos Esportivos do Conselho de Desportos da União Africana, a Região 5, e teremos como convidado o membro do Comitê Organizador, Inácio Bernardo. A moderação estará a cargo do jornalista RM Desporto, Fernando Chilovane. O ouvinte também é convidado a participar desde já, através da nossa plataforma do Facebook, Jornal da Manhã, RM, ou pelos números 21-31-77-77 ou 82-34-77.

0: A Estrela Desportiva no Jornal da Manhã destaca, sorteada hoje em Maputo, a fase regional da Taça de Moçambique. Jaimita Majoia, bom dia.
1: Bom dia, Ernesto Tchauca. A Sala Ferdinando Wilson da Federação Moçambicana de Futebol vai testemunhar a partir das 10 horas o sorteio da fase regional da Taça de Moçambique. Na Zona Norte estão apurados Desportivo e Ferroviário, ambos da cidade portuária de Nacala. Bahia e Ferroviário, todos de Pemba. Ferroviário e Sporting de Nampula, para além do Ferroviário e das Águias Especiais de Lixinga. No centro qualificaram-se Águias Especiais de Sofala, Ferroviário da Beira. A província de Tete será representada pelo Xingale, UDS e Planície de Mpadue. Manica tem a Academia e o Testáfrica, todos de Chimoio. O Mutupis de Gurue representa Zambésia. A Zona Sul chega a esta fase com Gigantes, Costa do Sol e Ferroviário de Maputo, para além da Associação Desportiva de Vilanculo, Estrela Vermelha de Maputo, Ferroviário de Gaza, Vulcano, Incomate de Chinavana e Liga Desportiva de Maputo. E na prova máxima do futebol moçambicano, a Liga remarcou a 8ª e 9ª jornadas do Moçambola. Assim, a ADV e o Ferroviário de Maputo celebram esta quinta-feira a Independência Nacional em pleno municipal da Maxixe. O encontro agendado para as 14h45 marca a abertura da 8ª ronda. Para sexta-feira estão agendados os encontros Ferroviário de Lixinga, Costa do Sol, Ferroviário da Beira, Ferroviário de Nampula e União Desportiva do Songo, Bahia de Pemba. No sábado, a Liga Desportiva de Sofala terá a visita do Ferroviário de Nacala. A jornada encerra no domingo com a recepção do Xingal de Tete ao Desportivo de Pemba. Na mesma tarde, abre a 9ª jornada com o embate entre a ADV e a ABB. No dia seguinte, ou seja, segunda-feira, o Ferroviário de Lixinga recebe o Machacane. Na terça-feira, jogam Liga Desportiva de Sofala e o Ferroviário de Nampula. A ronda número 9 encerra na próxima quarta-feira, dia 1 de julho, com os embates Ferroviário da Beira, Ferroviário de Nacala, União Desportiva do Sungo, Associação Desportiva de Pemba e Xingal de Tete, Bahia de Pemba. A boa nova é que o Xingal volta a jogar no Municipal 25 de setembro.
2: A equipa técnica e jogadores do Clube de Desporto de Xingal de Tete reage com satisfação à aprovação do campo sintético 25 de setembro em Matize para acolher os jogos do Moçambola em curso. A aprovação provisória da Liga Moçambicana de Futebol foi através de um comunicado emitido esta segunda-feira. O campo sintético 25 de setembro reúne esta fase condições para acolher os jogos do Moçambola corrente, sendo-lhe concedida uma aprovação temporária, por considerar ainda haver necessidade de melhorar os balneários, sinalização das áreas de estacionamento e avaliar para a substituição total do relevado sintético, lê-se no comunicado. Neste contexto, o técnico principal dos Zembondeiros de Tete, Artur Macassar, diz que a decisão veio como um balão de oxigênio.
3: Enorme satisfação, alegria. Sabes, casa é sempre casa. Nós já precisávamos mesmo neste momento, como dizia sempre, para além de desgaste físico do jogador, mental também. Nós precisamos mesmo, nesta situação onde estamos, que não pontuamos a vitórias, então precisamos em casa procurar confiança em vitórias, dar alegria à nossa massa associativa e fazer bons jogos em casa mesmo.
2: Quem também comunga o mesmo diapasão é o atleta Lério Nhancali, que promete dar de tudo para dignificar as cores do clube e da província em geral.
4: A primeira volta foi uma volta bem disputada, isso não é mal para nós, e vamos trabalhar a segunda volta para ver aqueles setores que ainda precisamos de reforçar e trabalhar nesse sentido.
2: Reação da equipa técnica e atletas do Clube de Desporto de Xingal de Tete quanto à aprovação provisória do campo sintético 25 de setembro na cidade de Mineira de Matize, província de Tete, para voltar a acolher jogos do Moçambola. De salientar que o Xingal volta a jogar em casa no próximo embate diante da Associação Desportiva de Pemba para a jornada 8. O Jesus e Amarelo de Tete neste momento encontram-se na 13ª e penúltima posição com 2 pontos, fruto de 12 empates e 5 derrotas, numa prova liderada pelo Clube Ferroviário da Beira com 15 pontos.
1: No Niasse, treinadores atualizam-se em matérias de treinamento de futebol.
5: Fim dos 7 dias, na teoria e prática, os treinadores em formação já aprenderam temas ligados a habilidades técnicas, fatores de rendimento e elementos relativos à reconstrução de modelos de jogo. Novas abordagens e regras de futebol, identificação de fatores de risco, não passam despercebidos nesta formação de treinadores de nível C da CAF, disse o instrutor Félix Issouf em entrevista exclusiva à RM Desporto.
6: Falamos sobre fatores de rendimento, que são elementos importantes para aquilo que é a função do treinador de futebol. E também neste primeiro módulo tivemos a oportunidade de falar sobre safeguarding, que é uma nova abordagem que a FIFA traz, é sobre proteção dos atletas, e passamos a revista aqui para que os nossos treinadores tenham alguma noção, porque nos últimos tempos muita coisa assistimos no futebol que é sobre a violência física, em algum momento o abuso sexual. Temos o futebol feminino que muitas das vezes também é refém desta situação.
5: Por parte dos treinadores em formação, nota-se, segundo estas, a alteração no seu impulso psicológico sobre os fatores que imperam na produção de um bom resultado num jogo, disse Agostinho John e Anselmina Moussa.
7: A partir daqui vamos melhorar como que nós vamos orientar as nossas equipas para o bem do desporto na província do Niassa. Já aprendemos como planificar os treinos, como orientar uma equipa, a situação de comportamento dos jogadores. Temos que saber trabalhar em idades, porque evitarmos aquelas sobrecargas, não é? Antes do jogo, quantas horas pelo menos a equipa tem que estagiar, porque existem aquelas situações, jogo das 15 estão a comer a hora das 12 ou 13 horas, que não é normal.
8: Agora o nível aumenta, trabalhamos com crianças dos 13 a 17 anos, então agora trabalhamos mais com a tática, assim como a técnica. Então é mais para saber como adosear a carga dos jogadores, como saber limitar, assim como saber o que fazer e não fazer, diferente do nível D, que era mais para instruir aquelas com as técnicas básicas.
5: São 29 os treinadores de futebol de Niassa que estão em formação para a obtenção do certificado de nível C da Confederação Africana de Futebol. RM Desporto, Mércio João, a partir de Lixinga.
1: Ainda no desporto das multidões, a República Democrática do Congo perdeu esta manhã por 0-1 frente à Colômbia no encontro que encerrou a segunda jornada do Mundial 2026. No outro encontro realizado esta madrugada, a Croácia venceu o Panamá por 1-0. À noite desta terça-feira,

0: Derradeira jornada arranca esta noite com os embates Bósnia e Herzegovina, Catar e Suíça, Canadá, às 21 horas. Amanhã batem-se Escócia, Brasil, Marrocos, Haiti, África do Sul, Coreia do Sul, República Checa, México, Curaçao, Costa do Marfim e Equador, Alemanha. Na sexta-feira jogam Japão, Suécia, Tunísia, Países Baixos, Paraguai, Austrália, Turquia, Estados Unidos, Noruega, França e Senegal, Iraque. No sábado teremos os encontros Cabo Verde, Arábia Saudita, Uruguai, Espanha, Egito, Irão, Nova Zelândia, Bélgica, Croácia, Gana e Panamá, Inglaterra. A ronda encerra no domingo com as partidas Colômbia, Portugal, República Democrática do Congo, Uzbequistão, Argélia, Áustria e Jordânia, Argentina. Terminamos esta viagem com o Festival do Desporto.
1: Um Festival do Desporto realiza-se esta quinta-feira na Praia da Costa do Sol. O evento vai comportar torneios de futebol, handball, rugby e voleibol envolvendo equipas de diferentes bairros da capital do país. E segundo Jaime Langa, do Conselho Municipal de Maputo, pretende-se com a iniciativa ocupar os tempos livres da juventude.
2: Bom, se pretende primeiro ocupar o jovem de forma saudável, segundo é um dia de festa, então aproveitar e juntar-se útil ao agradável.
1: Jaime Langa, do Conselho Municipal de Maputo, e o Festival do Desporto que se realiza esta quinta-feira na Praia da Costa do Sol. 200 atletas das quatro modalidades desportivas vão participar na competição.
0: Desportivo no Jornal da Manhã, bom dia.
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5: A 7 horas no país.

0: De volta, Fitur África, para a apresentação das notícias.
1: O presidente da República, Daniel Chapo, confere posse hoje António Njanji Taimo Supeia e Nelson Valente Rego para os cargos de reitor e vice-reitor da Academia de Altos Estudos Estratégicos. António Njanji Taimo Supeia foi nomeado ontem para o cargo de reitor da Academia de Altos Estudos Estratégicos em substituição a Manuel Crespo Bocuto. Nelson Valente Rego, que vai ser empossado no cargo de vice-reitor da mesma instituição, substitui António Caetano Lourenço, exonerado ontem através de um despacho presidencial, de acordo com um comunicado recebido na nossa redação. O governo aprovou ontem a criação da Academia Nacional de Ciências Aeronáuticas, que deverá introduzir a formação de pilotos de aeronaves de asa fixa, aviões, e pilotos de asa rotativa, vulgos helicópteros. A Academia Nacional de Ciências Aeronáuticas deverá igualmente formar assistentes de bordo, segundo Salim Valá, porta-voz da sessão do Conselho de Ministros realizada ontem.
2: Esta nova perspectiva trará ganhos económicos com a redução dos custos com formação no exterior e, consequentemente, aumento da eficiência operacional, sustentabilidade e segurança na aviação civil em Moçambique, bem como o reforço da soberania nacional.
1: Na sessão de ontem, o Conselho de Ministros aprovou a proposta de resolução relativa aos trabalhadores migrantes, que visa garantir a proteção e promoção de igualdade e tratamento aos trabalhadores migrantes. Ainda ontem, o Executivo aprovou o decreto sobre o regulamento do trabalho doméstico, que revoga o anterior. A província de Maputo tem mais de 14 mil hectares de terra disponíveis para investimentos. Trata-se de parcelas cujos atuais proprietários não usam para os projetos apresentados no ato da atribuição, e o governo decidiu disponibilizar aos agentes económicos no exercício que visa criar mais oportunidades de emprego, segundo o governador de Maputo, Manuel Tuli.
3: 14 mil hectares que já identificamos, terra ociosa, não está a ser usada. As pessoas têm doado. 14 mil hectares, tem papel de destacar a terra dele, até paga anualmente, mas não está fazendo nada. Agora nós terminamos

0: Só estamos à espera da oportunidade. Assim que aparecer investidor, vamos entregar aquela terra. Vamos revogar o doar e entregar a terra para usar. Se alguém aqui quer usar terra, tem condições para trabalhar, é só nos contactar. Vamos entregar a terra para usar.
1: A província de Maputo tem mais 14 mil hectares de terra disponíveis para investimentos. As autoridades de saúde em Inhambane estão a intensificar as medidas de combate a casos de mau atendimento e de cobranças ilícitas nas unidades sanitárias da província, que têm sido reportados com frequência. Para o efeito, o setor está a desenvolver várias estratégias de controle e reforço das ações de fiscalização, envolvendo as autoridades locais e outros segmentos da sociedade, segundo o médico-chefe provincial João Muxanga.
2: O setor de saúde na província de Inhambane reitera o seu compromisso com a política de tolerância zero ao desvio de medicamentos e a quaisquer práticas que comprometam a integridade dos serviços de saúde e a confiança da população.
1: Médico-chefe em Inhambane, João Muxanga, e o combate a casos de mau atendimento, cobranças ilícitas, roubo e desvio de medicamentos nas 150 unidades sanitárias da província. A presidente da Assembleia da República convida a sua homóloga do Azerbaijão a visitar Moçambique no âmbito do reforço da cooperação bilateral. Jornalista Domingos Macalani, enviado da Rádio Moçambique ao Azerbaijão.
3: Margarida Talapa fez o convite esta terça-feira durante o encontro que manteve com a presidente da Assembleia Nacional do Azerbaijão, Shahiba Gafarova. O encontro decorreu à margem da 20ª sessão da Conferência da União Parlamentar dos Estados-Membros da Organização de Cooperação Islâmica, PUIC, que decorre desde a última segunda-feira aqui em Baku, no Azerbaijão. A presidente do Parlamento moçambicano acredita que a visita da presidente da Assembleia Nacional do Azerbaijão ao nosso país vai aproximar cada vez mais os dois órgãos legislativos. O objetivo principal é permitir que Moçambique e Azerbaijão estabeleçam também relações de cooperação diplomática. De Baku, capital do Azerbaijão, para a Rádio Moçambique, Domingos Macalani, bom dia.
1: Bom dia, Domingos Macalani. E no plano internacional, novos bombardeamentos russos mataram ontem pelo menos 9 pessoas e provocaram mais de 30 feridos no sul e centro da Ucrânia. Os ataques aconteceram numa altura em que Kiev prossegue, por sua vez, os ataques contra a Crimeia ocupada. Nas últimas semanas, a Crimeia tornou-se um dos principais alvos de ataques de drones ucranianos, que atingiram sobretudo a rede logística, provocando escassez de produtos essenciais, nomeadamente combustíveis, de acordo com a Lusa. As autoridades russas tiveram de suspender a venda de gasolina a civis, à medida que a Ucrânia intensificou a sua recente campanha para interromper as linhas de abastecimento e a rede elétrica no auge da época turística do verão. E no desporto, o futebolista português Cristiano Ronaldo marcou ontem 2 golos na vitória de Portugal sobre a seleção do Uzbequistão por 5-0 no jogo da segunda ronda do Grupo K do Mundial da FIFA 2026. No outro jogo do Grupo K, que terminou esta manhã, a seleção da Colômbia derrotou a congênere da República Democrática do Congo por 1-0 e garantiu apuramento para a fase seguinte da competição. Ainda ontem, para o Grupo L, jogaram a Inglaterra-Gana, jogo que terminou empatado sem abertura de contagem. No outro jogo do Grupo L, realizado esta manhã, a seleção da Croácia derrotou o Panamá por 1-0. Hoje começam os jogos da terceira e última ronda da fase de grupos, com os embates Suíça-Canadá e Bósnia-Herzegovina-Catar. Os dois jogos estão marcados para 21 horas de Moçambique. Já estão apuradas para a fase seguinte as seleções da Argentina, França, Noruega, Estados Unidos, México, Alemanha e Colômbia, com 6 pontos cada após a realização de 2 jogos. Matematicamente estão eliminadas da Copa do Mundo as seleções do Senegal, Iraque, Haiti, Tunísia, Turquia, Uzbequistão e Panamá, sem qualquer pontuação após a realização de 2 jogos. Apresentamos as notícias. O próximo bloco às 8 horas. 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
4: 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Temperaturas máximas para hoje com o meteorologista António Massango.
5: Tete, 31. Maputo, 30. Beira e Nampula, 29. Pemba, Quilimane e Xaixai, 28. Inhambane e Vilanculo, 27. Chimoio, 25. E, finalmente, Lixinga com 23 graus Celsius.

0: Hoje, na Janela do Repórter, queremos falar da venda de peixe seco no mercado grossista de Sanjala, na cidade de Lixinga. Uma atividade que está a abrir oportunidades para o sustento familiar. Pinto Catawa, bom dia.
1: Bom dia, Irejo Tchaluki, bom dia, ouvintes. Certamente encontramos-nos no mercado grossista de Sanjala, por onde é situado o negócio de peixe seco. O Lago Niassa é o principal fornecedor, seguido dos lagos Xiruta, Amaramba, Xirua, os rios Lugenda, Luambala e Ruvuma. Estes imensos cursos de água doce representam inestimável tesouro para os povos de Niassa, com recursos pesqueiros que, ao longo dos tempos, cobrem as necessidades alimentares e financeiras de vários agregados familiares. Depois de captura nestes locais, o pescado segue a vários destinos, sendo a cidade de Lixinga o maior mercado ao nível da província. Entretanto, a atividade pesqueira preenche uma grande cadeia de valores, desde a captura até o mercado de consumo. Neste último, mulheres, homens e jovens estão envolvidos no processo de compra e venda. Aqui encontramos uma base de sobrevivência para muitas famílias. É com esta gente que luta no dia a dia que vamos conversar esta manhã, agora, aqui no maior mercado de peixe seco na cidade de Lixinga, no mercado de Sanjala. Bom dia, seu nome?
2: Bom dia, chamo-me para o nome de Lington Luciano, Mwakuva.
1: Como é que esta atividade ajuda a sobreviver?
2: Quero dizer que esta atividade de venda de peixe seco aqui no mercado de Sanjala tem maior benefício para aqueles que não têm mais outro tipo de ocupações, de que a parte dos jovens e da juventude. Nós estamos aqui nesse mercado de Sanjala, até digo de que eu, como Lington Luciano Mwakuva, desde esse negócio iniciei em 2008 e até agora estou a conseguir a parte do mantimento da minha família e dizer de que vale a pena se empenhar nesse tipo de trabalho porque é ali onde nós recorremos pelo menos o benefício sobre da vida.
1: E de onde que vem este peixe que compra aqui e onde que vende também?
2: O produto vem do Lago Niassa, baseando que é Metangula, mas também vem diretamente aqui na cidade de Lixinga. Sim, é aqui onde nós reportamos a parte da venda do produto, a partir do produto seco, o peixe que é chamado Ocipa e Jamson. Estamos aqui pelo menos para manter a vida.
1: Para além daqui da cidade de Lixinga, para onde é que leva mais este peixe?
2: Além do também da cidade de Lixinga, o Lago Niassa consegue fornecer a cidade de Nampula, a província da Zambésia, e a cidade de Kwamba e vila de Marupa. Consegue mesmo o Lago Niassa conseguir fornecer o produto que sai do Lago Niassa, consegue fornecer esses lugares. Principalmente quando chega aquele também tempo de bonha, é o produto que sai mais, principalmente o Lago Niassa que consegue fornecer a parte de todas as províncias de Moçambique.
1: Vende peixe desde 2008, como disse. O que principalmente conseguiu alcançar na vida?
2: Digo de que desde 2008 iniciei esse trabalho até hoje, digo de que aqui na cidade de Lixinga já tenho uns 6 lugares, talhões, posso dizer de que também, a parte do transporte, já tenho um transporte, também o meu lar, estou a conseguir sustentar os meus 3 filhos que eu estou com ele, que Deus me concedeu, mas também digo de que a parte financeira, digo, agradeço porque se eu não agradecer do pouco que ele Deus me dá, nem seja do muito, não posso conseguir agradecer a ele.
1: Ernesto Chaú, que é ouvinte, depoimento de um dos vendedores de peixe seco aqui no mercado de Sanjala, na cidade de Lixinga, afirmando que vende este produto há cerca ou pouco mais de 18 anos, desde 2008 que se encontra neste local a movimentar o peixe daqui para outros pontos da província, assim como fora da província. É esta amostra que podemos trazer aqui, daquilo que é o contributo desse produto para a sobrevivência de muitas famílias ao nível da província de Niassa. Bom dia, Delixinga, Pinto Catawa.
0: Bom trabalho, Pinto Catawa. retrato sonoro sobre a venda de peixe seco no mercado grossista de Sanjal, na cidade de Lixinga. Uma atividade que está a abrir oportunidades para o sustento familiar. Vamos aos nossos correspondentes. O governo moçambicano vai lançar em agosto uma campanha massiva e gratuita de registro de nascimentos e emissão de bilhetes de identidade. Correspondente Eduardo Figurão.
3: A iniciativa pretende abranger 7 milhões de cidadãos e conta com apoio financeiro do Banco Mundial. O diretor nacional adjunto da identificação civil, Mário Xerinda, garante que os trabalhos preparatórios já estão em curso.
4: Essas campanhas vão abranger todo o país, todos os distritos, e que a perspectiva é de atingir em média 7 milhões de cidadãos moçambicanos, onde tanto o registro de nascimento como a atribuição de bilhete de identidade será gratuito por lado moçambicano, porquanto este projeto tem sido levado a cabo em Moçambique através do apoio do Banco Mundial. Portanto, todo moçambicano que está indocumentado tem desde já uma oportunidade de poder, usando destas campanhas massivas que vão ocorrer, poder legalizar a sua situação.
3: Xerinda, que recentemente visitou a África do Sul, foi confrontado com queixas sobre atrasos na emissão de documentos. Há moçambicanos à espera de passaportes e bilhetes de identidade há mais de 2 anos. O diretor adjunto reconhece os atrasos e explica as causas da lentidão no processo.
4: Todos os casos estão a merecer o devido acompanhamento. Há casos em que cidadãos não reúnem condições. Desse já haverá uma comunicação clara do que está a causar a não emissão dos seus documentos. Aqueles que, por alguma razão, não obtiveram, porque talvez o seu processo foi indeferido, também vamos verificar as motivações desse indeferimento para poder aferir se definitivamente carecem ou não de análise e, se não, a produção desses documentos.
3: A fechar, Mário Xerinda alerta para o risco de burlas e o aparecimento de oportunistas sempre que se enviam brigadas para atribuir documentos aos moçambicanos no exterior.
4: Tem havido muito oportunismo quando se trata de brigadas feitas na diáspora, onde cidadãos que não são legítimos procuram solicitar os seus documentos. Há também situações em que os cidadãos, fazendo-se destas oportunidades, alteram a sua identificação. E já no processo de emissão, constata-se que esses cidadãos já tiveram documentos, porém os dados de identificação são completamente diferentes e desses, definitivamente, nós não temos como produzir os seus documentos, senão comunicá-los qual é a situação em que eles se encontram.
3: Diretor Nacional Adjunto da Identificação Civil e os pormenores de uma campanha que arranca em agosto e que promete mudar a vida de milhões de moçambicanos. Rádio Moçambique, Eduardo Figurão, Joanesburgo.
0: Pouco mais de 200 de estrangeiros ilegais entre moçambicanos, malawianos e quenianos foram neutralizados quando tentavam atravessar a fronteira comum entre Moçambique e Tanzânia, na região de Rovuma, Monteiro Bonifácio.
5: Trata-se de estrangeiros que tentavam migrar para a Tanzânia sem a documentação, que acabaram caindo nas mãos das autoridades. A diretora dos serviços de imigração na região do Rovuma, Lídia Mansiku, que revelou o fato à margem da terceira reunião bilateral da polícia das regiões do Rovuma e Ntwara, na Tanzânia, com a sua congênere da província do Niassa, disse que todos os imigrantes ilegais foram repatriados. Pese embora os desafios ligados à migração ilegal, Lídia Mansiku considera salutares as relações entre as forças de defesa e segurança tanzanianas e moçambicanas.
6: Mahusiano yetu na nchi ya Msumbiji ni mazuri sana, kwanza hata mimi mwenyewe kama msomaji wa mkoa nimefika.
5: As nossas relações com Moçambique são boas. Eu pessoalmente desloquei minha fronteira em Kenda e mantive contato com as autoridades da migração do lado moçambicano. Se estiveram recordados os senhores jornalistas, este mesmo ano, o comandante-geral da polícia, quando veio visitar a região do Rovuma, pediu e foi visitar a fronteira com Moçambique para ver de perto as nossas relações.
6: Kudumisha mahusiano yetu na wenzetu wa Msumbiji. Kwa tuko pamoja nao sana kwa ajili ya hiyo.
5: O comandante provincial da polícia da República de Moçambique, no Niassa, Celestino Vianeke, enalteceu igualmente as relações bilaterais entre Moçambique e Tanzânia na componente de segurança transfronteiriça.
7: Enaltece as boas relações de cooperação bilateral que caracterizam a República de Moçambique e a República Unida de Tanzânia e os seus povos. Este fórum reveste-se de enorme importância e constitui uma excelente ocasião para partilharmos experiências sobre assuntos atinentes à segurança pública, entre as duas províncias que com enorme orgulho e responsabilidade representamos.
5: Comandante Provincial da PRM Nuniassa, Celestino Vianeken, e as relações bilaterais com a polícia das regiões de Ruvuma e Ntuara. Da cidade de Songueia, para a Rádio Moçambique, Monteiro Bonifácio.
0: A Assembleia Extraordinária da Troika, do órgão da Comunidade de Desenvolvimento da África Austral sobre Política, Defesa e Segurança, decide enviar uma missão de boa vontade de alto nível à República Democrática do Congo para avaliar a situação de segurança após a retirada das tropas regionais e para apoiar os esforços da paz e mediação em curso. Sérgio Sixpence.
8: A decisão surge no meio da contínua insegurança no leste da República Democrática do Congo, onde os grupos armados continuam ativos apesar da retirada da missão da SADC no país, cujo mandato terminou em março do ano passado. O posicionamento foi feito na cimeira virtual da Troika realizada em Lilongwe, presidida pelo segundo vice-presidente do Malawi, Enoch Shihana, em nome do presidente Peter Mutharika, que se encontra na África do Sul numa visita privada. Na ocasião, Shihana apelou à SADC para apoiar firmemente não apenas a República Democrática do Congo, mas também o Programa Nacional de Refundação de Madagascar, tendo apelado aos atores políticos para que garantam uma transição inclusiva que culmine em eleições livres e justas dentro do prazo acordado de 24 meses. O secretário-executivo da SADC, Elias Magosi, alertou que o conflito na República Democrática do Congo continua a ameaçar a estabilidade regional, precisando urgentemente do apoio de todos os atores, pois, pelas suas palavras, a violência tem afetado cada vez mais o vizinho Ruanda e acarreta o risco de um alastramento regional mais amplo. A Cimeira recebeu e analisou o relatório final do painel de anciãos da SADC sobre Madagascar, apresentado pela ex-presidente do Malawi, Joyce Banda, que liderou 3 missões diplomáticas àquele país desde janeiro. No entanto, a questão dos ataques xenófobos contra cidadãos africanos estrangeiros na África do Sul, que constava da lista de assuntos a tratar, não foi incluída nas deliberações finais do encontro, cujos motivos para sua exclusão não ficaram imediatamente claros. Sérgio Sixpence, em Blantyre.
0: Esse é o noticiário econômico apresentado por Ignacio Gamay.

Bom dia. Empresários suíços manifestam interesse em apoiar Moçambique no fortalecimento da transparência económica, uma iniciativa que poderá contribuir para a melhoria do ambiente de negócios e atração de investimentos. A intenção foi expressa pelo diretor executivo da SICPA Holding, Felipe Amon, após uma audiência concedida pelo presidente da República, Daniel Chapo. Segundo o responsável, a aposta na transparência económica constitui um elemento fundamental para aumentar a confiança dos investidores, melhorar a arrecadação de receitas e reforçar a credibilidade do país junto dos mercados internacionais. A província de Tete está a beneficiar de um investimento de 177 milhões de meticais destinado a dinamizar a atividade económica das micro, pequenas e médias empresas dos setores ligados ao agronegócio. O financiamento faz parte de um pacote global avaliado em 562 milhões de meticais disponibilizado para apoiar 26 empresas das províncias de Tete, Cabo Delgado e Nampula. Os recursos estão a ser canalizados pela agência do Zambés através do projeto Conecta Negócios e do Fundo Catalítico para Inovação e Demonstração. No fecho desta edição do Noticiário Económico, espreitamos a taxa de referência cambial. A compra do rand custa 3 meticais e 84 centavos e é vendido a 3 meticais e 91 centavos. Já o dólar é adquirido a 63 meticais e 27 centavos, sendo vendido a 64 meticais e 63 centavos. Por sua vez, o euro está cotado a 72 meticais, 09 centavos para compra e a 73 meticais e 52 centavos para venda. Uma vez mais, bom dia.

0: Kronika a seguir a Snada por Ortega Teixeira.
1: Bons dias, saudações, amigo ouvinte. Moçambique começa hoje um novo tropego rumo ao centenário, depois de recorrentes revés vividos nos primeiros 50 anos de independência, caracterizados por várias vicissitudes que regrediram o país. Quis o destino que os primeiros 50 anos de independência nacional fossem vividos debaixo de uma guerra sangrenta que, depois de matar e destruir, impactou negativamente no tecido social, criando traumas que a memória dos moçambicanos nunca apagará. 16 anos depois, fumou-se o cachimbo da paz, mas a babalaza desestabilizadora agitava mentes ontem bêbedas de pólvora, criando-se novas facções que pretendiam continuar a façanha destrutiva. No recomeço do projeto da edificação da nação, num trajeto sinuoso, mas com a massa na consciência, chuvas diluviais descolavam-se dos céus e o alto mar paria demoníacas depressões tropicais que fustigaram, mataram e também pararam o país, deixando tudo ao critério do princípio. Hoje, no começo da marcha ao centenário do nosso país, precisamos, como moçambicanos, alimentar e edificar o sentido de pertença e da autoestima em busca da liberdade total, condoendo-se com aqueles irmãos cujas noites continuam incógnitas. É o momento de trabalhar para valorizarmos e imortalizarmos o legado daqueles que ontem tombaram por esta república, cuja missão circunscrevia-se na passagem de testemunho, inspirando-nos força, coragem e vontade de erguer e defender o país rumo ao sonho projetado nas matas de combate. Por isso, um obrigado é insignificante ao unificador, ao lutador, ao proclamador e ao continuador daquela luta epopeica que, inspirados pela bravura, o foco era a libertação do homem e a terra de que hoje assentamos as raízes para o almejado desenvolvimento. São factos que o homem viveu e a história testemunhou, servindo de aprendizado para as novas gerações, num país que vai acertando suas agulhas para pôr em prática o resultado daquele fogo cruzado e daquele sangue filtrado em terra firme. Assim, os moçambicanos lembrarão do nacionalista de todos os tempos, Samora Machel, homem que com a voz e o dedo riste anunciava o nascimento de uma república e, por conseguinte, lançava à terra a semente que brotaria a paz, o sossego e a identidade de um povo outrora escravizado e martirizado como consequências da renomada expansão europeia numa resiliência jamais vista dos autóctones deste continente. Pela marcha ao centenário da independência de Moçambique, gostaria e seria gratificante que na terça-feira, 25 de junho de 2075, os meus bisnetos soubessem que o machado de guerra foi enterrado, mas antes o cabo queimado e o metal fundido, esquecendo-se toda a maldade que travou o desenvolvimento deste país. Ortega Teixeira, a partir de Chimoio.

0: O Cultural Jornal de Manhã, Distrito de Motis, em Teatro, realiza a primeira edição do Festival Cultural Samboato. Egídio Pascoal, bom dia.
1: Bom dia. O Distrito de Motis, em Teatro, vai ser palco no próximo sábado, dia 27 de junho corrente, da primeira edição do Festival Cultural, denominado Samboato. O Festival Cultural Samboato, ou seja, Nossos Hábitos, em português, é a celebração da dança, música, tradição e identidade cultural do Distrito de Motis. O destaque vai para o Njole e Mafue, expressões culturais que vão competir entre si e conta com a participação de 15 grupos nesta primeira edição, sendo 9 para a dança Njole e 6 para o Mafue. O administrador do distrito de Motis, Colin Pita, garante que as premiações para os grupos vencedores estão acauteladas. Pita referiu que o Festival Cultural Samboato vai fazer parte do calendário cultural do distrito de Moatize todos os anos.
2: Este vai passar a ser o calendário nosso de atividades culturais. Fora deste, teremos as outras. Temos o Festival do Canhenha a nível do nosso distrito e tivemos recentemente o Festival do Gulo Angulo. Então, quer dizer que Moatize é esta. A nossa marca agora é querer viver a população.
1: Festival Cultural Samboato vai contar igualmente com as atuações do músico Puto Nelson, os grupos de Nhau, exposições e venda de livros, artes plásticas e a feira de gastronomia com destaque para o Canhenha de Moussacama. A Biblioteca Pública Provincial de Inhambane registra o aumento do número de leitores nos últimos dias. Os detalhes desta notícia com Abílio Nhancundela.
3: A média diária de leitores na Biblioteca Provincial de Inhambane é de cerca de 100, segundo sob a Rádio Moçambique. O aumento do número de leitores resulta da criação de uma biblioteca digital dentro do próprio edifício, onde os interessados fazem as suas pesquisas através da internet e outras plataformas digitais da atualidade. Anacélia Chambukili, diretora da Biblioteca Pública Provincial de Inhambane, fala a seguir de outros desafios para a satisfação do público.
4: Atualizar o acervo bibliográfico. O nosso acervo não está assim muito atualizado. Temos algumas áreas que não conseguimos responder à demanda do nosso público leitor.
3: Anacélia Chambukili, diretora da Biblioteca Pública Provincial de Inhambane, falando à Rádio Moçambique.
1: A cultura e os direitos da criança vão convergir nos palcos da Vila de Marraquene, na província de Maputo, num sarau inserido na celebração do Mês da Criança. Vitória Citoi.
5: O sarau cultural, promovido pela Escola de Canto e Dança Ntsheko, vai envolver a dança, o canto, a poesia, entre outras manifestações culturais, e visa igualmente se apresentar como montra para a promoção do potencial artístico-cultural das crianças.
1: E assim fizemos o Cultural no Jornal da Manhã, editado e apresentado a partir de Tete por Egídio Pascoal. Bom dia.
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0: anunciamos, hoje queremos refletir ou olhar para os preparativos dos Jogos Desportivos do Conselho de Desportos da União Africana, Região 5, e o nosso convidado é o porta-voz do Comitê Local da Organização, o Sr. Inácio Bernardo, a moderação e do jornalista Fernando Chelovan. Bom dia.
1: Bom dia. A 11ª edição dos Jogos da Juventude do Conselho do Desporto da União Africana, ao nível da Região 5, são Jogos da África Austral, tem lugar em Maputo entre 4 e 13 de dezembro próximo. O professor Inácio Bernardo é o porta-voz do Comitê Local de Organização. E como primeira questão, o que são os Jogos da Região 5 e qual é o âmbito do Comitê de Organização Local?
2: Bom dia, Silvano, bom dia a todos os colegas aqui presentes e cumprimentar também aos ouvintes nesta manhã. Dizer que os jogos da AUSC 5, como chama-se atualmente, eram os antigos jogos de casa, claramente, só que a delimitação em termos de países neste momento na área desportiva, praticamente são os 10 países da África Austral que participam, não é? E estes jogos, o âmbito deles, principalmente de São José de Maputo, vai das idades entre os 14 e os 19 anos. Estamos a falar de uma faixa jovem, portanto, aquilo que é a projeção do futuro dos próprios atletas que nós poderemos ter e que poderão representar estes diferentes países nos futuros anos, né? E neste aspecto, Moçambique recebe os jogos pela segunda vez, porque estes jogos iniciaram em Maputo. Foi praticamente em 2004 que se lançaram os jogos e o primeiro país que foi a receber foi Moçambique, e depois da rotação pelos 10 países voltaram de novo agora a Moçambique.
1: Eu perguntava qual é o âmbito do Comitê Organizador Local.
2: O âmbito do Comitê Organizador Local, em termos de organização, tem a ver com o apoio. E, portanto, é a equipa que dentro do país organiza os jogos, porque a liderança da organização desses jogos é da ROC, que é o Comitê Regional, que tem o seu secretariado, que está instalado no Botswana, em Gaborone, e eles é que são que definem praticamente os modelos, definem como é que as coisas irão realizar-se, calendarizam os próprios jogos. São eles que por duas vezes já estiveram em Moçambique para as reuniões da ROC, portanto já estiveram cá o próprio chairman da ROC, o senhor Stalin Mutoya e a sua respectiva equipa, e depois também nessas duas reuniões foi quando se aprovou o nosso comitê local, e o nosso comitê local tem o próprio a comissão executiva, portanto a comissão executiva. Além da comissão executiva, tem as subcomissões de trabalho, e nas subcomissões de trabalho, portanto, temos todas as áreas interventivas neste tipo de competição. Estou a falar da área do transporte, estou a falar da área da saúde, estou a falar da área, portanto, estamos a falar de mais ou menos da alimentação, o safeguard, de várias áreas, que praticamente são 16 áreas subcomissões que funcionam na organização desses jogos, que conjuntamente reunimos com a normalidade. Temos o nosso comitê, o sítio onde funcionamos também, e, portanto, é a equipa moçambicana que está em frente à própria organização, mas por trás
1: vai criar as condições necessárias
2: para a realização dos próprios jogos. Estamos a falar da avaliação e verificação dos campos onde serão realizados os jogos, a comissão técnica que lidera a parte que trabalha com as federações desportivas nacionais no apoio da preparação das respectivas equipas também, porque mesmo Moçambique nestes jogos é um país anfitrião, mesmo sendo anfitrião também participa como um país que praticamente é recebido para poder participar nos jogos.
1: Exatamente. Os jogos da AUSC são jogos tanto multidesportivos. Quando digo multidesportivo, tem várias modalidades. Quais são as modalidades alinhadas para os Jogos de Maputo e quais são também as infraestruturas mapeadas para acolherem esses jogos?
2: Portanto, estamos a falar de 10 países primeiro que participam nos jogos. Estamos a falar de 10 países que participam nos jogos, que é para podermos ter em mente. Portanto, estamos a falar de Angola, África do Sul, Botswana, Eswatini, Lesotho, Namíbia, Zâmbia, Zimbábue, Moçambique, que são praticamente estes 10 países que participam nos jogos. E falamos também de 12 modalidades. Portanto, estamos a falar do futebol masculino e feminino, o basquete masculino e feminino, estamos a falar do netball, estamos a falar do taekwondo, estamos a falar do ténis de mesa, estamos a falar de ténis de campo também, falámos do próprio karate, falámos do... Portanto, nesta ordem do atletismo, da natação, portanto, falámos praticamente das modalidades principais que nesses países todos, não sei se notou, que mesmo sabia que não tendo a prática de netball com normalidade,
1: vamos ter
2: netball. E isto faz parte daquilo que é o conceito da própria AUSC, em que os países possam, entre eles, promover inclusive atividades ou modalidades com pouca expressão nos seus respectivos países. Então, praticamente são essas 12 modalidades que estarão em voga em Moçambique, e as mesmas vão ser praticadas. Estamos a falar do basquetebol, conhecemos as nossas arenas, estamos a falar do Machakene, caso haja a possibilidade, sabemos que precisamos fazer algumas obras de melhorias ao Machakene, estamos a falar da Politécnica, tanto onde o basquetebol será sediado, estamos a falar do voleibol, por exemplo, que será no pavilhão da universidade.
1: Qual a universidade?
2: Eduardo Mondlane. Estamos a falar, por exemplo, do 3x3, que será do basquetebol ali no mercado, que atualmente nós chamamos Magumba, ali na Costa de Sol. E temos a arena de vôlei também no Costa de Sol, do vôlei de praia. Também teremos vôlei de praia. Estamos a falar da Josina Machel e da Francisco Manhanga, por causa do netball, que neste momento, por causa da alteração do calendário de exames, estamos a repensar como é que iremos qualificar essas modalidades no outro sítio. Estamos a falar da Joanquistano, portanto, dos salões da Joanquistano, onde iremos praticar o ténis de mesa e outras modalidades também de indoor, de sala. O estádio da Independência, onde teremos...
1: O estádio da Independência.
2: Exato.
1: Então, estádio da Machaba.
2: Então, estádio da Machaba, que teremos futebol. O Black Bulls também, praticamente o Black Bulls estará
1: Arena,
2: como se chama, irá receber o futebol, por causa das excelentes condições que aquele espaço tem. O Zimpeto irá receber o atletismo. A única modalidade que será praticada fora da cidade de Maputo, portanto, será o futebol. E há que referir que o futebol, além de ser uma competição ligada só aos jogos da AUSC, vai qualificar também para o próximo ano para o africano.
1: Campeonato africano.
2: Exatamente, do sub-17. Então, não só irão participar as equipas normais desta competição, os 10 países que eu me referi, mas também teremos aqui o Madagascar, teremos aqui a Ilha Shell, teremos aqui as Maurícias.
1: Como convidados,
2: que vêm por causa da qualificação para o africano. Portanto, será a única modalidade até agora. Sobre o basquetebol ainda não temos informações definitivas, será uma prova qualificativa ou não. Mas o futebol será uma prova qualificativa.
1: Em que estado estão esses recintos, essas infraestruturas, e quais as intervenções que devem acontecer?
2: Neste momento, algumas, conforme sabe, nós, em termos de infraestruturas neste país, podemos nos sentir descansados, porque temos infraestruturas que servem e estão em condições para a realização deste tipo de provas. Simplesmente temos algumas que mereceriam fossem mexidas. Estamos a falar, neste caso, se formos a jogar no Machacane, por exemplo, iria necessitar de muita intervenção. Daí a nossa dificuldade se o Machacane fica ou não. Fica ou não.
1: Portanto, ainda não há uma decisão quanto.
2: Devido à dimensão da própria reabilitação que o próprio pavilhão pode ter, okay. Deve ter. As outras infraestruturas, portanto, serão praticamente reparações aligeiradas, só que conforme os mecanismos atuais dos concursos, está-se a fazer um mapa de quantidades para poder fechar com esses conceitos. E, inclusive, é preciso equipar essas infraestruturas. Conforme sabemos, também precisamos dos marcadores eletrónicos. Por exemplo, a natação vai ser feita na piscina do Zimpeto. E na piscina do Zimpeto é preciso pôr em dias portanto, aqueles tacos de partida. É necessário que haja, e este levantamento já foi feito, porque das duas vezes que a Roque esteve cá, nós visitámos esses espaços e foram levantadas as questões que terão que ser feitas. E a Roque já esteve cá pela segunda vez e virá outra vez agora em finais de julho, para poder fazer mais uma avaliação. E quando eles vêm fazer esta avaliação, nós visitamos os espaços, vemos o nível de intervenção que os espaços estão a ter e a possibilidade de, em termos de cronograma, termos espaços até novembro em condições, porque não podemos iniciar com as atividades e percebermos que estamos a iniciar enquanto algumas não estão fechadas. E sabe também que o outro grande problema tem a ver com os pisos. Aquilo que é o piso de vôlei é o piso de vôlei, aquilo que é o piso do basquete é o piso de basquete, e os pisos precisam de ser adequados àquilo que é a realidade competitiva neste momento, que é necessária para a ação das respectivas competições.
1: Moçambique tem tradição na organização de grandes eventos, tal como disse, acolhemos a primeira edição destes jogos, que já vão na sua 11ª realização. Também acolhemos os Jogos Africanos em 2011, tendo sido erguida uma Vila Olímpica. Nos Jogos de Dezembro, os Jogos da África, da AUSC, teremos mais ou menos 3 mil atletas ou 3 mil intervenientes.
2: Exato.
1: Envolvidos, entre atletas, oficiais de competição, treinadores, enfim. Como é que está equacionada a acomodação das delegações aos Jogos?
2: Este foi o grande handicap que nós tivemos nestes jogos. A primeira vez que a comissão da ROC esteve cá, a nossa ideia, tínhamos previsto, portanto, construir uma vila de jogos. Quando falámos da vila de jogos, falámos de um espaço que podíamos alojar praticamente todos estes atletas. E a nossa ideia nesse período era qualificar uma das nossas universidades, criando condições para que o alojamento fosse feito num destes sítios. E conforme sabe, estes jogos, um dos grandes objetivos é termos um legado. Da forma como tivemos legado
1: dos Jogos Africanos,
2: também termos desta vez. E a nossa ideia era ver se conseguia-se, com este legado, resolver-se aquilo que é uma parte dos alojamentos dos estudantes a nível das próprias universidades. Mas com o tempo, com a capacidade, as coisas não correram do nosso lado. E então tínhamos de ter uma alternativa. E a alternativa neste momento vão ser os hotéis. E, conforme sabe, o Moçambique tem um parque hoteleiro bastante forte, não temos dúvidas nisso. O mais complicado, se calhar, será a questão dos próprios preços que poderemos obter. Mas tratando-se de atletas de 16, 18, 17, 18, 19 anos, a ideia é meter dois atletas em cada quarto, dois a três atletas em cada quarto, porque estamos a tratar de competições de jovens. E já mapeámos os hotéis, Neste momento, praticamente,
1: estamos... E quem paga os custos da acomodação?
2: Os custos da
1: acomodação... O país organizador?
2: Não, ou... estes jogos têm uma componente... logística diferente de outro tipo de competição. Em termos de financiamento, estes jogos têm três componentes de intervenção em termos de investimento. Estamos a falar que os países participantes também pagam por atleta. Os países participantes okay. pagam por atleta. O país, o governo, também tem o seu sinal nesses jogos também. a sua contribuição. E o outro valor é que vamos buscar nos parceiros. Portanto, estamos a tratar e a falar de três fontes de financiamento. E é nesse conceito que nós estamos a trabalhar. Aquilo que é a AUSC, aquilo que é o Governo e aquilo que nós teremos que buscar nos parceiros. Então, para isso é que estes valores serão esses que irão ser usados para custear esta questão do hoteleira, do alojamento dos próprios atletas.
1: O custo global da organização dos jogos?
2: O custo global inicial, os valores são muito relativos, porque tem muito a ver com aquilo que é a reabilitação dos próprios espaços desportivos onde iremos ter uma
1: que ainda não começou.
2: Que ainda não começou, e aí nós ainda não poderemos, porque estamos a trabalhar nos mapas quantitativos. Tem a ver com o alimentar, estamos a falar da parte da alimentação, e a nossa ideia na parte da alimentação, que é crucial para esses jogos também, é montar uma tenda gigante. E estamos a trabalhar com o Conselho Municipal e com parceiros do Conselho Municipal relativamente ao espaço da FACIM, onde queremos montar ali o nosso game service, portanto o espaço de serviços, que teremos de ter uma tenda. Estamos a falar de alimentar cerca de 3.500 pessoas, né? E estamos a falar também do alojamento, do outro sítio onde podemos estacionar também as nossas viaturas, para este tipo de envolvimento, que também não são poucas. Quando falamos de 10 países, falamos de 200 a 300 por cada país, estamos a falar de 4.000 pessoas, não, 3.000 a 4.000 pessoas não é coisa pouca. Então, nós necessariamente precisamos mesmo de ter esta capacidade, porque sabemos que o envolvimento vai ser muito, mas muito grande. E a qualquer momento, só nesta questão do financiamento também, só para completar, já temos um sinal do Governo, aos que também, os países já estão a começar a fazer as suas respectivas contribuições. A nossa ideia é fazer uma chamada de, portanto, um encontro onde possamos ter uma gala, onde possamos ter algo em que convidamos os parceiros, convidamos as empresas e convidamos com o objetivo de angariação desta parte ligada aos parceiros, na perspectiva de completar aquilo que é o pacote de intervenção financeira que nós precisamos, que não é nada pouco.
1: Muito bem, vamos abrir o espaço de interação com o ouvinte, Vitor África.
3: 21-31-77-77 ou então 82-34-77, repito os números, 21-31-77-77 ou então 82-34-77 são os números através dos quais o estimado ouvinte pode participar no Café da Manhã. Pode também escrever-nos através da nossa página do Facebook, Jornal da Manhã, RM. Os nossos ouvintes já estão a acompanhar o programa e temos neste momento o ouvinte Júlio Samson, que liga-nos a partir da Matola, concretamente em Congolote. Caro ouvinte, bom dia, está a participar.
4: Bom dia, África. Bom dia, Chauque. Bom dia, grande repórter Chilovane. E bom dia ao nosso convidado. Eu vou me cingir na questão do alojamento. Se os jogos fossem amanhã, em termos da organização, mapeamento, estava tudo bem, mas gostava de saber se até lá estarão garantidos os fundos que vêm de governo, parceiros, os governos dos países que vão participar. Temos garantia de que até lá vamos ter esse dinheiro. A outra questão tem a ver com as nossas equipes, os nossos meninos. Já existe uma colaboração do Ministério de Juventude, Educação, onde vamos ter esses atletas. E gostava de saber qual é a preparação, em que nível está a preparação dos nossos atletas para os jogos. Muito obrigado. Júlio Samson, de Congolote, município da Matola. Bom dia.
3: Muito bom dia, ouvinte Júlio Samson. Na nossa página do Facebook já temos algumas mensagens. Começamos com a do ouvinte Samson Abdala, que questiona em edições já anteriores, alguns países enfrentaram críticas relacionadas com atrasos organizacionais. O que está a ser feito para evitar estas situações? E até coloca uma outra questão. Caso as infraestruturas previstas não estejam concluídas a tempo, existe algum plano de contingência? Temos também o ouvinte Sérgio Conceição, que questiona, bom dia, para quando pensarmos em Jogos Paralímpicos nas sub-regiões africanas e como podemos encorajar os governos a apoiar estas modalidades. Em linha temos o ouvinte Félix Parroquia, a partir de Xeixá, em Gaza. Caro ouvinte, bom dia, está a participar no Café da Manhã.
5: Bom dia, Vitor Afta. Bom dia, Ernesto Aúf. Bom dia, professor Bernardo. Queríamos agradecer esta oportunidade. Quero me associar a um colega da Macola, que me antecedeu, são as questões que colocou, mas gostava também de perceber, professor Inácio, em relação a qual é o período da realização destes jogos, a periodicidade, e tendo em conta que Moçambique é FIPNA, gostava também de perceber qual terá sido o critério para a escolha de Moçambique. Terá sido uma indicação do conselho do grupo, ou Moçambique terá se candidatou para acolher estes jogos? Um abraço, Félix Parroquia, que fechai as mais direitas.
3: Muito obrigado, ouvinte Félix Parroquia. Agora vamos atender aqui no Nhavena, a partir de Maputo. Bom dia, caro ouvinte.
6: Senhora Viva, bom dia, café da manhã. Bom dia a toda a equipe, em especial a cidade. É louvável, de facto, o projeto da promoção desportiva na qualidade do Ministério de Desporto, né? E secretário-geral, é secretário dos desportos no geral. Mas eu queria perceber o que é que está a condicionar, porque a juventude de Moçambique, na verdade, gosta de acompanhar desporto, mas se for falar de desporto, me parece que o desporto nacional não é muito assistido. Não estarei a falhar a questão das publicidades, a questão da atualização dos jogos, horários, porque muitos jovens acompanham mais as mídias, né, as redes sociais. Parece que me falta alguma publicidade, informação no geral. Então eu queria que ele falasse sobre os canais, as linhas que podemos acompanhar esses horários, etc, etc. Muito obrigado e bom debate.
3: Muito obrigado, caro ouvinte. E em relação às chamadas, fechamos com este último ouvinte e vamos voltar à nossa página do Facebook. Temos ainda a mensagem do ouvinte Ruben Jaime, que escreve-nos a partir da Vila Autárquica da Massinga em Inhambane. Bom dia, café da manhã. O nosso território vai participar em que modalidades? Questiona o ouvinte Ruben Jaime. O ouvinte António Mucali escreve: saudações, café da manhã, e ao convidado que ganhos o país e a amealha por participar nos jogos da Zona 5. O ouvinte Isaías Sandi de Moanza escreve: gostaria de saber, junto do convidado, como é que Moçambique está preparado em termos logísticos e quantas equipas farão parte nesta competição. E fechamos esta nossa interação com a mensagem do ouvinte Lencastre Pacua, que escreve-nos a partir da cidade de Maputo: cordiais saudações aos profissionais da Rádio Moçambique e aos estimados ouvintes. A minha questão vai para o ilustre convidado. Tendo em conta a realização deste importante evento desportivo, gostaria de saber quais serão as modalidades que irão integrar o programa e quais são os critérios definidos para a seleção dos atletas que representarão as respectivas equipas, olhando pelos aspectos de inclusão territorial. Mensagem do ouvinte Lencastre Pacua, Fernando Silva.
1: Professor, ficaram as colocações dos ouvintes. O espaço segue. Quer comentar ou responder a estas questões?
2: Sim, sim. Gostaria de comentar e responder algumas questões que foram pertinentes, foram bastante pertinentes. Eu já vim aqui várias vezes, nunca vi tanto questionamento. Se calhar é esta diferença de não só das pessoas falarem, mas também de poderem meter as informações na vossa página. Acho que é de alegrar e é de dar os meus parabéns, porque assim sentimos que muita gente está a interagir, muita gente está a acompanhar.
1: Está muita gente conectada.
2: Relativamente à primeira pergunta, a questão dos alojamentos, sobre a garantia, dizer que sim, nós temos capacidade para o fazer. Os fundos, claramente, é o que eu estava a dizer, provém da organização dos jogos, onde os próprios atletas e cada país paga, e depois temos a participação do governo, e esta também está a ser feita, e nós iremos fazer esta reunião com os parceiros na perspectiva de completar aquilo que é a diferença, e temos a certeza de que no momento teremos fechado estes assuntos todos e poderemos fazer os jogos com tranquilidade. Logicamente que temos o problema do atraso dos próprios desembolsos, das dificuldades de execução orçamental em termos de disponibilidade ou não, mas sentimos que pela preocupação e pelo comando que nós temos para que estes jogos sejam realizados, as coisas vão acontecer a breve texto e teremos as coisas a rolar com normalidade. Outro comentário também que foi feito tem a ver com a questão das nossas equipas, que o senhor Júlio falou, Samson. As nossas equipas são da competência sua preparação da Missão Moçambique. Portanto, nós estamos na organização dos jogos, conforme eu estava a dizer, Moçambique.
1: E teremos já para semana um café dedicado à Missão Moçambique.
2: Exato. Então, as perguntas sobre a preparação da Seleção Nacional, com quantos atletas da Seleção...
1: Só na próxima quarta-feira.
2: Na próxima quarta-feira vocês poderão dar isto. Ainda bem que aqui a direção da rádio já tinha tomado esta decisão, porque são duas partes completamente diferentes. Os atrasos relacionados com os planos, nós em função ao atraso temos plano de contingência, temos sim, não, porque nós sabemos como é que as coisas, de tal forma que temos opções mesmo em termos de pavilhões, se não conseguimos fazer aqui fazemos outros, e no momento de jogos calhar até poderemos em função às capacidades que até poderemos surpreender, aparecer com algo novo inclusive, mas de princípio arrolamos e mapeamos este tipo de instalações e sabemos que é aqui onde nós temos a capacidade de mexer e de fazer. Portanto, nós estamos tranquilos e temos a capacidade de fazer os planos alternativos. Sobre as modalidades paralímpicas, sim, acho que já está a começar a ensaiar, mesmo em Moçambique, estamos a discutir o que é que nós poderemos fazer em termos de modalidades paralímpicas, porque a perspectiva é no futuro termos. Falava-se de basquete em cadeira de rodas, mas ainda não estamos em condições, mas se necessariamente ou uma classe ou uma ou duas classes

0: o número da equipa, definirmos quantos autocarros podemos dar à equipa. Vou dar um exemplo. Imaginemos que a África do Sul venha com 300 atletas. Com 300 atletas, quantos autocarros iremos dar à África do Sul? E ficam sob a responsabilidade da África do Sul. E quantos carros turismos poderemos dar à África do Sul? E eles responsabilizam pela mobilidade. Também podemos optar por outra questão. É pôr tipo um veículo a andar, fazer a recolha e distribuir hora em hora. Portanto, isto é um trabalho que a Comissão dos Transportes está a fazer e nós, no momento certo, iremos ver qual será a maior viabilidade. Às vezes, somos alocados os transportes e, às vezes, é um transporte que anda e nós apanhamos, tipo, o autocarro, por exemplo, que sai do hotel Revuma às tantas e vai para o Machaquén, depois o Machaquén vai para o sítio X e as pessoas entram disso. E também podemos usar o conceito do Yango, por exemplo, para algumas componentes em termos das pessoas que fazem parte das respectivas delegações.
1: Muito obrigado. E exato. Aqui termina o Café da Manhã sobre os preparativos dos Jogos da África Austral.
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5: São, neste momento, 8 horas no país.
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5: De volta a Vitor África para a apresentação das notícias.
7: O presidente da República, Daniel Chapo, confere posse hoje a António Njanji Taimo Supeia e Nelson Valente Rego para os cargos de reitor e vice-reitor da Academia de Altos Estudos Estratégicos. António Njanji Taimo Supeia foi nomeado ontem para o cargo de reitor da Academia de Altos Estudos Estratégicos, em substituição a Manuel Crispo Bocuto. Nelson Valente Rego, que vai ser empossado no cargo de vice-reitor da mesma instituição, substitui António Caetano Lourenço, exonerado ontem através de um despacho presidencial, de acordo com o comunicado recebido na nossa redação. O Governo aprovou ontem a criação da Academia Nacional de Ciências Aeronáuticas, que deverá reintroduzir a formação de pilotos de aeronaves de asa fixa, aviões, e pilotos de asa rotativa, vulgos helicópteros. A Academia Nacional de Ciências Aeronáuticas deverá igualmente formar assistentes de bordo, segundo Salim Valá, porta-voz da sessão do Conselho de Ministros realizada ontem.
8: Esta nova perspectiva trará ganhos económicos com a redução dos custos com formação no exterior e, consequentemente, aumento da eficiência operacional, sustentabilidade e segurança na aviação civil em Moçambique, bem como o reforço da soberania nacional.
7: Na sessão de ontem, o Conselho de Ministros aprovou a proposta de resolução relativa aos trabalhadores migrantes, que visa garantir a proteção e promoção de igualdade e tratamento aos trabalhadores migrantes. Ainda ontem, o Executivo aprovou o decreto sobre o regulamento do trabalho doméstico, que revoga o anterior. A província de Maputo tem mais 14 mil hectares de terra disponível para investimento. Trata-se de parcelas cujos atuais proprietários não usam para os projetos apresentados no ato da atribuição e o governo decidiu disponibilizar aos agentes económicos num exercício que visa criar mais oportunidades de emprego, segundo o governador de Maputo, Manuel Tulli.
9: 14 mil hectares que já identificamos, terra ociosa, não está a ser usada. As pessoas têm doados. 14 mil hectares. Tem papel de descarregar, até paga anualmente, mas não está fazendo nada. Agora nós terminamos, só estamos à espera da oportunidade. Assim que aparecer investidor, vamos entregar aquela terra, vamos revogar o doar e entregar a terra para usar. Se alguém aqui quer usar terra, tem condições para trabalhar, é só nos contactar, vamos entregar a terra para usar.
7: A província de Maputo tem mais 14 mil hectares de terra disponível para investimentos. As autoridades de saúde em Iambane estão a intensificar as medidas de combate a casos de mau atendimento e de cobranças ilícitas nas unidades sanitárias da província, que têm sido reportados com frequência. Para o efeito, o setor está a desenvolver várias estratégias de controle e reforço das ações de fiscalização, envolvendo as autoridades locais.

0: e outros segmentos da sociedade, segundo o médico-chefe provincial João Muxanga.
1: O setor de saúde na província de Inhambane reitera o seu compromisso com a política de tolerância zero ao desvio de medicamentos e a quaisquer práticas que comprometam a integridade dos serviços de saúde e a confiança da população.
0: Médico-chefe em Inhambane, João Muxanga, e o combate a casos de mau atendimento, cobranças ilícitas, roubo e desvio de medicamentos nas 150 unidades sanitárias da CQE da província. A presidente da Assembleia da República convida sua homóloga do Azerbaijão a visitar Moçambique no âmbito do reforço da cooperação bilateral. Jornalista Domingos Macalani, enviado da Rádio Moçambique ao Azerbaijão.
2: Margarida Talapa fez o convite esta terça-feira durante o encontro que manteve com a presidente da Assembleia Nacional do Azerbaijão, Shahiba Gafarova. O encontro decorreu à margem da 20ª sessão da Conferência da União Parlamentar dos Estados-membros da Organização de Cooperação Islâmica, PUIC, que decorre desde a última segunda-feira aqui em Baku, no Azerbaijão. A presidente do Parlamento moçambicano acredita que a visita da presidente da Assembleia Nacional do Azerbaijão ao nosso país vai aproximar cada vez mais os dois órgãos legislativos. O objetivo principal é permitir que Moçambique e Azerbaijão estabeleçam também relações de cooperação diplomática. De Baku, capital do Azerbaijão, para a Rádio Moçambique, Domingos Macalani. Bom dia.
0: Bom dia. Fechamos com o desporto. A seleção do futebol da Colômbia garantiu apuramento esta manhã para a próxima fase do Mundial da FIFA 2026, após derrotar a congênere da República Democrática do Congo por 1-0 em jogo referente à segunda ronda do Grupo K. Ontem, a contar para o mesmo grupo, Portugal derrotou o Uzbequistão por 5-0 com dois golos de Cristiano Ronaldo. Ainda ontem, para o Grupo L, jogaram Inglaterra-Gana, jogo que terminou empatado sem abertura de contagem. No outro jogo do Grupo L, realizado esta manhã, a seleção da Croácia derrotou o Panamá por 1-0. Hoje começam os jogos da terceira e última ronda da fase de grupos, com os embates Suíça-Canadá e Bósnia-Herzegovina-Catar. Os dois jogos estão marcados para 21 horas de Moçambique. Já estão apuradas para a fase seguinte as seleções da Argentina, França, Noruega, Estados Unidos, México, Alemanha e Colômbia, com 6 pontos cada após a realização de 2 jogos. Matematicamente estão eliminadas da Copa do Mundo as seleções do Senegal, Iraque, Haiti, Tunísia, Turquia, Uzbequistão e Panamá, sem qualquer pontuação após a realização de 2 jogos. Apresentamos as notícias no próximo bloco às 9 horas.

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1: E nesta altura juntamos na antena a voz do jornalista Adair Tulipang para atualizar a informação. Bom dia.
2: Muito bom dia. Henrique Dias e ouvinte, o presidente da República, Daniel Chapo, confere posse hoje a António Njanj, Taimo Supeia e Nelson Valente Rego para os cargos de reitor e vice-reitor da Academia de Altos Estudos Estratégicos. António Njanj, Taimo Supeia foi nomeado ontem para o cargo de reitor da Academia de Altos Estudos Estratégicos em substituição a Manuel Crispo Bukutu. Nelson Valente Rego, que vai ser empossado no cargo de vice-reitor da mesma instituição, substitui António Caetano Lourenço, também exonerado esta terça-feira em despacho presidencial, de acordo com um comunicado recebido na nossa redação. A presidente da Assembleia da República convida sua homóloga do Azerbaijão a visitar Moçambique no âmbito do reforço da cooperação bilateral. Jornalista Domingos Macalana, enviado da Rádio Moçambique ao Azerbaijão.
3: Margarida Talapa fez o convite esta terça-feira durante o encontro que manteve com a presidente da Assembleia Nacional do Azerbaijão, Shahiba Gafarova. O encontro decorreu à margem da 20ª sessão da Conferência da União Parlamentar dos Estados-Membros da Organização de Cooperação Islâmica, POIC, que decorre desde a última segunda-feira aqui em Baku, no Azerbaijão. A presidente do Parlamento moçambicano acredita que a visita da presidente da Assembleia Nacional do Azerbaijão ao nosso país vai aproximar cada vez mais os dois órgãos legislativos. O objetivo principal é permitir que Moçambique e Azerbaijão estabeleçam também relações de cooperação diplomática. De Baku, capital do Azerbaijão, para a Rádio Moçambique, Domingos Macalani, bom dia.
2: Muito bom dia. Por cá, a província de Maputo tem mais 14 mil hectares de terra disponíveis para investimentos. Trata-se de parcelas cujos atuais proprietários não usam para projetos apresentados no ato da atribuição e o governo decidiu disponibilizar os agentes económicos no exercício que visa criar mais oportunidades de emprego, segundo o governador de Maputo, Manuel Tulli.
4: 14 mil hectares que já identificamos, terra ociosa, não está a ser usada. As pessoas têm doado. 14 mil hectares. Tem papel que diz que a terra dele até paga anualmente, mas não está a fazer nada. Agora nós terminamos, só estamos à espera da oportunidade. Assim que aparecer investidor, vamos entregar aquela terra. Vamos revogar o doado e entregar a terra para usar. Se alguém aqui quer usar terra, tem condições para trabalhar, é só nos contactar. Vamos entregar a terra para usar.
2: Província de Maputo tem mais 14 mil hectares de terra disponíveis para investimentos. O Hospital Rural de Vilanculo está a registrar um aumento significativo no número de pacientes que dão entrada com doenças respiratórias. É uma situação associada à atual época de inverno, caracterizada por descida acentuada de temperaturas. Efraim Macitela.
5: Diariamente, o banco de socorros desta unidade sanitária atende mais de 100 pacientes com complicações respiratórias. Devido à gravidade de alguns diagnósticos, vários pacientes necessitam de internamento. E face ao cenário, a diretora clínica no Hospital Rural de Vilanculo, Mércia Ofissan, apela à população para a necessidade de adoção de medidas de precaução que incluem o reforço do agasalho e atenção redobrada com crianças e idosos que constituem os grupos mais vulneráveis. De Inhamban, Efraim Macitela, muito bom dia.
2: Bom dia. Iniciam hoje no município de Gondola, distrito do mesmo nome em Manica, as obras de reabilitação das ruas e avenidas daquela via numa extensão de 15 quilômetros. O detalhe por Bernardo Xavier.
6: Trata-se de vias de acesso que interligam o centro da vila com os diversos bairros como Josina Machel, Francisco Manhanga, Bela Vista, 7 de Abril, Inhachoco e Mucesque, que enfrentam uma acentuada degradação devido à erosão provocada pelas águas pluviais. Trabalho que, segundo o edil Gondola Arlindo Ngosso, acontece depois que o município adquiriu um lote de maquinarias para garantir a manutenção das vias de acesso da urbe.

0: sempre que for necessário. Ngozo disse ainda que os trabalhos deveriam ter iniciado mês passado, mas que a crise de combustíveis ditou a alteração da data da execução das mesmas. Bernardo Xavier, em Chimoio.
1: No estrangeiro, o antigo presidente da Bolívia, Evo Morales, já alerta que o governo está a empurrar o país a uma guerra civil com as suas políticas neoliberais quando passa mais de um mês e meio de bloqueios de estradas. Em entrevista à agência de notícias France Press, AFP, o antigo chefe de Estado acusou o atual presidente Rodrigo Paz de entregar recursos naturais do país a empresas transnacionais e de pretender aumentar preços dos serviços básicos e dos combustíveis, algo que o governo nega. Os apoiantes de Evo Morales já anunciaram na segunda-feira a suspensão dos protestos, dos quais exigem a demissão de Rodrigo Paz após mais de um mês e meio de bloqueios de estradas. No desporto, a seleção de futebol da Colômbia garantiu apuramento esta manhã para a próxima fase do Mundial da FIFA 2026, após derrotar a congênere da República Democrática do Congo por 1-0 em jogo referente à segunda ronda do Grupo K. Ontem, a contar para o mesmo grupo, Portugal derrotou o Uzbequistão por 5-0 com 2 golos de Cristiano Ronaldo. Ainda ontem, para o Grupo L, jogaram Inglaterra-Gana, jogo que terminou empatado sem abertura de contagem. No outro jogo do Grupo L, realizado esta manhã, a seleção da Croácia derrotou o Panamá por 1-0. Hoje começam os jogos da terceira e última ronda da fase de grupos com os embates Suíça-Canadá e Bósnia-Herzegovina-Catar. Os dois jogos estão marcados para as 21 horas de Moçambique. Fechamos com um resumo das temperaturas máximas para hoje. Tete pode ser a mais quente com 31 graus centígrados, segue-se Maputo com 30 graus, para Beira e Nampula prevê-se 29, Pemba, Quelimane e Xaxai 28 graus, Inhambane e Vilanculo 27, Chimoio 25 e por fim Lixinga com 23 graus centígrados. Apresentamos as notícias das 9, as próximas quando forem 10 horas. 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
1: Bom dia Feliciano, cumprimentos extensivos ao nosso amigo ouvinte. É tempo de trazermos a atualidade informativa da província. A província de Tete está a beneficiar de um investimento de 177 milhões de meticais destinado a dinamizar a economia econômica local e aumentar a competitividade das micros, pequenas e médias empresas, sobretudo nos setores ligados a agronegócios. O financiamento faz parte de um pacote global avaliado em 562 milhões de meticais, disponibilizado para apoiar 26 empresas localizadas nas províncias de Tete, Cabo Delgado e Nampula, no âmbito dos esforços de promoção do desenvolvimento econômico inclusivo. Os recursos estão a ser canalizados através da agência do Zambese, por intermédio do projeto Conecta Negócios e do Fundo Catalítico para Inovação e Demonstração, mecanismos concebidos para apoiar a expansão dos negócios de pequena e média dimensão. Com esta intervenção, o governo pretende impulsionar o crescimento das empresas nacionais, melhorar a capacidade produtiva dos pequenos negócios e criar condições para que produtores e empreendedores integrem cadeias de valor mais competitivas. Segundo o especialista em desenvolvimento do setor privado, Joel Suani, a implementação destas iniciativas conta com o apoio financeiro do Banco Mundial e enquadra-se na estratégia do governo de promover o desenvolvimento sustentável, a inclusão econômica e o fortalecimento do setor privado nacional. O governo em Tete diz que não se deve tolerar que a má conduta de alguns servidores do Estado manche o bom nome de toda a função pública na província. A burocracia excessiva, as trocas de favores ou corrupção, entre outras, são práticas que denigrem todo um trabalho exemplar da maioria da máquina da administração pública na província. Falando esta terça-feira, por ocasião do Dia da Função Pública, a Secretária de Estado em Tete defendeu o uso de novas tecnologias de informação e comunicação e simplificação de procedimentos para melhorar cada vez mais a máquina administrativa. Cristina Mafumo destacou igualmente a construção de rampas nos serviços de atendimento público para as pessoas com limitações de locomoção e uso de línguas locais para mais inclusão e melhor interação com o cidadão. E o governador de Tete, Domingos Viola, destacou a extensão dos serviços públicos, além dos centros urbanos, assegurar que comunidades periféricas e rurais tenham os mesmos direitos e oportunidades. A Inspeção Geral do Estado na província de Tete considera crucial o cumprimento rigoroso da Estratégia Nacional de Combate à Corrupção, sobretudo na função pública. O documento adotado pelo governo com vista a aprimorar o bem servir aos cidadãos, além da administração pública, envolve o setor privado e a sociedade civil. Para o inspetor do Estado em Tete, a visão do governo ao envolver todas as entidades que servem o cidadão tem por objetivo acabar com a corrupção, principal entrave para o desenvolvimento socioeconômico no país. Ziwa Nyambesa, que falava no quadro do Dia da Função Pública, destacou que a almejada independência econômica só pode ser alcançada com um país livre da corrupção. Em Tete, o Instituto de Investigação Sociocultural, ALPAC, está a intensificar palestras nas escolas com vista a difundir e imortalizar a história de Moçambique. As palestras que decorrem nas escolas são orientadas pelos veteranos da luta da libertação nacional. Também têm por objetivo imortalizar a história de luta da libertação do país do jugo colonial. Segundo o investigador do ALPAC, José Linder, os libertadores da pátria têm contribuído de forma satisfatória na elaboração de livros que conta a história do desencadeamento da luta armada de libertação nacional. O nosso entrevistado revelou que, neste ano, o ARPAC está a trabalhar para a produção de um livro que conta a história de Vila de Ulongwe, no distrito de Angonia. O Gabinete da Juventude Parlamentar na Assembleia da República insta os jovens a perpetuarem as conquistas alcançadas pelos heróis nacionais. O apelo surge numa altura em que diferentes pontos do país os jovens estão envolvidos na implementação de projetos de empreendedorismo e geração de emprego destinados

0: ao fortalecimento da iniciativa juvenil. O primeiro vice-presidente do Gabinete da Juventude Parlamentar destacou que a comemoração da independência nacional deve servir de momento de reflexão sobre o papel dos jovens na consolidação da paz, da unidade nacional e do desenvolvimento econômico do país. Segundo Banankute, a melhor forma de homenagear os heróis nacionais passa pela participação ativa na construção de uma sociedade mais próspera, através do trabalho, da inovação e da promoção de iniciativas capazes de gerar emprego e renda para as comunidades. Desporto. A equipa técnica e jogadores do Clube do Desporto do Xingala, Entet, reage com satisfação à aprovação do campo sintético 25 de setembro em Matise para acolher jogos do Moçambola deste ano. A aprovação provisória da Liga Moçambicana de Futebol foi através de um comunicado emitido na passada segunda-feira. O campo municipal 25 de setembro reúne nesta fase condições para acolher jogos do Moçambola Corrente, sendo que concedida uma aprovação temporária, mas há necessidade de continuar a melhorar os balneários, sinalização das áreas de estacionamento e a avaliar para a substituição total do relevado sintético, lê-se no comunicado. Neste contexto, o Xingale volta a jogar em casa no próximo embate diante da Associação Desportiva de Pemba para a Jornada 8. Joga sexta, quarta-feira e quinta-feiras para o acerto do calendário da Divisão de Honra Fase Provincial em Tete. Quarta-feira, a União Desportiva do Songobé recebe a Associação Desportiva do Xingale. Já quinta-feira, o Futebol Clube de Xitima terá pela frente o Futebol Clube de Angônia. A formação de Planície de Empare lidera a prova com 28 pontos, os mesmos do Jindal África de Marara na segunda posição, e a União Desportiva do Songobé vai na cauda com 4 pontos apenas. Temperaturas máximas previstas para esta quarta-feira, 24 de junho de 2026, quando estamos com 10 horas e 7 minutos. A cidade de Tete poderá atingir uma máxima de 31 graus centígrados. Xitima em Corabaça, 30. Zumbo, 29. Nhamayabo em Mutarara, 27. Ulongo em Angônia, 25. Furankungo em Macanga, 24. E Tsangano, 19 graus Celsius. Feliciano Diogo e o ouvinte, estas eram as notícias da província. Próximo trabalho informativo o aguarde às 13 horas no Jornal de Tete. Bom dia.
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1: Já a seguir, apresentadas por Ivan Obdias. Bom dia.
2: Mais uma vez, muito bom dia, Rosa Freitas e ouvinte. O Presidente da República, Daniel Chapo, confere posto hoje a António Njanje Taimo Super.

0: em Azerbaijão. É o que explica a conselheira diplomática da presidente do Parlamento Moçambicano, Paulina Abdala.
1: A mensagem que Sua Excelência Presidente da Assembleia da República vai transmitir são os esforços que estão a ser levados a cabo ao nível de Moçambique para a promoção do desenvolvimento sustentável, sob a liderança de Sua Excelência o Presidente da República de Moçambique, Daniel Francisco Chapo, mas vai também procurar mobilizar os Estados-membros da OCI para que juntos possam contribuir para esta agenda que se entende que seja uma agenda coletiva.
0: A Presidente da Assembleia da República poderá ainda abordar a atual conjuntura internacional, marcada pela prevalência da instabilidade nos territórios ocupados da Palestina e a crise do Médio Oriente. O Hospital Rural de Vilanculo, em Embana, registra aumento de pacientes que dão entrada com doenças respiratórias. É uma situação associada à atual época de inverno, caracterizada pela descida acentuada de temperaturas, Efraim Macitela.
2: Diariamente, o banco de socorros desta unidade sanitária atende mais de 100 pacientes com complicações respiratórias. Devido à gravidade de alguns diagnósticos, vários pacientes necessitam de internamento. E face ao cenário, a diretora clínica no Hospital Rural de Vilanculo, Mércia Ofissan, apela à população para a necessidade de adoção de medidas de precaução que incluem o reforço do agasalho e atenção redobrada com crianças e idosos que constituem os grupos mais vulneráveis. De Inhamban, Efraim Macitela, muito bom dia.
0: Arrancam hoje, no município de Gondola, em Manica, as obras de reabilitação das ruas e avenidas da vila, numa extensão de 15 quilómetros. Bernardo Xavier.
3: Trata-se de vias de acesso que interligam o centro da vila com os diversos bairros como Josina Machel, Francisco Manhanga, Bela Vista, 7 de Abril, Inhachoco e Mucesque, que enfrentam uma acentuada degradação devido à erosão provocada pelas águas pluviais. Trabalho que, segundo o edil de Gondola, Arlindo Ngosso, acontece depois que o município adquiriu um lote de maquinarias para garantir a manutenção das vias de acesso da urbe sempre que for necessário. Ngozo disse ainda que os trabalhos deveriam ter iniciado mês passado, mas que a crise de combustíveis ditou a alteração da data da execução das mesmas. Bernardo Xavier, em Chimoio.
0: Atualidade internacional, o Papa Leão XIV e cardeais da Igreja Católica discutem na sexta-feira e sábado o papel da Igreja para favorecer a paz do mundo. O objetivo do encontro, a ter lugar na Basílica de São Pedro, no Vaticano, é pensar nas iniciativas que a Igreja Católica pode promover para oferecer a reconciliação, a convivência e a paz. Com efeito, o impacto das tensões e conflitos internacionais nas comunidades católicas vai dominar o segundo consistório extraordinário do pontificado de Leão XIV. A Coreia do Norte quer construir navios de guerra com armas nucleares. É um plano anunciado pelo líder da Coreia do Norte, Kim Jong-un, destacando que projeta construir pelo menos dois navios de guerra de 5 mil toneladas ou mais por ano e equipá-los com armas nucleares. De acordo com a Agência Oficial de Notícias Norte-Coreana, os navios vão incluir cruzadores de 10 mil toneladas. No desporto, a seleção de futebol da Colômbia garantiu o apuramento esta manhã para a próxima fase do Mundial da FIFA 2026, ao derrotar a congênere da República Democrática do Congo por uma bola sem resposta em jogo referente à segunda ronda do Grupo K. Ontem, a contar para o mesmo grupo, Portugal derrotou o Uzbequistão por 5-0 com 2 golos de Cristiano Ronaldo. Ainda ontem, Inglaterra e Gana empataram sem abertura de contagem, também num jogo do Grupo L. No outro jogo do Grupo L, realizado esta manhã, a seleção da Croácia derrotou o Panamá por 1-0. Hoje começam os jogos da terceira e última ronda da fase de grupos, com os embates Suíça-Canadá e Bósnia-Catar. Os dois jogos estão marcados para as 21 horas de Moçambique. Foram as notícias a esta hora, as próximas às 12 horas e 30 minutos, no Jornal da Tarde.
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Sejam ouvintes, votos de um bom dia e ótima escuta esta programação da Rádio Moçambique em Tete. Estamos a 24 de julho de 2026. Dia é o 24 de junho de 2026. Amanhã é o dia da Independência Nacional. Espero bem que essa festa esteja a ser bem preparada aí por parte de todos os moçambicanos. Quando forem 12 horas, teremos os tópicos do Jornal de Tete, às 19 horas, às 12 horas e 10 minutos, o programa Uma Data na História. Às 12 horas e 30 minutos, o Jornal da Tarde em Cadeia Nacional, às 13 horas, o Jornal de Tete. 13 horas e 15 minutos, informações de interesse público. E às 13 horas e 30 minutos, um pouco de música até às 13 horas e 54 minutos, tempo da emissão em língua Nyanja. Apenas uma ratificação, quando forem 13 horas e 30 minutos, vamos ficar hoje com uma conversa com pais, com filhos, com problemas de autismo. E quando forem 13 horas e 54 minutos, irá para o ar a emissão em língua Nyanja. Está ao cargo de Clayton Mant. E a locução de Zaina Dinomar. Assim, amigo, votos de ótima escuta esta programação da Rádio Moçambique

0: Amigo ouvinte, são neste momento 12 horas em toda a República de Moçambique.
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0: Amigo Vitor, uma vez mais, fica o nosso voto de ótima escuta em esta programação da Rádio Moçambique em TETE. E por que não desejar-lhe então uma ótima tarde aqui na companhia da Rádio Moçambique em TETE. A seguir os tópicos do Jornal de TETE com Orlando Candinecas. Ele é que vai editar e apresentar a primeira edição do jornal. Boa tarde, Orlando Candinecas. Assuntos sim que vão marcar a primeira edição do Jornal de TETE.
2: Saudações, Zaina Dinomar, cumprimentos naturalmente extensivos para o nosso amigo ouvinte. Vamos destacar às 13 horas, o dia da manhã, 25 de junho, data em que o país curva-se

0: musical. Já no desporto, o assunto estará em volta para a movimentação para o certo de calendário de jogos de futebol da divisão de honra ao nível da província. São assuntos, como disse, a serem desenvolvidos quando forem 13 horas no Jornal de Tete. Até lá, continuação de um bom trabalho.
1: Bom, amigo, ficou o essencial que vai marcar a primeira edição do Jornal de Tete. Já sabe, hoje a edição é de Orlando Candinecas. Orlando, bom trabalho e até às 13 horas.
0: E para si também, bom trabalho.
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8: ...24 de junho de 1859. O empresário suíço Jean-Henri Dunant testemunhou as consequências brutais da Batalha de Solferino, no norte da Itália. Confrontado com milhares de soldados mortos e feridos, abandonados sem assistência médica, ele mobilizou civis locais para salvar vidas e tratar todos, independentemente do lado da guerra.

A 24 de junho de 1859, Henri Dunant foi confrontado com uma situação horrível no norte da Itália. Em Solferino, na Lombardia, 40 mil mortos e feridos jaziam abandonados num campo de batalha. Os serviços militares de saúde não tinham capacidade para socorrer os moribundos e feridos. Perante este cenário, Henri Dunant lançou-se na mobilização da população de pequenas cidades mais próximas, no sentido de socorrerem os necessitados vítimas da guerra. O seu pedido foi acolhido favoravelmente pelas populações. Homens e mulheres dispuseram-se a apoiar em tudo o que podiam. Os mortos foram enterrados e os feridos tratados. Antes do ato humanitário de Dunant, os soldados feridos eram frequentemente deixados para morrer no campo de batalha quando os seus exércitos recuavam. A sua obra instituiu o princípio global de que mesmo as guerras têm limites e que a dignidade humana deve ser preservada acima de qualquer bandeira política. A obra de Dunant redefiniu a forma como a humanidade lida com os conflitos armados.

Henri Dunant deparou-se com aquela situação que levaria à fundação da Cruz Vermelha Internacional quando viajou para a Itália, onde pretendia falar com o rei da França, que para lá se deslocava em auxílio à Itália. Henri Dunant deparou-se com aquela situação que levaria à fundação da Cruz Vermelha Internacional quando viajou para a Itália, onde pretendia falar com o rei da França, que para lá se deslocava em auxílio da Itália em guerra. Dunant estava radicado na Argélia, antiga colónia francesa. Ele queria obter uma licença para explorar uma quinta na Argélia, mas encarara dificuldades dentro do próprio território, daí a ideia de contactar pessoalmente o monarca. Chegado à França, teve a informação de que o rei se encontrava na Itália. Nascido a 8 de maio de 1828, em Genebra, na Suíça, no seio de uma família próspera, respeitada e preocupada com os problemas sociais e do bem-estar da comunidade. Os pais de Henri possuíam grande influência na cidade e estavam engajados na vida política e social. As atividades de caridade foram refletidas na educação dos seus filhos. Eles incentivaram a responsabilidade social desde cedo em Dunant, assim como nos seus quatro irmãos. Uma experiência marcante para Henri Dunant foi uma viagem com seu pai a Toulon, na França, onde teve que testemunhar a tortura de prisioneiros numa cozinha. Jean-Henri Dunant foi um filantropo, empresário e ativista suíço, mundialmente reconhecido como o fundador da Cruz Vermelha e o idealizador do moderno direito humanitário internacional. A trajetória foi marcada pela transição dramática de um homem de negócios focado no lucro para um humanista radical, o que lhe valeu o Prémio Nobel da Paz em 1901. Ao focar toda a energia e dinheiro em causas humanitárias, Dunant negligenciou as suas empresas na Argélia. Em 1867, as suas companhias faliram totalmente, gerando um escândalo financeiro que o forçou a abandonar Genebra e a viver na miséria absoluta por mais de 20 anos, dependendo de doações. Em 1895, um jornalista encontrou Dunant a viver anonimamente num asilo de idosos na vila de Aiden, na Suíça. A sua história comoveu o mundo novamente, reabilitando a sua reputação e culminando com o Prémio Nobel da Paz. Doou todo o dinheiro do prémio para instituições de caridade. A vida de Jean-Henri Dunant, fundador do Movimento Internacional da Cruz Vermelha e do Crescente Vermelho, pautou-se por um constante contraste. Nascido de uma família abastada, Henri Dunant acaba por morrer num hospício desprovido de quaisquer posses materiais. A sua vida oscilou entre a fama e o obscurantismo, sucesso e bancarrota. O único elemento sempre presente foi o humanitarismo, sendo a Cruz Vermelha a materialização deste ideal. Devido à importância da sua data de nascimento, o dia 8 de maio é celebrado anualmente em todo o mundo como Dia Mundial da Cruz Vermelha e do Crescente Vermelho. Jean-Henri Dunant viria a perder a vida a 30 de outubro de 1910 em Aiden, na Suíça.

0: Em uma data na história, recordamos hoje o início de Henri Dunant, do processo que iria culminar com a criação da Cruz Vermelha Internacional. O texto foi de Dalila Miquidade, a sonorização de Moussa Gigalibo e a apresentação de Vitor Reis.
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0: Muito boa tarde, Presidente da República. Confere posse esta tarde ao reitor e vice-reitor da Academia de Altos Estudos Estratégicos, Presidente da Assembleia da República, Margarida Talap, participa hoje no debate de alto nível no âmbito da 20ª sessão da Conferência da União Parlamentar dos Estados-Membros da Organização da Cooperação Islâmica. Mais de 2.000 famílias do distrito de Massinga, em Iemban, vão em breve beneficiar de energia elétrica. Polícia Sul-Africana identifica pontos críticos para as manifestações anti-imigrantes da próxima semana. São destaques do Jornal da Tarde neste dia que antecede as celebrações dos 51 anos de independência nacional. Tomás Valor está na sonorização e Daniel Faela na edição e apresentação. Votos de ótima escuta. Presidente da República Daniel Chapo confere posse esta tarde a António Njanji Taimo Supeia e Nelson Valentim Rego para os cargos de reitor e vice-reitor da Academia de Altos Estudos Estratégicos. António Njanji Taimo Supeia substitui no cargo a Manuel Crispo Bukutu e Nelson Valentim Rego substitui António Caetano Lourenço, ambos exonerados ontem por despacho presidencial. Entretanto, a Presidente da Assembleia da República, Margarida Talap, participa hoje no debate de alto nível no âmbito da 20ª sessão da Conferência da União Parlamentar dos Estados-Membros da Organização e Cooperação Islâmica, que decorre em Baku, capital do Azerbaijão. O detalhe por Domingos Macalani, enviado especial da Rádio Moçambique.
1: Neste debate, Margarida Talap poderá partilhar a experiência de Moçambique no âmbito da pacificação do país, não obstante aos desafios políticos sociais. Espera-se que, no seu discurso de ocasião, a chefe do Parlamento moçambicano aborde a atual situação da conjuntura internacional, marcada pela prevalência de instabilidade nos territórios ocupados da Palestina. Isso mesmo explica a conselheira diplomática da Presidente do Parlamento moçambicano, Paulina Abdalla.
2: A Presidente da Assembleia da República vai participar no debate geral da 20ª Conferência da União Parlamentar dos Estados-Membros da OCI. Portanto, este é um dos momentos mais altos da sua estadia aqui no Azerbaijão. O debate tem como foco a promoção do desenvolvimento sustentável e inclusivo e o papel que os parlamentos podem desempenhar nesse processo. A mensagem que Sua Excelência Presidente da Assembleia da República vai transmitir são os esforços que estão a ser levados a cabo ao nível de Moçambique para a promoção do desenvolvimento sustentável sob a liderança de Sua Excelência o Presidente da República de Moçambique, Daniel Francisco Chapo, mas vai também procurar mobilizar os Estados-membros da OCI para que juntos possam contribuir para esta agenda que se entende que seja uma agenda coletiva.
1: A Presidente da Assembleia da República, Margarida Talap, participa desde a última segunda-feira na 20ª sessão da PUIC, no âmbito da sua visita de trabalho à República do Azerbaijão, onde lidera uma frente de reforço da diplomacia parlamentar com outros órgãos legislativos desta organização internacional. De Baku, capital do Azerbaijão, para a Rádio Moçambique, Domingos Macalani.
0: O secretário de Estado na cidade de Maputo procedeu esta manhã à entrega de prémios no âmbito da gala do Fórum de Turismo. Pormenores pelo jornalista Paulino Nhonse.
3: O secretário de Estado na cidade de Maputo defende o reforço da parceria público-privada para impulsionar o turismo e o crescimento económico na capital do país. Vicente Joaquim garante, por isso, que o governo vai continuar a trabalhar na criação de um ambiente favorável ao investimento, inovação e à expansão das atividades turísticas. O dirigente falava hoje na cerimónia de atribuição de prémios aos galardoados no Fórum do Turismo e Investimentos realizado este mês em Nampula.
4: Continuaremos igualmente a promover políticas que reforçam a qualificação dos recursos humanos, a valorização do património cultural e a diversificação da oferta turística, elementos essenciais para o crescimento sustentável do setor. A cidade de Maputo continuará a desempenhar um papel relevante, afirmando-se como um destino de referência, uma plataforma de negócios e um centro de promoção da cultura e do turismo.
3: Aos 6 galardoados da capital do país, Vicente Joaquim apelou para o aumento dos níveis de inovação e se assumirem como promotores da imagem da cidade.
4: Estes galardões são também um incentivo para que continuem a inovar, a investir e a elevar os padrões de qualidade dos serviços prestados, contribuindo para que o nosso setor turístico se torne cada vez mais competitivo nos mercados regional e internacional.
3: No Fórum do Turismo e Investimentos, a Ilha da Inhaca foi reconhecida como o melhor destino turístico emergente e o administrador do Distrito Municipal Canhaca, Isidro Mapanga, considera que o prémio incentiva a ilha a investir mais no seu desenvolvimento.
5: Nós recebemos este prémio com muita satisfação. Tem um reconhecimento muito importante para o nosso distrito. Estamos a perspectivar muitas visitas ao nível do nosso distrito. Também o próprio progresso interno.
3: A capital do país já amealhou 6 prémios nas categorias de melhor destino turístico emergente, agência de viagem de excelência, empoderamento da mulher no turismo, melhor hotel, melhor restaurante e operador turístico do ano.
0: Secretário de Estado, na cidade de Maputo, destaca o impacto do turismo no desenvolvimento socioeconômico do país, numa altura em que as autoridades do Parque Nacional de Banyine, na província de Gaza, mobilizam fundos para a reposição de danos provocados pelas calamidades naturais. Alfredo Muyanga.
6: O Parque Nacional de Banyine, norte de Gaza, necessita de mais de 2 milhões de meticais para a reabilitação de infraestruturas diversas arrasadas pelas enxurradas deste ano. O valor destina-se à recuperação de meios circulantes, reconstrução de infraestrutura dos postos de fiscalização e algumas ações para conter a erosão dos solos. O administrador do Parque Nacional de Banyine aponta ainda a necessidade da reconstrução do santuário, cuja vedação também desabou por conta das intempéries de janeiro e março últimos. Abel Nyabanga explica que a ação das enxurradas, além de danificar as principais vias de acesso ao parque, desalojou alguns animais do seu habitat para as zonas residenciais, sendo necessário, neste momento, a realização de algumas ações tempestivas de mitigação do conflito homem-fauna-bravia.
7: As cheias tiveram um impacto negativo significativo no parque, porque tivemos o momento em que não era possível percorrermos o perímetro do parque via terrestre. Isso reduziu bastante o nível de operações a realizar, porque algumas áreas praticamente inacessíveis, tivemos que usar meios aéreos por algum tempo. E também tivemos o impacto negativo em termos das nossas infraestruturas de apoio. Tivemos alguns postos de fiscalização tanto afetados negativamente pelas cheias. Com a força que nós temos trabalhar, continuamos a trabalhar e estamos a reconstituir as áreas devastadas, a questão da erosão no interior do parque estamos a combater, as infraestruturas destruídas também tentamos reconstruir. Os danos que foram criados podem rodar acima de $30 mil, né? E estamos a tentar trabalhar e temos trabalhado que é para reduzir esses impactos. Perdemos muitos animais devido à cheia, alguns animais ficaram entalados em lama, eu falo do cudos, muitos antílopos, especificamente as impalas e os cabritos cinzentos. E tivemos uma imigração de animais não comum. Temos, neste momento, estou a falar, uma grande quantidade de zebras e boi-cavalos na sede do distrito de Xigubo, em Dindiza, que se deslocaram devido às águas.
6: Administrador do Parque Nacional de Banyine, Abel Nyabanga, e os danos causados pelas enxurradas deste ano naquela área de conservação da fauna e flora, localizada na zona norte da província de Gaza. Cidade Xaxai, Alfredo Muyanga.
0: Autoridades do Parque Nacional de Banyine em Gaza necessitam de cerca de 2 milhões de meticais para a recuperação de infraestruturas danificadas pelas cheias e outros fenômenos que afetaram a região na última época chuvosa. De visita à província de Sofala, o ministro da Agricultura, Ambiente e Pesca já anuncia a disponibilidade de dinheiro para o financiamento de várias iniciativas agrícolas no país. Na ocasião, o ministro Roberto Albino falou dos mecanismos e procedimentos para a obtenção deste financiamento. O jornalista Felipe Jorge.
8: Agricultores que pretendam beneficiar de financiamentos do Banco Mundial deverão formalizar os negócios, manter os registros contabilísticos e adotar uma gestão profissional das suas explorações. A decisão foi tornada pública esta terça-feira na cidade da Beira pelo titular da pasta de Agricultura, Ambiente e Pescas no encontro com os agricultores do Corredor da Beira. Roberto Albino afirmou que a ideia é permitir que o Banco Mundial parceiro do governo, possa ter maior confiança na capacidade financeira dos agricultores. Roberto Albino destacou que as empresas do ramo agropecuário devem ser cada vez mais profissionais, com mecanismos transparentes de administração e prestação de contas.
9: A informalidade é que nos mata, em primeiro lugar. Então, estes programas que estamos a querer fazer com o apoio do banco vão exigir que os empresários tenham a contabilidade organizada, que todas as transações ocorram dentro do sistema legal. Quem quer apoio, organiza-se e tem que ter as contas organizadas. O segundo ponto é a gestão profissional. Se não tivermos a profissionalização da gestão, não vamos ter acesso aos financiamentos. Eu tenho que avisar ao empresário que vou lhe visitar. Não preciso. Se eu quero ir fazer o due diligence, eu não tenho que marcar visita. Tenho que ir lá qualquer dia. Tenho que encontrar alguém lá na empresa que possa responder pela empresa.
8: Os agricultores consideram que a adoção destas medidas poderá contribuir para o fortalecimento do setor agrário, aumento da produção e desenvolvimento das comunidades.
10: Manuel Queiroz dos Santos, eu sou da Agência de Desenvolvimento Econômico de Manica. Nós temos, de fato, várias oportunidades e nós acreditamos que vai, de fato, dinamizar o setor do agronegócio. Portanto, vai fechar aquilo que são as cadeias de valor que já estão em curso. Nós sabemos que precisam, portanto, de serem completadas, portanto, os diferentes segmentos.
11: Mamad Suleiman, já tivemos muitas oportunidades e coisas do Banco Mundial. Nem sempre correram até o final, né? Mas vamos ver se esta vez podem correr até o final. Há questões práticas, então os projetos acabam por parar.
8: Agricultores do Corredor da Beira, satisfeitos com a possibilidade de virem a ter mais financiamentos. Filipe Jorge, Beira.
0: Em Boa, na província de Maputo, são perto de 2 mil agricultores que beneficiam de apoio para incrementar a sua atividade. Rigoberto Chissano.
12: Perto de 2 mil produtores do distrito de Boane, província de Maputo, estão a beneficiar de insumos agrícolas no âmbito da resposta aos desafios decorrentes das cheias e inundações. Os insumos são compostos por enxadas, fertilizantes, sementes de milho, hortícolas, entre outros, inseridos no pacote de recuperação da atividade agrícola severamente devastada pelas enxurradas. O diretor distrital do Serviço de Atividades Econômicas de Boane, Fabião Machava, referiu que nas últimas cheias o distrito perdeu 900 hectares dos mais de 1.500 afetados pelas cheias e inundações deste ano. Machava explica com detalhes o plano do setor agrário para a recuperação pós-cheia.
13: Não tem como recuperarmos a produção perdida. Agora o que estamos a fazer é trabalhar no sentido de corrermos atrás daquilo que farão as perdas. Com o apoio do Governo Central, do Ministério da Agricultura, Ambiente e Pesca, junto com outros parceiros, foram disponibilizados diversos insumos agrícolas, dentre eles 54,7 toneladas de fertilizantes, 24,19 toneladas de milho, 17,20 toneladas de feijão vulgar, 2.200 enxadas, 1.747 pulverizadores, mais de 300 kg de hortícolas diversas, onde lá também incluímos couve, alface e outras hortícolas. Mas ainda estamos a receber outros insumos. Hoje, concretamente, que estamos aqui a falar, acabamos de receber aqui uma parte dos insumos que são os pesticidas para ajudar no controle de pragas e doenças dessas culturas que nós recebemos. Também vem no âmbito do apoio pós-cheia.
12: No primeiro trimestre desta época agrária, o distrito de Boane produziu cerca de 100 mil toneladas de produtos diversos das mais de 200 mil previstas na presente época agrária. Rigoberto Chissano, da Autarquia de Boane.
0: De Boane, província de Maputo, a Nampula, onde as autoridades estão a reforçar a capacidade de assistência aos deslocados na sequência de terrorismo. Otávio Fonseca.
14: O Conselho Cristão de Moçambique, em Nampula, está a reabilitar furos de água em algumas comunidades assoladas pela ação terrorista nos distritos de Herati e Memba, nesta parcela do país. Até o momento, já foram reabilitados nestes locais pelo menos 6 furos de água numa ação que visa garantir a existência da higiene individual e coletiva nas comunidades dos 12 distritos. O oficial de programas no Conselho Cristão de Moçambique, em Nampula, Eduardo Juma, frisou que estas ações estão inseridas no programa de assistência assistência humanitária daquela organização e visa aliviar o sofrimento das pessoas desfavorecidas. Eduardo Juma não revelou o valor que está a ser aplicado na realização dos furos de água, mas assegurou que o trabalho conta com o apoio financeiro de uma organização que coordena atividades humanitárias ao nível da União Europeia.
15: Enquanto estão avaliados os furos de água, mas se calhar é preciso mencionar que não é necessariamente abertura de furos de água, mas é reabilitação.
14: Okay.
15: Né? Nós já temos furos de água neste distrito e algumas comunidades, mas são furos de água que estão há bastante tempo sem funcionar. Então, o que nós estamos a fazer, neste momento até estamos na fase de avaliação da necessidade do furo, que é essencialmente entender qual é o problema que o furo apresenta e como é que nós podemos solucionar. E em função disso, que faz o plano de reparação. Né? Então o custo de reparação também vai ser determinado em função da avaliação que está nesse momento a ser feita.
14: Oficial de programas no Conselho Cristão de Moçambique, em Nampula, Eduardo Juma, e o trabalho de reabilitação de furos de água em algumas comunidades dos distritos de Erate e Memba, no âmbito da assistência humanitária daquela organização. Otávio Fonseca, Nampula.
0: Doze horas 47 minutos, transmitimos dos estúdios da Rádio Moçambique na cidade de Inhambane, o Jornal da Tarde. Energia elétrica chega a mais famílias do distrito de Massinga, província de Inhambane. Pormenores por Horácio Romão.
16: No distrito de Massinga, Inhambane, mais 7 mil pessoas vão beneficiar este ano de energia elétrica no âmbito do programa Energia para Todos. Neste momento, equipas da empresa Eletricidade de Moçambique estão empenhados na colocação de postes para o lançamento de cabos elétricos. A expansão de energia elétrica em Massinga abrange várias localidades, com destaque para as regiões do Rio das Pedras e Muvamba. O administrador de Massinga, Abílio Machado, disse que a aposta do governo é expandir a corrente elétrica para mais comunidades, com vista a dinamizar o desenvolvimento do distrito. Machado indicou que nas regiões energizadas registra-se desenvolvimento assinalável.
17: A partir de um local onde chega a energia, temos ali as pessoas também a se reinventar na procura de alternativas de sobrevivência. Isso para dizer que onde temos energia, tem novas fontes de emprego que podem surgir. Então, quando assim acontece, nós dissemos que estamos a resolver não só a componente de eletrificação como tal, de ter luz, mas também estamos a resolver o problema de emprego, estamos a resolver outros problemas relacionados com várias atividades que dependem desta componente de energia.
16: Abílio Machado, administrador de Massinga, e o impacto de energia elétrica neste distrito.
0: Mais famílias do distrito de Massinga e Inhambane vão beneficiar de energia elétrica da rede nacional. No Niassa, funcionários e agentes do Estado continuam a escamotear as normas de trabalho nas instituições. O retrato da situação pelo jornalista Pinto Catawa.
18: 48 funcionários públicos foram sancionados do ano passado a esta parte no Niassa por cometimento de várias infrações no exercício das funções. No período de referência, foram instaurados 59 processos disciplinares por consumo de bebidas alcoólicas, abandono de locais de trabalho, desvio de bens, cobranças ilícitas, dentre outras infrações. O secretário de Estado no Niassa, Silva Livoni, que partilhou a informação esta terça-feira nas celebrações do Dia Internacional da Função Pública, disse que estas práticas desvirtuam a essência das normas e princípios de funcionamento da administração pública. Ainda preocupa aos governantes do Niassa mortes e aumento de doenças de vários tipos no seio dos funcionários, fatores que contribuem para o baixo rendimento. Contudo, Silva Livoni aconselha este grupo-alvo a tomar medidas cautelares através de exames médicos para o acompanhamento minucioso do seu estado de saúde.
19: Reiteramos apelos a todos os funcionários e agentes do Estado a darem a sua máxima colaboração realizando exames médicos regulares, de modo a reconhecermos e conhecermos os nossos estados de saúde pelo facto de nos últimos anos estarmos a registrar um crescente índice de mortalidade de servidores públicos devido a várias doenças, com destaque para a pressão alta, o HIV-Sida, diabetes, entre outras. Como Estado, reconhecemos ainda a existência de desafios para salvaguardar os direitos dos funcionários e agentes do Estado. Para o efeito, continuaremos a trabalhar para assegurar o pagamento regular e atempado dos salários e outras remunerações, subsídios funeral e por morte, das horas extraordinárias e retoma, como nós dissemos, dos atos administrativos, porque é um compromisso.
18: Secretário de Estado Nunes Silva Livoni, a importância da intervenção médica para o controle de várias doenças e acompanhamento do estado de saúde em funcionários públicos na província. Delxinga, Pinto Catauá.
0: Amanhã é 25 de junho, o país celebra 51 anos da independência nacional na Zambésia. Os jovens são chamados a dar o seu contributo para a consolidação da paz. Rizique Zacarias.
20: O diretor do Serviço Provincial dos Combatentes na Zambésia desafia a juventude a consolidar os ganhos dos 51 anos da independência nacional através da preservação da paz e engajamento no desenvolvimento socioeconômico. Moisés Siquinte diz que o patriotismo, tolerância, maior entrega nas tarefas que contribuem para o desenvolvimento deve nortear a postura da juventude moçambicana. Encoraja os jovens a focarem-se na construção do país, buscando inspirações dos libertadores da pátria.
21: Sim, primeiro precisa aprimorar aquilo que é o espírito patriótico. Nunca em nenhuma nação se desenvolve sem você acreditar na própria nação. O jovem tem que ser tolerante, tem que ser um jovem de bem, jovem ponderante, jovem que tende a preservar a paz. Uma paz efetiva. É com a paz que almeja-se o desenvolvimento. É preciso o jovem atual trazermos o reflexo do jovem do passado, tolerante, paciente e com a esperança que nós vamos num bom rumo.
20: O diretor dos Serviços Provinciais dos Combatentes na Zambésia convida antropólogos, historiadores e pesquisadores a produzirem livros sobre a luta de libertação nacional, visando a preservação do legado histórico do país.
21: Onde tendemos reservar essas memórias vivas escritas, para que se publiquem. Nós também aproveitamos de já convidar os acadêmicos interessados que tendem a perceber ou interpretar sobre a história de luta à libertação nacional de várias frentes aqui na Zambésia. Estamos a falar, por exemplo, frente da Maganja da Costa, Milange, etc, etc. Onde acredito que os pesquisadores, particularmente os historiadores ou antropólogos, podem vir aqui buscar informação, nós já vemos de partilhar, há testemunhos.
20: Moisés Siquinte, diretor do Serviço Provincial dos Combatentes na Zambésia, Kelimane Rizique Zacarias.
0: O Gabinete da Juventude Parlamentar desafia os jovens a participarem na construção do país como forma de valorizar o legado dos libertadores da pátria. Notícia que nos chega da província de Tete, na voz do jornalista Ignacio Gamay.
22: O apelo surge numa altura em que, em diferentes pontos do país, os jovens estão envolvidos na implementação de projetos de empreendedorismo e geração de emprego destinados ao fortalecimento da iniciativa juvenil. O primeiro vice-presidente do Gabinete da Juventude Parlamentar destacou que as comemorações da independência nacional devem servir de momento de reflexão sobre o papel dos jovens na consolidação da paz, da unidade nacional e do desenvolvimento econômico do país. Segundo Buana Anchut, a melhor forma de homenagear os heróis nacionais passa pela participação ativa na construção de uma sociedade mais próspera através do trabalho, da inovação e da promoção de iniciativas capazes de gerar emprego e renda para as comunidades. Nchut apela ainda à juventude para que se afaste de práticas e comportamentos que comprometem o seu futuro e o progresso do país.
23: Esperamos que sejam os 51 anos de celebração e da manifestação da nossa moçambicanidade, do nosso patriotismo, e nós como jovens temos que estar na frente. E nós como gabinete não estaremos alheios a estas festividades, estaremos na frente a divulgar aquelas que foram as conquistas dos 50 anos da nossa independência e também a perspectivar os anos que virão, que para garantir que o Moçambique no futuro seja melhor e seja continuado o Moçambique que nos é entregue agora.
22: Buana Anchut, primeiro vice-presidente do Gabinete da Juventude Parlamentar, e as oportunidades para que os jovens assumam um papel relevante no desenvolvimento nacional, contribuindo para a transformação social e econômica das suas comunidades. Ignacio Gamay, Cidade de Tete.
0: No estrangeiro, a polícia sul-africana identifica pontos críticos para manifestações contra estrangeiros ilegais marcadas para a próxima semana. Correspondente Eduardo Figurão.
1: A polícia sul-africana identificou vários pontos críticos em todo o país para as manifestações anti-imigração da próxima semana. O ministro interino da polícia, Firoz Kachalia, não revelou os locais exatos, mas garantiu que a monitorização é contínua. As forças de segurança dizem estar preparadas para qualquer eventualidade. Kachalia alertou ainda para as publicações inflamadas nas redes sociais e avisou que a segurança nacional é inegociável. Não podemos permitir que se repita o que aconteceu em julho de 2021. Atualmente, também temos situações em que as pessoas estão a fazer declarações inflamadas nas redes sociais, dizendo que vão expulsar pessoas do nosso país no dia 30. É um fenômeno minoritário. O que não é negociável é a segurança do país, do seu povo, das suas infraestruturas e da sua economia. Não são negociáveis. Assim sendo, tudo faremos para garantir que o 30 de junho seja um dia normal. Um dia normal pode incluir ações de protesto, mas não inclui violência.
2: But it does not include violence.
1: Ministro interino da Polícia Sul-Africana, Firoz Kachalia. À medida que se aproxima o dia 30 de junho, cresce o número de imigrantes que abandonam a África do Sul por medo da violência. Os dados oficiais revelam que já regressaram aos países de origem mais de 700 moçambicanos, 9 mil malawianos, 3 mil zimbabuianos, 900 ganeses e 300 nigerianos. Rádio Moçambique, Eduardo Figurão, Joanesburgo.
0: Ainda no estrangeiro, o impacto de conflitos e alterações climáticas na escolaridade. Alberto Lipang.
4: Quase 260 milhões de crianças interromperam a escola devido a conflitos ou choques climáticos no mundo. Cerca de 60% destas crianças, cuja educação foi interrompida, vivem em apenas 9 países, nomeadamente Afeganistão, Bangladesh, República Democrática do Congo, Etiópia, Myanmar, Nigéria, Paquistão, Sudão e Iêmen. Segundo a Organização das Nações Unidas, as crianças afetadas por estas crises aumentou 21 milhões em apenas 18 meses, atingindo um número estimado de 258 milhões em todo o mundo. O relatório publicado hoje centra-se nas crianças e adolescentes em idade escolar, cuja educação é afetada por conflitos, deslocações forçadas, choques climáticos ou crises socioeconômicas prolongadas. De entre os 258 milhões de crianças afetadas por guerras e desastres climáticos, 93 milhões estão completamente fora da escola. O relatório publicado hoje centra-se nas crianças e adolescentes em idade escolar, cuja educação é afetada por conflitos, deslocações forçadas, choques climáticos ou crises socioeconômicas prolongadas. O relatório da ONU sublinha que os restantes 165 milhões de crianças continuam matriculadas, mas estudam em condições precárias que ameaçam a aprendizagem. Para a diretora da Educação no Fundo das Nações Unidas para a Infância, mais Jalbor, os conflitos e as mudanças climáticas estão a destruir conquistas arduamente alcançadas na educação. Alerta que já não se pode esperar, defendendo que está na hora de investir no futuro das crianças afetadas por crises. O foco, segundo a responsável do Unicef, deve ser para as crianças que enfrentam maiores barreiras de exclusão, como as refugiadas, as deslocadas internas, meninas e as que têm deficiência.
0: No desporto, a seleção de futebol da Colômbia garantiu apuramento esta manhã para a próxima fase do Mundial da FIFA 2026 ao derrotar a congênere da República Democrática do Congo por uma bola a zero em jogo referente à segunda ronda do Grupo K. Ontem, a contar para o mesmo grupo, Portugal derrotou o Exequistão por 5 a 0 com 2 golos do Cristiano Ronaldo. Hoje começam os jogos da terceira e última ronda da fase de grupos com os embates Suíça-Canadá e Bósnia e Herzegovina. Qatar, os dois jogos estão marcados para 21 horas de Moçambique. Termina o Jornal da Tarde, editado e apresentado por Daniel Faela. Tomás Valor esteve na sonorização. Pela atenção dispensada, o nosso muito obrigado. Boa tarde e boas festas.
5: Em Moçambique são 13 horas.
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5: 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A sua atenção ao Jornal de Tete. Convido-se Marcos Zondani, Orlando Canenecas.
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Boa tarde, estimado ouvinte. O país vai curvar-se esta quinta-feira, 25 de junho, aos Libertadores da Pátria. E para imortalizar a data e o feito, decorrem na província de Tete diversas ações desencadeadas pelo

0: votos renovados de uma boa tarde. Destacamos neste jornal a celebração do 51º aniversário da Independência Nacional, um feito que custou sacrifício aos moçambicanos. E para imortalizar a data, há trabalhos em curso na província. O Mentor e Quais, com Adriano Bikwane.
1: Na província de Tete, o Instituto de Investigação Sociocultural, ARPAC, está a intensificar palestras nas escolas com vista a difundir e imortalizar a história de Moçambique. As palestras que decorrem nas escolas são orientadas pelos veteranos da luta de libertação nacional, também têm por objetivo imortalizar a história da luta de libertação do país do jugo colonial. Segundo o investigador do ARPAC, José Linder, os libertadores da pátria têm contribuído de forma satisfatória na elaboração de livros que contam a história do desencadeamento da luta armada de libertação nacional.
2: Já temos, penso que umas 6 edições de obras sobre os combatentes. Mas também não paramos só com os combatentes, porque o nosso grande foco também são questões socioculturais. Temos ainda outras obras que abordam questões sobre a culinária de Tete, as danças tradicionais da província de Tete. Também tratamos de assuntos relacionados à medicina tradicional, casamentos prematuros. Escrevemos também as histórias sobre a cidade de Tete. Já temos o livro já editado e lançado, mas está na forja também, em conclusão, a história sobre a cidade de Moatize.
1: José Linder, investigador do Instituto de Investigação Sociocultural ARPAC em Tete e algumas obras escritas na província, retratando a história desta região do país. O nosso entrevistado revelou que neste ano o ARPAC está a trabalhar para a produção de um livro que conta a história da Vila Longwe, no distrito de Angônia. O ARPAC possui uma biblioteca recheada de livros com conteúdos diversificados que geralmente são usados por estudantes no processo de ensino e aprendizagem.
0: Ações do Instituto de Investigação Sociocultural ARPAC, com vista a perpetuar o 25 de junho, data em que, em 1975, foi assinalada a independência nacional, fruto da bravura e entrega dos moçambicanos na luta para a sua conquista. E na senda desta efeméride, ou seja, 25 de junho, dia da independência nacional, a ser comemorado esta quinta-feira, o Gabinete da Juventude Parlamentar da Assembleia da República insta a sociedade a se inspirar e perpetuar as conquistas alcançadas pelos heróis nacionais. Ignácio Gamay.
3: Há poucos dias das celebrações dos 51 anos da Independência Nacional, o Gabinete da Juventude Parlamentar da Assembleia da República insta os jovens a perpetuarem as conquistas alcançadas pelos heróis nacionais. O apelo surge numa altura em que, em diferentes pontos do país, os jovens estão envolvidos na implementação de projetos de empreendedorismo e geração de emprego destinados ao fortalecimento da iniciativa juvenil. O primeiro vice-presidente do Gabinete da Juventude Parlamentar destacou que as comemorações da Independência Nacional devem servir de momento de reflexão sobre o papel dos jovens na consolidação da paz, da unidade nacional e do desenvolvimento econômico do país. Segundo Buana Nchut, a melhor forma de homenagear os heróis nacionais passa pela participação ativa na construção de uma sociedade mais próspera através do trabalho, da inovação e da promoção de iniciativas capazes de gerar emprego e renda para as comunidades. Nchut apela ainda à juventude para que se afaste de práticas e comportamentos que comprometem o seu futuro e o progresso do país.
4: Esperamos que sejam os 51 anos de celebração e da manifestação da nossa moçambicanidade, do nosso patriotismo, e nós como jovens temos que estar na frente. E nós como gabinete não estaremos alheios a estas festividades. Estaremos na frente a divulgar aquelas foram as conquistas dos 50 anos da nossa independência e também a perspectivar os anos que virão. Que para garantir que o Moçambique no futuro seja melhor e seja continuado o Moçambique que nos é entregue agora. Então, é nossa responsabilidade.

0: Quando é como gabinete continuar a divulgar as conquistas e também continuar a sensibilizar a juventude para a preservação dessas conquistas. Não possamos destruir aquilo que foi conquistado com muito, muito suor e sacrifício.
1: Buana Nchut, primeiro vice-presidente do Gabinete da Juventude Parlamentar, e as oportunidades para que os jovens assumam um papel relevante no desenvolvimento nacional, contribuindo para a transformação social e económica das suas comunidades.
2: 25 de junho, dia da Independência Nacional, a ser assinalado esta quinta-feira, ou seja, amanhã. E a malária constitui uma doença sempre na ordem do dia em quase toda a extensão do país e da província, e doa não foge à regra. Na sua passagem recente pelo distrito, em missão de cobertura, o jornalista Ignacio Gamay apurou alguns dados desta enfermidade tropical e narra:
3: mais de 14.800 casos de malária foram notificados de janeiro ao presente momento no distrito de Doa, na província de Tete, sem um registro de óbitos associados à doença. Os dados representam uma redução de 25% em comparação com o igual período do ano passado. Os resultados alcançados resultam das campanhas de sensibilização comunitária que têm incentivado a população a procurar assistência médica logo após o aparecimento dos primeiros sintomas da doença. O diretor da Saúde, Mulher e Ação Social de Doa refere que a adesão atempada às unidades sanitárias permite o diagnóstico precoce e o tratamento dos pacientes e reduz o risco agravado de ocorrência de óbitos. Inocente Baúd destaca igualmente o envolvimento dos agentes polivalentes de saúde e as ações de educação sanitária realizadas nas localidades mais afetadas pela doença, como outras medidas positivas.
4: Para este ano, realizamos com sucesso as 4 rondas da campanha de quimioprevenção sazonal de malária para as crianças, que culminou com a distribuição universal de rede mosquiteira para toda a nossa população. Nós, como distritos, acreditamos nós que essas ações estão a contribuir bastantemente para a redução de casos de malária no nosso distrito.
3: Inocente Baúte, diretor da Saúde, Mulher e Ação Social de Doa em Tete, e as ações em curso visando reduzir casos de doenças de notificação obrigatória.
2: Outra preocupação do setor da saúde é sobre a paralisia infantil, tendo desencadeado para o seu bloqueio uma campanha de vacinação. Os resultados alcançados neste processo de combate à poliomielite com Diolinda Matavel.
5: 1.300.000 crianças menores de 5 anos foram imunizadas contra a poliomielite na semana finda na província de Tete. Trata-se de crianças de todos os distritos da província que receberam a vacina de imunização na 15ª campanha, segundo a chefe do Departamento de Saúde Pública no Serviço Provincial de Saúde em Tete. Este número de crianças vacinadas superou a meta traçada em 20.000 crianças contra esta doença. Maria João explicou que a campanha de vacinação decorreu de forma satisfatória nos 15 distritos de Tete, o que demonstra um comprometimento dos pais e encarregados de educação na garantia de uma melhor saúde das crianças.
6: O apelo que deixamos como saúde em relação à polio é sempre pautarmos por aquilo que é a higiene individual e coletiva. A polio é uma doença que se transmite de forma fecal, o que significa que os vírus da polio eles são liberados nas fezes da pessoa que está contaminada. Na maior parte das vezes as pessoas contaminadas não desenvolvem sintomas, ela é eliminada nas fezes e estas fezes podem infectar os alimentos, a água, esta água ser ingerida, o alimento ser ingerido e causar paralisia, principalmente em crianças menores de 5 anos, que são o nosso grupo-alvo.
5: Chefe do Departamento de Saúde Pública no Serviço Provincial de Saúde, Maria João, e a necessidade das comunidades continuarem a tomar precauções por forma a evitar o contágio pelo vírus da poliomielite. A chefe do Departamento de Saúde Pública explicou que está em curso em todos os distritos da província a avaliação do decurso da recente campanha de imunização contra a poliomielite. Ao nível da província de Tete, participaram desta campanha de vacinação contra a poliomielite cerca de 1.600 elementos, entre técnicos, agentes polivalentes de saúde e motoristas.
2: Estimado ouvinte, no ar, o Jornal de Tete referente à quarta-feira, 24 de junho de 2025. Quando estamos com 13 horas e 12 minutos, é tempo para a reportagem sobre o desporto. Convido para o efeito o Mohamed Rafik.
7: Joga-se esta quarta e quinta-feira para o acerto do calendário da Divisão de Honra em Futebol Fase Provincial em Tete. Na quarta-feira, a União Desportiva de Songo B recebe a Associação Desportiva do Xingale. Já na quinta-feira, o Futebol Clube de Xitima terá pela frente o Futebol Clube de Angonia. O treinador do Futebol Clube de Angonia, Tomás Mbeta, apesar de estar ciente das dificuldades a encarar, frente a um candidato ao título, assegura que chegar, jogar e derrotar o Futebol Clube Xitima é a palavra de ordem.
8: Estamos a trabalhar para um resultado positivo, porque a equipa necessita mesmo dos 3 pontos para tentarmos passar da 8ª posição, pelo menos para a 7ª ou 6ª posição.
7: Do lado contrário, o timoneiro do Futebol Clube Xitima, Simon Maicolo, assegura que a jogar em casa e diante do seu público, a coletividade tem a obrigação de conquistar os 3 pontos.
9: A primeira volta foi uma volta bem disputada, isso não é mal para nós, e vamos trabalhar a segunda volta para ver aqueles setores que ainda precisamos de reforçar e trabalhar nesse sentido.
7: Antecâmara do jogo de acerto do calendário da Divisão de Honra em Futebol Fase Provincial entre o Futebol Clube Xitima e o Futebol Clube de Angonia, agendado para esta quinta-feira na Vila de Xitima, distrito de Caurabaça. O Futebol Clube Xitima, com um jogo a menos, tem 19 pontos, vai na terceira posição. O Futebol Clube de Angonia, com 2 jogos a menos. O Futebol Clube Xitima, com um jogo a menos, tem 19 pontos, vai na terceira posição. O Futebol Clube de Angonia, com 2 jogos a menos, tem 10 pontos, encontra-se no 8º lugar numa competição futebolística liderada pelo Planície de Empadue, com 28 pontos. Os mesmos de Jindal África de Marara, na 2ª posição.
2: Esta informação do desporto do acerto de calendário para o Campeonato Provincial em Futebol, colocamos ponto final à presente edição do Jornal de Tete da Rádio Moçambique de quarta-feira, 24 de junho de 2025, levado a cabo pela dupla Marcos Zondani na sonorização e Orlando Canenecas na edição e apresentação. Até uma próxima oportunidade.
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11: Amigo, vinte para trás ficou esta edição do Jornal de Tete. Amigo ouvinte, para trás ficou esta edição do Jornal de Tete. Vamos então ao contacto dos nossos colegas em Maputo, pois o Presidente da República confere posse hoje.
12: Assumir este compromisso perante o Presidente da República, Daniel Chapo, que dirige esta cerimónia de tomada de posse do Reitor da Academia de Altos Estudos Estratégicos, António Njanji Taimo Supeia, que já tomou posse nesta altura. O vice-reitor da mesma instituição, portanto a Academia de Altos Estudos Estratégicos, Nelson Rengo, precedeu a entrega do termo de posse e a esta altura, é chegado o momento mais alto desta cerimónia, o Presidente da República vai, portanto, deixar o seu discurso de ocasião, um discurso que será, sem dúvidas, marcado por recomendações.
13: Senhor Ministro da Defesa Nacional, Senhor Ministro do Interior, Senhor Ministro da Presidência para os Assuntos da Casa Civil, Senhor Diretor-Geral do Serviço de Informações e Segurança do Estado, Senhores Membros do Conselho Consultivo da Presidência da República, Senhor Comandante-Geral da Polícia da República de Moçambique, magnífico Reitor do Instituto Superior de Estudos de Defesa, Tenente-General Armando Emílio Gabuza, magnífico Reitor da Academia de Ciências Policiais, magnífico reitor e vice-reitor da Academia de Altos Estudos Estratégicos em Poçados, magnífico reitor e vice-reitor da Academia de Altos Estudos Estratégicos Cessantes, caros amigos da comunicação social, minhas senhoras e meus senhores, é com alto sentido patriótico que hoje nos reunimos aqui na Sala de Grandes Atos da Presidência da República para a cerimónia do empossamento dos senhores António Njanji Taimo Supeia e Nelson Valente Rego para os cargos de reitor e de vice-reitor da Academia de Altos Estudos Estratégicos. Mais do que uma simples cerimónia, de tomada de posse, esta é uma cerimónia em que testemunhamos o compromisso de dois quadros de reconhecido mérito com a defesa da independência nacional, da nossa soberania nacional e com a defesa da integridade territorial, mas também com a sua disponibilidade em participar no desafio para a conquista da independência económica da nossa pátria que todos nós almejamos. Fazemos esta formação, ou melhor, esta afirmação, porque a Academia de Altos Estudos Estratégicos não é uma instituição apenas de ensino. É uma academia estratégica do Estado moçambicano. É um espaço onde se forja o pensamento patriótico do Estado moçambicano. Uma autêntica fábrica de cidadãos comprometidos com a defesa da pátria moçambicana, a defesa da soberania, a defesa da nossa independência nacional e, sobretudo, do interesse nacional. Por outras palavras, estamos a conferir posse a dois quadros que dominam os contornos da segurança do Estado e, por isso, com conhecimento e experiência suficientes para dirigir uma instituição que ocupa um lugar singular na arquitetura da defesa e segurança do Estado moçambicano. Por isso, saudamos e felicitamos estes dois filhos desta pátria amada, Moçambique, por ter aceito esta prestigiante, mas também desafiante missão. Saudamos igualmente a todos que se dignaram presenciar este ato, pois dignificam ainda mais esta cerimónia de tomada de posse. Magnífico reitor e vice-reitor da Academia de Altos Estudos Estratégicos, ao assumirem estas funções, passam a liderar uma instituição cuja missão central é formar quadros superiores para o Serviço de Inteligência, Defesa e Segurança do Estado, bem como para outras áreas críticas da governação estratégica nacional. Como podem ver, esta missão não é meramente académica. É uma função de Estado que exige alto sentido de responsabilidade, competência, integridade, porque num mundo marcado por incertezas, rivalidades geopolíticas internacionais e ameaças cada vez mais sofisticadas, os Estados que sobrevivem e se afirmam são aqueles que pensam estrategicamente, antecipam cenários regionais, continentais e internacionais e decidem com base em informações produzidas com rigor científico. Estamos a transmitir esta mensagem porque nos dias que correm, a segurança do Estado deixou de ser apenas militar. Hoje ela é tão multidimensional que só pode ser feita com quadros bem formados. É por isso que esta academia é vital para a segurança do Estado moçambicano. As ameaças que Moçambique enfrenta são reais, complexas e dinâmicas. O terrorismo e o extremismo violento na província de Cabo Delgado, os raptos que ameaçam famílias e o ambiente de negócios, o crime organizado transnacional, o tráfico de drogas e de seres humanos, os crimes cibernéticos, os crimes ambientais e a exploração ilegal de recursos, assim como a desinformação e a manipulação da opinião pública nas redes sociais, são apenas a ponta do iceberg, porque estes fenómenos têm ligações bastante complexas que quadros mal formados não conseguiriam perceber e desvendar. A complexidade dessas novas ameaças, para além de exigirem força, demandam inteligência e pensamento estratégico como uma nação. Mais do que serem combatidos de forma isolada, exigem respostas integradas do Estado e muitas vezes entre Estados, na região, no continente e no mundo. É aqui onde entra a Academia de Altos Estudos Estratégicos. Por isso, a nova direção é chamada a encarar a Academia não como um simples espaço de formação académica. Devem transformá-la em um laboratório nacional de pensamento estratégico. Devem transformá-la em escola que forma moçambicanos capazes de defender a independência nacional, a integridade, a soberania, o interesse nacional e, sobretudo, as conquistas do nosso povo. durante estes cerca de 51 anos de independência que vamos comemorar amanhã. Como dizia o saudoso presidente Samora Moisés Machel, a arma mais poderosa para defender as conquistas do povo é a consciência dos próprios cidadãos. Como base neste pensamento do presidente Samora Moisés Machel, a nossa academia deve incutir nos seus formandos a consciência para defender os ganhos da independência nacional, nem que para o efeito sacrifiquem as suas próprias vidas. Caros doutores António Supeia e Nelson Rego, queremos que a instituição que passam a dirigir, a partir de hoje, forme quadros que não se limitem a fazer diagnósticos descritivos. Precisamos de graduados que possam produzir análises profundas, que apresentem propostas exequíveis e soluções aplicáveis. Desafiamos-vos a imprimirem na academia a componente de pesquisa e investigação científica sobre os grandes desafios da segurança nacional. Por exemplo, sobre o terrorismo e o extremismo violento na província de Cabo Delgado, seria bom esclarecer, sem margem de dúvidas, a origem, os mandantes, os mecanismos de recrutamento, o modus operandi, as redes de financiamento, para além de apresentar os mecanismos para fortalecer a resiliência das comunidades locais. Para o caso dos raptos, por exemplo, há muita pesquisa que pode ser feita pela Academia, desde as dinâmicas operacionais, os seus circuitos financeiros, assim como as medidas de prevenção e dissuasão. Para a complexa teia do crime organizado transnacional, como o tráfico de drogas, os crimes cibernéticos, assim como a desinformação e os chamados fake news, que colocam em causa a imagem do país e dos seus dirigentes. O Estado precisa de conhecimento próprio sobre estes fenómenos. Queremos que formem quadros que consigam buscar conhecimento e experiências estrangeiras, mas, acima de tudo, nós precisamos de pensamento estratégico produzido em Moçambique para Moçambique. Queremos soluções feitas e ajustadas para a realidade moçambicana. Mas, para a materialização desta missão, a Academia precisa de uma liderança forte, uma gestão competente e organização institucional sólida. Por outras palavras, estamos a transmitir a mensagem de que as funções de reitor e vice-reitor não são apenas cargos para fins académicos. São cargos de gestão pública, desde recursos humanos, a recursos financeiros, até recursos patrimoniais. Neste diapasão, cabe a vós garantir disciplina institucional, eficiência na gestão, transparência no uso de recursos públicos e apresentar resultados positivos. Por isso, o rigor administrativo deve ser tão importante quanto a exigência académica. Para se alcançar estes desideratos da liderança de uma academia desta natureza, exigimos maturidade, ponderação, responsabilidade, competência, integridade, coesão, coordenação e trabalho em equipa. Por isso, é obrigatório que a relação entre o reitor e o vice-reitor seja coordenada e exemplar. Respeitem os limites e atribuições de cada um, cientes de que ambos trabalham para a mesma missão. E nunca se esqueçam que sem coordenação não há eficiência institucional. Sem unidade no comando, não há excelência académica. E sem trabalho em equipa, não há resultados sustentáveis. Por isso, minhas senhoras e meus senhores, a realização desta cerimónia, a um dia da celebração do 51º aniversário da nossa independência nacional, não é mera coincidência. Agendamos para este dia porque queremos recordar aos empossados que a missão que assumem visa a defesa da independência nacional, alcançada a 25 de junho de 1975, uma independência que não nos foi dada de bandeja. Custou sacrifício, custou sangue e custou vida aos filhos dessa pátria. foi fruto de sacrifício, coragem e determinação, que resultou no derramamento de sangue de alguns dos melhores filhos deste país. Ademais, para nós, a independência política alcançada em 1975 é o trampolim importante e necessário para continuarmos a trabalhar e embarcarmos na conquista da independência económica deste nosso belo Moçambique. Por isso, o Governo, de mãos dadas com o nosso povo, definiu a conquista da independência económica como principal missão de geração pós-independência nacional. A arma principal para a conquista da independência económica faz-se com trabalho árduo, com justiça, com a agricultura, com trabalho, no comércio, na indústria, no combate à corrupção, com a educação de qualidade, saúde para o nosso povo, infraestruturas, industrialização, mas também se faz com inteligência e pensamento estratégico. É neste contexto que desafiamos a Academia de Altos Estudos Estratégicos a participar ativamente na implantação dos alicerces para a conquista da independência económica de Moçambique. É por isso e por essa razão que a Academia de Altos Estudos Estratégicos deve se afirmar como um centro de excelência nacional de pensamento estratégico. Queremos que seja um espaço onde se pensa o país, uma tribuna onde se estuda o risco e um campus onde se constroem soluções que concorrem para o alcance da nossa independência económica. Por efeito, é importante formar e atualizar os vossos docentes com novas ferramentas e novas aprendizagens, ao mesmo tempo que investe na aquisição de materiais didáticos modernos e de especialidade. Minhas senhoras, meus senhores, caros convidados, antes de terminar a nossa intervenção, gostaríamos de reconhecer publicamente e neste momento o excelente trabalho que os compatriotas Manuel Crispo Bucuto e António Caetano Lourenço, aqui presentes, que realizaram durante o período em que estiveram a dirigir a Academia de Altos Estudos Estratégicos, nos cargos de reitor e vice-reitor, respectivamente. Em novembro de 2017, quando foram empossados, esta instituição não tinha quase nada. São estes dois patriotas que tiveram a missão de implantar as bases da Academia a partir do zero, cerca de 9 anos. Hoje, deixam a instituição com pernas para andar e, quiçá, para correr. Por isso, nada mais justo do que dizer parabéns, Dr. Bucuto, parabéns, Dr. Lourenço. Esta missão foi cumprida com muito sucesso. Aos doutores Supeia e Rego, que assumem a instituição a partir de hoje, auguramos muitos sucessos nesta nova missão. Aos cônjuges, familiares e amigos dos empossados, fazemos o apelo para que deem todo o apoio, porque eles vão precisar durante o seu trabalho. Aos docentes, discentes e pessoal técnico-administrativo da Academia de Altos Estudos Estratégicos, o nosso pedido é simples. Deem todo o suporte técnico para que juntos possam tornar a Academia numa referência regional e internacional no domínio dos estudos de inteligência. A terminar, convidamos aos presentes para marcarmos este momento solene com um brinde à saúde da Academia de Altos Estudos Estratégicos, à defesa da nossa soberania, à luta pelo lançamento dos alicerces para a nossa independência económica, à saúde dos empossados. Muito obrigado pela vossa atenção e vamos trabalhar.
12: Defesa da soberania é a palavra de ordem deste discurso de ocasião do Presidente da República e Comandante-Chefe das Forças Armadas de Defesa de Moçambique, Daniel Chapo, nesta tomada de posse do reitor e vice-reitor da Academia de Altos Estudos Estratégicos, Nelson Valente Raco, vice-reitor, e António Jange Taimo Supaia, quadros de reconhecido mérito lançados para este desafio de defender a soberania nacional com base na ciência. O Presidente da República exigiu investigação científica para esclarecer a origem do terrorismo em Cabo Delgado, as causas e também os financiamentos a este mal. E Daniel Chapo falou também da questão dos raptos, que já conheceram os seus momentos mais difíceis, que devem continuar a ser investigados, mais uma investigação científica, até porque esta Academia de Altos Estudos Estratégicos tem quatro de reconhecido mérito e que já provaram os seus saberes, a sua ciência em diferentes frentes lançadas, em diferentes causas para investigar origens de diferentes crimes que abalaram o país, a questão do destaque do terrorismo, criminalidade organizada, raptos que investigaram já com alguma mais frequência as capitais provinciais, com destaque para as cidades de Maputo e Matola. Há que reconhecer que há um abrandamento a este tipo de crimes, ainda mesmo nem por isso o Presidente da República insiste que a sua investigação seja muito mais científica para que o país possa mesmo descansar deste mal. Estas mensagens deixadas aqui pelo Presidente da República ao Reitor e Vice-Reitor da Academia de Altos Estudos Estratégicos, que estão, portanto, neste momento em cerimónia final de tomada de posse. Vamos conhecer o registro fotográfico.
10: Senhor, convidar a Vossa Excelência, Senhor Presidente da República,
12: assim vamos conhecer este momento de registro.
10: Convido o magnífico fotográfico da Academia de
12: entre o Presidente da República e os empossados hoje. Começa mesmo com uma fotografia de ocasião entre o Presidente da República e o Reitor da Academia de Altos Estudos Estratégicos, António Taimo Supaya. Uma fotografia mesmo para marcar esta tomada de posse destas duas personalidades com reconhecido mérito, já se destacaram em diferentes frentes, sobretudo no que diz respeito à defesa da soberania. A defesa da soberania mesmo esteve em destaque deste discurso de ocasião do Presidente da República. Daniel Chapo recordou que esta, melhor, destacou que esta cerimónia de tomada de posse acontece um dia antes das celebrações do 25 de junho, dia da Independência Nacional. O Presidente da República explicou que não é uma questão de uma mera coincidência, mesmo porque é para recordar aos presentes que a independência do país conheceu vários desafios, houve vidas sacrificadas, por isso mesmo é preciso colocar homens fortes e dedicados para questões muito concretas que têm a ver com a soberania do país. Aqui na sala vamos acompanhando fotografias que marcam este momento entre o Presidente da República, o Reitor e o Vice-Reitor da Academia de Altos Estudos Estratégicos, o Diretor-Geral do CIS e outras figuras de proa aqui presentes nesta sala. Quero destacar a presença do Ministro do Interior, o Comandante-Geral, quadros do setor da defesa e segurança. Termina aqui na presença da República esta tomada de posse aqui do Reitor e Vice-Reitor da Academia de Altos Estudos Estratégicos. O recado é mesmo tem a ver com a defesa da soberania nacional. É preciso fazer de tudo para garantir que nenhum mal venha a ofuscar este país, venha, portanto, a tirar o sossego dos moçambicanos. A independência do país, segundo o Presidente da República, tirou vida, até porque todos acompanhamos e sabemos que tirou vida de vários moçambicanos. Foi mesmo em sacrifício das vidas dos moçambicanos que o país hoje está independente. Por isso mesmo é preciso, estamos já a citar palavras do Presidente da República, é preciso colocar pessoas certas em lugares certos. Estas duas figuras indicadas para a Academia de Altos Estudos Estratégicos ficam
14: Moçambique. Então, o desafio de obrigar a recomendação de garantir a defesa da soberania do país. Por cá vamos terminar esta transmissão da Rádio Moçambique. De forma resumida, o Presidente da República exigiu investigação científica para esclarecer a origem de diferentes crimes, criminalidade organizada, com destaque para o terrorismo na província de Cabo Delgado. Por cá termina esta transmissão da Rádio Moçambique. Ficam então as assinaturas de Afonso Buani nos cuidados técnicos. Eu sou Cláudio Duano. Boa tarde.
15: Muito boa tarde, Cláudio Duano. Está tudo dito. O Presidente da República, Daniel Chapecoense Poça, António Janes, Taim Supeia e Nelson Valente Rego para os cargos de reitor e vice-reitor da Academia de Altos Estudos Estratégicos.
16: Bom, amigo, esta continua a ser a Rádio Moçambique Estúdios em Tete. São 13:38. Passamos a apresentar informações de interesse público. A farmácia de serviço hoje para a cidade, está a farmácia Zambese, com o telefone 86-53-33-111. Repetimos esta informação, de serviço hoje para a cidade, está a farmácia Zambese, com o telefone 86-53-33-111. Agência de Desenvolvimento do Vale de Zambeze, anúncio de adjudicação. De acordo com a linha D do número 3 do artigo 35 do Regulamento de Contratação de Empreitada de Obras Públicas, Fornecimento de Bens e Prestação de Serviços ao Estado, aprovado pelo Decreto 79/2022 de 30 de dezembro, vimos por meio desta comunicar a adjudicação do concurso por cotação, a seguir discriminado. Número do concurso 27A004061/CL/013/2026. Objeto do concurso: prestação de serviços de capacitação de técnicos em controlo interno. Empresa adjudicada: CCW Bens e Serviços Limitada. Valor de adjudicação: 676.280 meticais. Número do concurso 27A004061/CL/002/2026. Objeto do concurso: prestação de serviço audiovisual. Empresa adjudicada: Super Serviço Digital. Valor de adjudicação: 95.818 meticais. Os familiares informam que Liana Médico Luiz está desaparecida de casa em Furancongo, sede do distrito de Macanga, desde o passado dia 17 deste mês. Ela é de estatura baixa e leva consigo uma menina, ou melhor, um menino de 4 anos de idade. Quem souber o seu paradeiro, entre em contacto com a família através de Maérico Luiz, ou ligar para os números 86-6505-426 ou então 86-56-31-337. Também pode comunicar à esquadra da polícia mais próxima. São 13:41. Amigo ouvinte, estas foram as informações de interesse público.

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São 13 horas e 47 minutos e meio. A música de Hermínio Feisal, músico da Cidade da Beira, já falecido, e o tema Coração.

Este é o tema Síndrome de Faisal e o tema Coração. Vou aproveitar para agradecer a preferência e audiência do amigo ouvinte. Primeiro que eu não encontro em português quando forem 18 horas e 55 minutos. A técnica esteve a cargo de Graciano Colher e a locução de Zaina Dinomar. Assim, boa tarde. Daqui a pouco irá para a emissão em língua niante.

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2: Apresentadas por Rosa Maciel. Boa tarde.
3: Olga da Glória e ouvinte, boa tarde. O presidente da República, Daniel Chapo, diz que o combate à criminalidade no país exige respostas integradas do Estado. Falando há momentos na cerimónia de tomada de posse do reitor e vice-reitor da Academia de Altos Estudos Estratégicos, o chefe de Estado disse que nos dias que correm a segurança do Estado deixou de ser apenas militar, mas multidimensional.
4: As ameaças que Moçambique enfrenta são reais, complexas e dinâmicas. O terrorismo e o extremismo violento na província de Cabo Delgado, os raptos que ameaçam famílias e o ambiente de negócios, o crime organizado transnacional, o tráfico de drogas e de seres humanos, os crimes cibernéticos, os crimes ambientais e a exploração ilegal de recursos, assim como a desinformação e a manipulação da opinião pública nas redes sociais, são apenas a ponta do iceberg, porque estes fenómenos têm ligações bastante complexas que quadros mal formados não conseguiriam perceber e desvendar.
3: Presidente da República, Daniel Chapo, falando na cerimónia de tomada de posse de António Njanja Teime Supeia e Nelson Valente Rego para os cargos de reitor e vice-reitor da Academia de Altos Estudos Estratégicos. António Njanja Teime Supeia substituiu no cargo Manuel Crispo Bucuto e Nelson Valente Rego substituiu António Caetano Lourenço, ambos exonerados na terça-feira por despacho presidencial. A Presidente da Assembleia da República partilha hoje a experiência de Moçambique no que diz respeito à pacificação e promoção do desenvolvimento sustentável. Margarida da Lapa vai participar no debate de alto nível inserido na 20ª sessão da Conferência da União Parlamentar dos Estados-Membros da Organização de Cooperação Islâmica, que decorre em Baku.

0: contribuir para esta agenda que se entende que seja uma agenda coletiva.
1: A Presidente da Assembleia da República poderá ainda abordar a atual conjuntura internacional marcada pela prevalência da instabilidade nos territórios ocupados da Palestina e a crise no Médio Oriente. Em Sofala, agricultores que pretendem beneficiar de financiamentos do Banco Mundial deverão formalizar os seus negócios, manter os registros contabilísticos e adotar uma gestão profissional das suas explorações. Detalhes por Filipe Jorge.
2: Agricultores que pretendam beneficiar de financiamentos do Banco Mundial deverão formalizar os negócios, manter os registros contabilísticos e adotar uma gestão profissional das suas explorações. A decisão foi tornada pública esta terça-feira na cidade da Beira pelo titular da pasta de Agricultura, Ambiente e Pescas no encontro com os agricultores do Corredor da Beira. Filipe Jorge, Beira.
1: O secretário de Estado na cidade de Maputo defende o reforço da parceria público-privada para impulsionar o turismo e o crescimento económico na capital do país. Vicente Joaquim garante, por isso, que o governo vai continuar a trabalhar na criação de um ambiente favorável ao investimento, inovação e à expansão das atividades turísticas. O dirigente falava hoje na cerimónia de atribuição de prémios aos galardoados no Fórum do Turismo e Investimentos realizado este mês em Nampula.
3: Continuaremos igualmente a promover políticas que reforçam a qualificação dos recursos humanos, a valorização do património cultural e a diversificação da oferta turística, elementos essenciais para o crescimento sustentável do setor. A cidade de Maputo continuará a desempenhar um papel relevante, afirmando-se como um destino de referência, uma plataforma de negócios e um centro de promoção da cultura e do turismo.
1: Secretário de Estado na cidade de Maputo, Vicente Joaquim. Na atualidade internacional, a polícia sul-africana identificou vários pontos críticos em todo o país, onde poderão ocorrer manifestações anti-imigração na próxima semana. Correspondente Eduardo Figurão.
4: O ministro interino da polícia, Firoz Kachalia, não revelou os locais exatos, mas garantiu que a monitorização é contínua. As forças de segurança dizem estar preparadas para qualquer eventualidade. Kachalia alertou ainda para as publicações inflamadas nas redes sociais e avisou que a segurança nacional é inegociável. À medida que se aproxima o dia 30 de junho, cresce o número de imigrantes que abandonam a África do Sul por medo da violência. Os dados oficiais revelam que já regressaram aos países de origem mais de 700 moçambicanos, 9 mil malauianos, 3 mil zimbabuianos, 900 ganeses e 300 nigerianos. Rádio Moçambique, Eduardo Figurão, Joanesburgo.
1: E estas foram as notícias das 14, as próximas às 15 horas. 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

E aí, Annalisa, cadê as dizes de África que chegaram com a bomba para tu com Cairo? Mas como não se consegue, como é molinho que te inventa, não?

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1: e o noticiário é apresentado pela jornalista Cristina Xavier. Boa tarde.
2: Boa tarde, Olga da Glória. Boa tarde, ouvinte. O Presidente da República, Daniel Chapo, exige investigação científica para esclarecer a origem e mandantes da criminalidade organizada e transnacional, como terrorismo, raptos e branqueamento de capitais. Daniel Chapo destaca que crimes como terrorismo e raptos colocam em causa a soberania do país.
3: A complexidade destas novas ameaças, para além de exigirem força, demandam inteligência e pensamento estratégico como uma nação. Mais do que serem combatidos de forma isolada, exigem respostas integradas do Estado e muitas vezes entre Estados, na região, no continente e no mundo. É aqui onde entra a Academia de Altos Estudos Estratégicos. Por isso, a nova direção é chamada a encarar a Academia não como um simples espaço de formação académica, devem transformá-la em um laboratório nacional de pensamento estratégico.
2: O Presidente da República falava esta tarde em Maputo na cerimónia de tomada de posse de António Supeia para o cargo de reitor e Nelson Rego para o cargo de vice-reitor da Academia de Altos Estudos Estratégicos. Quatro companhias de fuzileiros de guerra das Forças Armadas de Defesa de Moçambique ganharam a imposição de boinas no término do 37º curso de formação de praças fuzileiros. A cerimónia foi dirigida hoje em Maputo pelo contra-almirante Bernardo Nhancumala, comandante deste ramo do Exército. O contra-almirante Bernardo Nhancumala, comandante do ramo da Marinha de Guerra, exortou os fuzileiros a levarem consigo os ensinamentos adquiridos, preservando a coragem e o espírito de servir ao país.
4: O país continua a enfrentar as ameaças à paz, à segurança e instabilidade nacional, através de ações terroristas que assolam alguns distritos da província de Cabo Delgado, o que exige das Forças Armadas elevado nível de prontidão e profissionalismo. Vocês, como Forças Especiais da Marinha de Guerra de Moçambique, são convidados a contribuir com os ensinamentos aqui aprendidos, a desenvolver o bem-estar e tranquilidade às populações do nosso país.
2: A especialização das quatro companhias de fuzileiros de guerra das Forças Armadas de Defesa de Moçambique, ministrada por instrutores nacionais, teve a duração de 7 meses. Na província de Maputo, pouco mais de 33 mil idosos vítimas de inundações vão beneficiar a partir da próxima semana de apoio social direto pós-emergência. Trata-se de idosos afetados pela chuva intensa registrada este ano. Detalhes por Fernando Sedumo.
5: Prefeito, o Governo, através do Instituto Nacional de Ação Social, desembolsou perto de 225 mil milhões de meticais para assistir a esta camada social de 5 distritos desta província. Os beneficiários são dos distritos de Magude,

0: tons para conter a erosão dos solos. O administrador do Parque Nacional de Banhina, Abel Nyabanga, explica que a ação das enxurradas, além de danificar as principais vias de acesso ao parque, desalojou alguns animais do seu habitat para as zonas residenciais, sendo necessário a realização de algumas ações de mitigação do conflito homem-fauna bravia. Cidade Xaxai, Alfredo Muyanga.
1: Na atualidade internacional, quase 260 milhões de crianças interromperam a escola devido a conflitos ou choques climáticos no mundo. Segundo a Organização das Nações Unidas, as crianças afetadas por estas crises aumentou 21 milhões em apenas 18 meses, atingindo um número estimado de 258 milhões em todo o mundo, 93 milhões completamente fora da escola. Em relatório, a ONU centra-se em crianças e adolescentes em idade escolar, cuja educação é afetada por conflitos, deslocações forçadas, choques climáticos ou crises socioeconómicas prolongadas, condições precárias que ameaçam a aprendizagem. Cerca de 60% destas crianças cuja educação foi interrompida vivem em 9 países, nomeadamente Afeganistão, Bangladesh, República Democrática do Congo, Etiópia, Myanmar, Nigéria, Paquistão, Sudão e Iêmen. Apresentamos as notícias a esta hora, as próximas às 17 horas.
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1: As notícias apresentadas por Cristina Xavier. Boa noite.
2: Boa noite, Helena Pitor. Boa noite, ouvinte. O Presidente da República defende que a criminalidade organizada e a transnacional devem ter uma resposta com base numa investigação científica e estratégica. Daniel Chapo diz que a complexidade deste tipo de crime exige inteligência e pensamento estratégico para o chefe de Estado. Melhor dizendo, para o efeito, o chefe de Estado quer que a Academia de Altos Estudos Estratégicos passe a formar quadros que não se limitam a fazer diagnósticos descritivos.
3: Desafiamos-vos a imprimirem a componente de pesquisa e investigação científica sobre os grandes desafios da segurança nacional. Por exemplo, sobre o terrorismo e os extremismos violentos na província de Cabo Delgado. Seria bom esclarecer a origem, os mandantes, o modus operandi, as redes de financiamento, para além de apresentar os mecanismos para fortalecer a resiliência das comunidades locais. Para o caso dos raptos, há muita pesquisa que pode ser feita pela Academia, desde as dinâmicas operacionais, os seus circuitos financeiros, assim como as medidas de prevenção e dissuasão.
2: O Presidente da República, Daniel Chapo, falava hoje em Maputo na cerimónia tomada de posse de António Supeia para o cargo de reitor da Academia de Altos Estudos Estratégicos e Nelson Rego para o cargo de vice-reitor da mesma instituição. O Parlamento moçambicano reafirma seu apoio aos esforços da comunidade internacional visando um cessar-fogo permanente nos territórios palestinianos. O detalhe com o enviado especial da Rádio Moçambique, Abacu Domingos Macalana.
4: A presidente da Assembleia da República, que expressou o facto, destacou que o órgão legislativo moçambicano é pela proteção de civis, assistência humanitária e construção de uma paz justa e duradoura. Margarida Talapa sublinha que a referida paz deve estar assente na coexistência pacífica e na solução de dois Estados, referindo-se ao conflito secular entre Palestina e Israel. A presidente da Assembleia da República falava esta quarta-feira no discurso que marcou os trabalhos do terceiro dia da 20ª sessão da Conferência da União Parlamentar dos Estados-membros da Organização de Cooperação Islâmica, que decorre aqui em Baku, capital do Azerbaijão. De Baku, capital do Azerbaijão, para a Rádio Moçambique, Domingos Macalani.
2: Moçambique e Brasil pretendem reforçar a cooperação na área de gestão e redução do risco de desastres no âmbito do aprofundamento das relações bilaterais entre os dois países. A pretensão foi manifestada hoje em Maputo durante a audiência concedida pela Ministra dos Negócios Estrangeiros e Cooperação, Maria Lucas, ao diretor da Agência Brasileira de Cooperação, Rui Pereira. Falando à imprensa, o diretor da Agência Brasileira de Cooperação explicou que a iniciativa surge na sequência das experiências vividas por Moçambique e Brasil em matéria de desastres naturais, com destaque para os ciclones Idai e Kenneth, que atingiram o país em 2019.
5: Nós estamos aqui entregando hoje uma proposta para que nós possamos ter entendimentos na área de gestão de riscos de desastre. Essa proposta nós entregamos ao governo moçambicano e esperamos poder, em pouco tempo, assinarmos esse ajuste complementar para estabelecer efetivamente um marco jurídico adequado para a cooperação.
2: Diretor da Agência Brasileira de Cooperação, Rui Pereira. O distrito do Dondo, em Sofala, vai produzir por dia cerca de 30 mil toneladas de clinker à base de resíduos sólidos. O facto foi partilhado pelo vereador de Gestão Urbana e Equipamentos no Conselho Municipal da Beira, Manuel Joaquim. Pormenores por Leiton Sifa.
6: Com a materialização do projeto, segundo o dirigente, espera-se reduzir as importações de
7: Klinger.
8: O município da Beira entra nessa cadeia porque a fábrica de Dondo manifesta interesse de ter estas quantidades que ronda 500 toneladas e neste processo ainda estamos num passo de negociações para situações que têm a ver com a mobilidade, situações que têm a ver com o provimento destas quantidades. Há várias visitas técnicas à lixeira municipal para a fábrica de Dondo.
7: Vereador de Gestão Urbana e Equipamentos no Conselho Municipal

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O nosso muito boa noite, bem-vindos a esta emissão em português que se vai estender até às 20 horas e 54 minutos. Hoje é 24 de junho de 2026 e amanhã é o grande dia, o dia da Independência Nacional, 25 de junho. Espero bem que o amigo ouvinte esteja bem preparado para passar de forma positiva esta festa de mais um ano de independência de Moçambique. Em termos de programação, teremos, quando forem 19 horas, a segunda edição do Jornal de Tete e às 19 horas e 15 minutos, informações de interesse público. 19 horas e 30 minutos, o Jornal da Noite em cadeia nacional e, quando forem 20 horas, vamos continuar em contacto com Maputo. A técnica está ao cargo de Joaquim Rondão e a locução é de Zaina Dinomar. Assim, amigo, votos de uma boa noite e ótima escuta a esta programação da Rádio Moçambique em Tete.

0: 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São neste momento 19 horas.
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0: 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A sua atenção ao Jornal de Tete. Hoje o jornal vai contar com o Amarildo Roberto na sonorização e edição e apresentação de Armando Kembo. Boa fotos, de ótima escuta.
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0: Ouvinte, boa noite. Jovens de 3 distritos de Tete beneficiaram de curso de formação profissional. Distrito de Chifunde realiza Festival Cultural de Nhão Cleuanculo no âmbito da promoção e valorização daquela dança tradicional. Na senda de festivais, a cidade de Moatize, no distrito do mesmo nome em Tete, acolhe este fim de semana Festival Cultural denominado Sambowatum. Estes são os destaques da segunda edição do Jornal de Tete da Rádio Moçambique de 24 de junho de 2026, onde vamos também falar sobre os selecionados de Tete ao Festival Nacional de Jogos Desportivos Escolares, que dizem estar aptos para trazer medalhas e representar dignamente a província. Amarildo Roberto na sonorização, Armando Kemp na apresentação. A dupla deseja ótima audição. Jovens de 3 distritos de Tete beneficiaram de curso de formação profissional. Os detalhes com o jornalista Ignacio Gamay.
1: 40 jovens provenientes dos distritos de Marara, Chiúte e Caurabassa, na província de Tete, beneficiaram recentemente de formação técnico-profissional nas áreas de energias renováveis. A capacitação foi promovida no âmbito das ações de responsabilidade social associadas ao projeto hidrelétrico de Mpandankua e teve como objetivo dotar os participantes de conhecimentos teóricos e práticos sobre tecnologias de energia limpa e sustentável. Os beneficiários receberam formação orientada para o desenvolvimento de competências técnicas que lhes permitam participar ativamente nas oportunidades de emprego e prestação de serviços que poderão surgir durante as diferentes fases de implementação do empreendimento. Segundo António Madeira, diretor-geral do Instituto Superior Politécnico do Songo, os jovens dos distritos abrangidos passam a dispor de competências técnicas para responder aos desafios do setor energético.
2: Mandaram 40 jovens dos distritos de Marara, Chiúta e Caurabassa. Beneficiaram de uma formação em janeiro deste ano. Temos uma parceria vital no estudos em curso. Os nossos docentes da Faculdade de Engenharia estão envolvidos, porque é um caso único alguém assistir uma hidroelétrica a ser instalada. Os nossos estudantes têm este privilégio único que poucos outros de outras instituições têm. Os nossos docentes estão a ir assistir in loco o que é o barramento de um curso de água para a construção de uma hidroelétrica. Estão a ser formados de forma técnica.
1: António Madeira, diretor-geral do Instituto Superior Politécnico do Songo e o contributo do projeto hidrelétrico de Mpandankua para as comunidades dos distritos de Marara, Chiúta e Caurabassa.
0: Jornalista Ignacio Gamaia a falar sobre jovens de 3 distritos de Tete que beneficiaram de formação profissional na área de produção energética. No distrito de Chifunde realiza Festival Cultural de Nhão Cleuanculo no âmbito da promoção e valorização daquela dança tradicional. Atento ao assunto, o jornalista Efrem Tedão.
3: Vários artistas culturais reuniram-se nesta quarta-feira no distrito de Chifunde, província de Tete, para demonstrar o seu saber tradicional, valorizar as suas raízes e reafirmar a sua identidade cultural no âmbito do Festival do Cleuanculo, fase distrital. Trata-se de uma iniciativa do governo que visa valorizar, preservar e promover a cultura nhau, considerada uma das mais importantes manifestações culturais das comunidades locais, reforçando assim a identidade cultural e o sentimento de pertença. O evento, que conta com a participação de diversos grupos culturais provenientes de diferentes localidades do distrito, fato que demonstra o interesse e o envolvimento das comunidades na preservação desta tradição ancestral. O diretor distrital de educação em Chifunde, Arquimedes dos Santos, destacou que o festival fortalece a identidade cultural, promove orgulho comunitário e incentiva a juventude a valorizar as tradições locais.
4: A expectativa é enorme, a população espera, tendo em conta que

0: fase provincial, que irá ter lugar nos dias 23 a 26 de julho no distrito de Sangano.
1: Arquimedes dos Santos, diretor distrital de Educação, Juventude e Tecnologia em Chifunde, e as expectativas do Festival Gureuankulu, fase distrital. O Festival do Nhau Gureuankulu insere-se nos esforços do governo de promoção da diversidade cultural e de salvaguarda do património material das comunidades através do envolvimento ativo da população e da valorização das tradições locais. De Luia, em Chifunde, Efrem Tedão.
2: De Chifunde, ainda na senda de festivais, vamos para a cidade de Moatiz, no distrito do mesmo nome, em Tete, onde acolhe este fim de semana festival cultural denominado Sambawato. Jornalista Egídio Pascoal.
3: O distrito de Moatiz em Tete vai ser palco no próximo sábado, dia 27 de junho corrente, da primeira edição do festival cultural denominado Sambawato. O Festival Cultural Sambawato, ou seja, Nossos Hábitos, em português, é a celebração da dança, música, tradição e identidade cultural do distrito de Moatiz. O destaque vai para o Njole e Mafue, expressões culturais que vão competir entre si e conta com a participação de 15 grupos nesta primeira edição, sendo 9 para a dança Njole e 6 para o Mafue. O administrador do distrito de Moatiz, Colin Pita, garante que as premiações para os grupos vencedores estão acauteladas. Pita referiu que o Festival Cultural Sambawato vai fazer parte do calendário cultural do distrito de Moatiz todos os anos.
4: Passa a contar, provavelmente podemos alterar em relação aos meses. Neste mês, neste ano, decidimos que coincidisse com a independência. Próximo ano, quiçá, podemos coincidir com o dia 25 de setembro, que também é marco, porque a independência foi fruto mesmo do 25 de setembro. Então, este vai passar a ser o calendário nosso de atividades culturais. Fora deste, teremos as outras. Temos o Festival do Canhenha a nível do nosso distrito e tivemos recentemente o Festival do Gureuankulu. Então, quer dizer que Moatiz é este, a nossa marca agora é querermos ver a população a vibrar a nível do nosso distrito. E como a cultura envolve a juventude, é uma forma também de dizer o jovem para se distanciar daquelas coisas que em algum momento não nos abona muito, a questão de droga, violência e outras questões. Então, este festival é mesmo para podermos aglutinar jovens, adultos, crianças e a toda a sociedade no geral.
3: O Festival Cultural Sambawato vai contar igualmente com as atuações do músico Puto Nelson, os grupos de Nhau, exposições e venda de livros, artes plásticas e a feira de gastronomia, com destaque para o Canhenha de Moussacama.
2: Na página desportiva, os selecionados de Tete ao Festival Nacional de Jogos Desportivos Escolares Inhambane 2026 dizem estar aptos para trazer medalhas e representar condignamente a província. Os desenvolvimentos desta informação com o jornalista Manuel Cardoso.
5: Os pré-selecionados para a fase nacional de Jogos Desportivos Escolares Inhambane 2026 dizem prontos para a última etapa de preparação rumo a este evento, agendado para a Terra da Boa Gente, de 30 de agosto a 5 de setembro deste 2026. Já estão de regresso para esta empreitada estudantil com os olhos postos para Inhambane, onde, segundo eles, vai exigir muita entrega nos treinos e a qualidade exigida para que sejam elegíveis. Batista Batista, Tesoura Júlio e Stefania Bui, das modalidades de futebol e ginástica, dizem que estão aptos para este desafio que será reconciliado com os estudos.
6: Praticar os treinos como que os mister forem a dizer, uhum, e muito aquilo também, ir à escola.
7: Mas temos que trabalhar para sermos também selecionados para ir em Inhambane.
8: E além de treinar, também vim de tipo aqui, para novas amizades.
5: O que é necessário para ir em Inhambane?
8: Muito esforço.
5: A expectativa que reina nos seus pressionados para a fase nacional dos Jogos Desportivos Escolares Inhambane 2026, nomeadamente Batista Batista, Tesoura Júlio e Stefania Bui. Esta é uma parte dos pré-selecionados no CREI, local que alberga a maioria dos atletas e técnicos das modalidades de futebol, basquetebol, handebol, vôlei.

0: por xadrez e que já foram enquadrados nas salas de aulas para prosseguirem com os estudos. O lar masculino de Matize é aquele que está a albergar os atletas das modalidades dos jogos tradicionais e atletismo. Ao todo, são 262 elementos, dos quais 28 técnicos para as 8 modalidades esportivas, agendadas para a fase nacional dos Jogos Desportivos Escolares Inhambane 2026.
1: Jornalista Manuel Cardoso a falar sobre a aptidão dos selecionados de Tete ao Festival Nacional de Jogos Desportivos Escolares Inhambane 2026 para representar condignamente a província e trazer medalhas nesta competição. Falemos da quarta jornada do Campeonato Provincial de Futebol Feminino com o jornalista Mohamed Rafik.
2: A Academia Chimaza em Sénior Feminino assalta a liderança do Campeonato Provincial de Futebol fim de semana. Ao bater moda antiga por 9 bolas sem concorrência, a Associação Desportiva de Xingale na cidade de Tete. O certame é referente à quarta jornada do Campeonato Provincial em Futebol 11. Ainda para a mesma ronda fim de semana, o Futebol Clube de Matize não foi para além de um empate a um golo frente à União Desportiva de Songo. E a União Desportiva de Angônia bateu por 4 bolas a 1 a Xingale. A capitã do Futebol Clube de Matize, já Inácio Alberto, depois da sua equipa empatar a um golo frente à União Desportiva de Songo, disse que o nulo caseiro não estava nas suas contas.
3: Só agradecer pelo empate e vamos trabalhar mais.
2: O que é que aconteceu hoje para empatar?
3: Comunicação entre nós. Sim, faltou muito.
2: O empate estava nas vossas contas?
3: Não, não estava. Nós queríamos jogar, vamos jogarmos em casa. Então, essa semana era de vitória, mas não conseguimos. Mas fica para a próxima.
2: Do lado contrário, a capitã dos hidrelétricos da Vila do Songo, Márcia Gaspar, afirmou que valeu pelo empate fora de portas.
4: O esforço valeu, não podíamos sair de Songo para vir perder. Era empatar ou ganhar. Deu para empatar, foi melhor.
2: Resultado justo?
4: Sim, justo.
2: O que fizeram para empatar?
4: Foi resultado de trabalho em equipe, colaboração de todas.
2: Momentos do jogo, Futebol Clube Matize 1, União Desportiva de Songo 1, referente à jornada 4 do Campeonato Provincial de Futebol em Sénior Feminino, decorrido fim de semana na cidade mineira de Matize, em Tete. A equipa de Academia de Chimaza lidera o certame com 9 pontos. União Desportiva de Songo, com menos um jogo, está em segundo com 7 pontos. E a Associação Desportiva de Xingal, em último lugar, sem nenhum ponto.
1: Com a notícia sobre a quarta jornada do Campeonato Provincial de Futebol Feminino, colocamos ponto final à segunda edição do Jornal de Tete da Rádio Moçambique, de quarta-feira, dia 24 de junho de 2026, que destacou jovens de 3 distritos de Tete beneficiaram de formação profissional na área de produção energética. Distrito de Chifunde realizou o Festival Cultural de Nhão Gleuangulo no âmbito da promoção desta dança tradicional. Na senda de festivais, a cidade de Moatice, no distrito do mesmo nome em Tete, acolhe este fim de semana festival cultural denominado Nsambo Wato. Nesta edição, falamos também da aptidão dos selecionados de Tete ao Festival Nacional dos Jogos Desportivos Escolares em Inhambane 2026. Despede-se Amarildo Roberto e Armando Kembo. Boa noite.
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6: São neste momento 19 horas e 15 minutos. 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Passamos a apresentar informações de interesse público. A farmácia de serviço. De serviço hoje para a cidade está a farmácia Zambese com o telefone 86-53-33-111. Repetimos esta informação. 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Os familiares informam que Liana Américo Luiz está desaparecida de casa em Furancungo, sede distrital de Macanga, desde o dia 17 deste mês. Ela é de estatura baixa e leva consigo um menino de 4 anos de idade. Quem souber do seu paradeiro, entre em contacto à família através do Sr. Maérico Luiz ou ligar para os números 86-65-05-426 ou ainda 86-56-31-337. Também pode ser comunicada à esquadra da polícia mais próxima. 19 horas e 16 minutos e meio. Amigo ouvinte, estas foram as informações de interesse público. Quando forem 19 horas e 30 minutos, teremos o Jornal da Noite em cadeia nacional.
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Boa noite. O presidente da República defende o aprimoramento da investigação científica e estratégica para o combate à criminalidade organizada e transnacional. Navio carregado de minérios e com combustível a bordo encalhado no canal de acesso ao porto de Quilimane, na Zambésia, está a causar danos ao ecossistema marinho, alerta a Organização Ambiental. No estrangeiro, Benjamin Netanyahu recusa a retirada do Líbano enquanto for primeiro-ministro de Israel. Começa agora o Jornal da Noite. Nelson Moano está na apresentação e Michel Horácio na sonorização. Fique conosco.

0: É bem-vindo. O presidente da República, Daniel Chapo, dirige amanhã, na cidade de Maputo, a cerimónia central de celebração do 51º aniversário da independência nacional. As comemorações terão início com a deposição de uma coroa de flores no monumento aos heróis moçambicanos, em homenagem aos compatriotas que sacrificaram as suas vidas pela conquista da independência nacional e pela defesa da soberania do país, refere um comunicado da Presidência da República. Ainda por ocasião da efeméride do chefe do Estado, vai proferir uma comunicação à nação, na qual deverá abordar o significado histórico da data e os desafios e perspectivas do desenvolvimento nacional. As celebrações do 51º aniversário da independência nacional decorrem sob o lema Celebrando 25 de junho, paz como condição essencial para o progresso nacional. O Presidente da República defende o aprimoramento da investigação científica e estratégica para o combate à criminalidade organizada e transnacional. Detalhes por Cláudio Duane, da nossa redação central.
1: Daniel Chapo diz que a complexidade deste tipo de crime exige inteligência e pensamento estratégico. O presidente da República falava esta quarta-feira em Maputo na cerimónia de mala de posse de António Supeia para o cargo de reitor e Nelson Rego para o cargo de vice-reitor da Academia de Altos Estudos Estratégicos. O chefe de Estado quer que a instituição passe a formar quadros que não se limitam a fazer diagnósticos descritivos.
2: Precisamos de graduados que possam produzir análises profundas, que apresentem propostas executíveis e soluções aplicáveis. Desafiamos-vos a imprimirem na academia a componente de pesquisa e investigação científica sobre os grandes desafios da segurança nacional. Por exemplo, sobre o terrorismo e o extremismo violento na província de Cabo Delgado, seria bom esclarecer, sem margem de dúvidas, a origem, os mandantes, os mecanismos de recrutamento, o modus operandi, as redes de financiamento, para além de apresentar os mecanismos para fortalecer a resiliência das comunidades locais. Para o caso dos raptos, por exemplo, há muita pesquisa que pode ser feita pela Academia, desde as dinâmicas operacionais, os seus circuitos financeiros, assim como as medidas de prevenção e dissuasão.
1: O presidente da República desafiou a nova direção da Academia a fazer da instituição um laboratório nacional de pensamento que defenda as conquistas dos moçambicanos.
2: A nova direção é chamada a encarar a Academia não como um simples espaço de formação académica. Devem transformá-la em um laboratório nacional de pensamento estratégico. Devem transformá-la em escola que forma moçambicanos capazes de defender a independência nacional, a integridade, a soberania, o interesse nacional e, sobretudo, as conquistas do nosso povo durante estes cerca de 51 anos de independência que vamos comemorar amanhã. Como dizia o saudoso presidente Samora Moisés Machel, a arma mais poderosa para defender as conquistas do povo é a consciência dos próprios cidadãos.
1: Neste discurso, o presidente da República reconheceu que o combate à criminalidade no país exige respostas integradas entre Estados, mas ajustadas à realidade moçambicana. Daniel Chapo destacou que a independência política alcançada em 1975 é crucial para se chegar à independência económica.
2: Por isso, o governo de mãos dadas com o nosso povo definiu a conquista da independência económica como principal missão de geração pós-independência nacional. A arma principal para a conquista da independência económica faz-se com trabalho árduo, com justiça, com a agricultura, com trabalho, no comércio, na indústria, no combate à corrupção, com a educação de qualidade, saúde para o nosso povo, infraestruturas, industrialização, mas também se faz com inteligência e pensamento estratégico.
1: Presidente da República, Daniel Chapo, na tomada de posse de António Supeia, é para o cargo de reitor, e Nelson Rego, é para o cargo de vice-reitor da Academia de Altos Estudos Estratégicos.
0: Presidente da República defende o aprimoramento da investigação científica e estratégica para o combate à criminalidade organizada e transnacional. E a Polícia da República de Moçambique, no Niassa, e a Polícia da Região do Ruvuma, na Tanzânia, passam a cooperar para a manutenção da segurança transfronteiriça. O facto resulta de um acordo rubricado esta quarta-feira. Monteiro Bonifácio.
3: Os acordos foram assinados no final da terceira reunião bilateral de 2 dias, que terminou esta quarta-feira na cidade de Songaia, na Tanzânia. O comandante provincial da PRM no Niassa, Celestino Vianeke, disse que os acordos estão mais centrados no combate à criminalidade transfronteiriça, o contrabando e o tráfico de órgãos humanos, bem como a migração ilegal.
4: As responsabilidades são mútuas, porque o trabalho é conjunto, deve ser um trabalho conjunto. Daí os resultados que advêm, seja para a parte da Tanzânia ou para a parte do Niassa, o objetivo é único. Então as responsabilidades são iguais, são as mesmas nas duas províncias.
3: E atualmente como é que está a situação da segurança nas fronteiras?
4: Atualmente a situação da segurança, eu como pessoa, a maneira que eu avalio, é estável. A segurança é estável, porque temos lá as nossas forças da Polícia de Fronteira, temos lá uma parte da Força Conjunta, que velam sobre... É verdade que a nossa fronteira do Niassa é extensa e é porosa, mas conseguimos o meio termo de controlar.
3: Comandante Provincial da PRM no Niassa, Celestino Vianeke, falando no final da reunião bilateral com a Polícia da Região do Ruvuma, na Tanzânia. Da cidade de Songaia, para a Rádio Moçambique, Monteiro Bonifácio.
0: Jornalista Monteiro Bonifácio, a partir do Niassa. Continuamos com o jornal. O Presidente da República determinou um conjunto de decisões relativas à gestão de quadros superiores das Forças de Defesa e Segurança. No âmbito das FADM foram determinadas passagens à reserva e uma promoção, ouvido o Conselho Nacional de Defesa e Segurança. Deste modo, passam à reserva o Almirante Joaquim Mangras, Tenente-General Bertolino Jeremias Capitin, Contra-Almirante Eugênio Dias da Silva Muatuca, Brigadeiro Armindo Carlos Nhabinde, Brigadeiro Bonifácio Manuel Muxanga, Brigadeiro Estevão Francisco, Brigadeiro Luciano Amândio Soares Barbosa, Brigadeiro Tarcísio Ernesto Pombele. No mesmo contexto, foi determinada a promoção do Coronel Francisco Macandia ao posto de Brigadeiro. Na Polícia da República de Moçambique, o chefe de Estado, sob proposta da tutela e ouvido o Conselho Nacional de Defesa e Segurança, determinou a promoção do adjunto comissário da Polícia, Vítor José Raimundo Novella, à patente de primeiro adjunto do comissário da Polícia na classe de comissários. No setor penitenciário, determinou a passagem à reserva e promoção nos termos da lei. Passaram à reserva o primeiro adjunto do comissário da Guarda Penitenciária, Mendes Araújo, primeiro adjunto do comissário da Guarda Penitenciária, Moisés Fernando Manhês. Foram promovidos a patente de primeiro adjunto do comissário da Guarda Penitenciária, Superintendente-Chefe Emília Joaquim Celestino de Matos, Superintendente-Chefe Isaac Gabriel Nhacassan. As decisões do Comandante-Chefe das Forças de Defesa e Segurança inserem-se no quadro da gestão regular de carreiras, visando assegurar a renovação, a valorização institucional e a continuidade do funcionamento eficiente das Forças de Defesa e Segurança de Moçambique. Jornal da Noite. Parlamento moçambicano reafirma o apoio aos esforços da comunidade internacional para o alcance de um cessar-fogo permanente nos territórios palestinianos. É uma posição expressa no decurso da 20ª sessão da Conferência da União Parlamentar dos Estados-Membros da Organização de Cooperação Islâmica, que decorre em Baku, a capital do Azerbaijão, onde está Domingos Bacalano.
5: A presidente da Assembleia da República, que expressou o facto, destacou que o órgão legislativo moçambicano é pela proteção de civis, assistência humanitária e construção de uma paz justa e duradoura. Margarida Talapa sublinha que a referida paz deve estar assente na coexistência pacífica pacífica e na solução de dois estados, referindo-se ao conflito secular entre Palestina e Israel.
6: Permita-nos expressar a solidariedade da Assembleia da República de Moçambique para com o povo irmão palestino. Reafirmamos o nosso apoio aos esforços da comunidade internacional em prol de um cessar-fogo permanente, da proteção de civis, da assistência humanitária e da construção de uma paz justa e duradoura, assente na coexistência pacífica e na solução de todos os Estados. O desenvolvimento sustentável e inclusivo da OCI só será possível quando nenhum Estado-membro for deixado para trás.
5: Na ocasião, a chefe do Parlamento moçambicano defendeu que a paz é o primeiro pilar do desenvolvimento em todas as nações.
6: A paz é o primeiro pilar do desenvolvimento. Sem a paz, não há investimento, e sem investimento, não há desenvolvimento, nem prosperidade partilhada.
5: Palestina registra atualmente conflitos na Faixa de Gaza e na Cisjordânia, incluindo Jerusalém Oriental. A troca de pressões militares com Israel tem estado a causar vítimas mortais, principalmente entre civis na Faixa de Gaza, não obstante a um acordo de cessar-fogo assinado entre as partes em outubro de 2025, no âmbito da mediação dos Estados Unidos da América. De Baku, capital do Azerbaijão, para a Rádio Moçambique, Domingos Macalani.
0: Moçambique e Brasil querem reforçar a cooperação na área de gestão e redução do risco de desastres. Do lado brasileiro, já existe uma proposta para efetivar a cooperação. Aderit Macaia.
7: O assunto foi abordado esta quarta-feira em Maputo, durante a audiência concedida pela ministra dos Negócios Estrangeiros e Cooperação, Maria Lucas, ao diretor da Agência Brasileira de Cooperação, embaixador Rui Pereira. No encontro, o diplomata brasileiro apresentou à ministra dos Negócios Estrangeiros e Cooperação uma proposta de ajustes complementares para estabelecimento de mecanismos conjuntos de cooperação na prevenção e resposta a calamidades naturais. Falando à imprensa, o diretor da Agência Brasileira de Cooperação, Rui Pereira, explicou que a iniciativa surge na sequência das experiências vividas por Moçambique e Brasil em matéria de desastres naturais, com destaque para os ciclones Idai e Kenneth, que atingiram o país em 2019.
8: Nós estamos aqui entregando hoje à ministra e ao Ministério uma proposta de ajuste complementar feita pelo Brasil para que nós possamos ter entendimentos na área de gestão de riscos de desastres. O exemplo dos ciclones Idai e Kenneth lá em 2019, que nos levou a fazer a primeira missão de assistência humanitária multidisciplinar brasileira no exterior, nós nunca tínhamos feito. Essa proposta nós entregamos ao governo moçambicano e esperamos poder, em pouco tempo, assinarmos esse ajuste complementar para estabelecer efetivamente um marco jurídico adequado para a cooperação.
7: Durante o encontro, os dois países passaram igualmente em revista os estágios da implementação do Programa de Cooperação para o Desenvolvimento Integrado de Moçambique, lançado pelos presidentes Daniel Chapo e Lula da Silva durante a visita do estadista brasileiro a Maputo em novembro do ano passado. O programa contempla iniciativas nas áreas da agricultura, saúde, educação, técnico-profissional, apoio ao empreendedorismo e pequenas e médias empresas, além de ações voltadas para a criação do Banco de Desenvolvimento de Moçambique.
0: Aderit Magaia, da nossa redação central. Organização que trabalha na área de conservação da biodiversidade marinha e costeira alerta para o perigo da permanência por mais tempo do navio encalhado no canal de acesso ao porto de Quelimane, na Zambézia. O efeito negativo sobre os habitats marinhos e a limitação da navegação são parte dos problemas que poderão ser causados pela embarcação. Caetano Alberto.
9: O diretor da Rede para a Conservação da Biodiversidade Marinha e Costeira na Zambésia, Mulaba Dionísio Graciano, exorta as autoridades ambientais a retirarem um navio encalhado o ano passado no canal de acesso ao porto de Quelimane. Dionísio Graciano diz que a retirada urgente do navio vai evitar o derrame de combustível e lubrificantes ao mar, situação que pode contribuir para a ameaça à biodiversidade marinha.
10: Preciso criar as sinergias a vários níveis para que aquele barco não permaneça lá e não afeta a vida dessas comunidades em particular, porque isso, se for a olhar, afeta a saúde pública. Depois também isso pode trazer o colapso da própria economia ao nível da província e também poderá contribuir para a questão de insegurança alimentar. Então esses são elementos fundamentais que nós olhamos, percebemos que é urgente que o nosso governo precise criar equipas multissetoriais para garantir um ambiente de navegabilidade que não põe em causa aquilo que é o tráfico dos barcos, assim como o navio, que muitas vezes atracam o porto de Quelimane.
9: O navio transportava acima da sua capacidade um minério denominado por magnetite, usado na produção de ferro e aço. A administradora marítima na Zambésia disse em entrevista à Rádio Moçambique que todo o minério foi despejado ao mar. Por seu turno, o diretor da Rede para a Conservação da Biodiversidade Marinha e Costeira na Zambésia, Dionísio Graciano, afirma que o facto vai afetar a produção pesqueira.
10: E com essa situação que nesse momento o barco já emergiu, aí já se nota, já se observa implicações bastante drásticas, que tem a ver, por exemplo, com a questão de derrame de combustível que estava no próprio barco, o óleo, assim como o próprio minério, e isso vai afetar drasticamente aquilo que é as espécies, aquilo que são os habitats marinhos, tendo em conta que aquela zona é uma zona que nós consideramos, e as comunidades também, em particular os pescadores, que são zonas consideradas como berço marinho. E sendo zona de berço marinho, e isto vai trazer aquilo que nós chamamos a perda desses habitats que lá frequentam.
9: Diretor da Rede para a Conservação da Biodiversidade Marinha e Costeira na Zambésia, Dionísio Graciano. Quelimane, Caetano Alberto.
0: 19:48. O presidente da República e comandante em chefe das Forças de Defesa e Segurança dirigiu esta quarta-feira no seu gabinete a quarta reunião ordinária do Conselho Nacional de Defesa e Segurança, que apreciou a situação da segurança nacional e da ordem pública. O órgão endereçou uma palavra de reconhecimento pelo esforço abnegado das Forças de Segurança no Teatro Operacional Norte, que tem contribuído para a consolidação da segurança nas zonas afetadas pelo terrorismo. O Conselho instou o Governo a incrementar a logística e a adotar medidas adicionais conducentes a impedir as ações dos terroristas. O órgão manifestou igualmente profunda preocupação com o recrudescimento de crimes hediondos relacionados com o consumo de drogas. Para fazer face a este flagelo, as autoridades competentes foram instadas a apertar o cerco aos grupos ligados à cadeia de tráfico e comercialização da droga, bem como a intensificar o desmantelamento de pontos de venda de drogas nos bairros e comunidades. E a ilha do Ibo, em Cabo Delgado, celebra hoje 265 anos de elevação à categoria de vila, assombrada pelo terrorismo por conta dos ataques. O parque turístico, que incluía 260 camas, ficou quase reduzida a zero. Cadre Buana.
11: O edil desta autarquia, Issatar Mamade, disse que, por causa da insegurança, muitos projetos e parcerias que visavam a recuperação das ruínas centenárias com arquitetura colonial que deveriam impulsionar o desenvolvimento do turismo da ilha, quase considerada património cultural da humanidade, ficaram por terra.
12: Requer fundos. Né? Nós tínhamos ter parcerias, gemelagem com alguns países, tínhamos já alguns países que estavam interessados em parceria com o Ibo, mas chegou uma determinada altura, parou porque a situação que nos encontramos, a insegurança, o terrorismo que está aqui em volta, aquilo ia dar um impacto muito grande. As estâncias turísticas estão todas fechadas, estão a diminuir e outros, mas porque os donos vivem aqui estão a aguentar, os outros já estão a vender, há aí duas instâncias turísticas ou três estão à venda. Mas quem que vai comprar para depois deitar o dinheiro fora? só a pagar guardas, isto, aquilo, não tem turista, não tem nada de compra, não vai ganhar nada. Por isso que há essa preocupação, porque se não fosse isso, se tivesse essa paz que havia, eles nem vendiam a instância turística, porque nesta altura que nós estamos a falar, no mês de junho, as 260 camas que nós temos aqui estavam todas preenchidas. Caso você não reservasse 6 meses antes, você não tinha lugar no IBO. Então tem um desafio grande para o Conselho Municipal. E esse desafio é o Património Mundial da Humanidade.
11: O presidente da Vila Municipal de IBO diz continuar a acreditar que um dia o terrorismo que assola a província desde 2017 terá o seu fim.
12: Estamos a 7 chaves, né? Mas por isso, epa, a esperança é a última coisa a morrer. O nosso chefe do Estado, Daniel, está a fazer um esforço grande para trazer de volta
11: a paz
12: e esse desenvolvimento todo que as pessoas estão à espera. Esse bang-bang aí de acabar. Mas nada, essa é a paz que nós queremos.
11: A festa dos 265 anos da Vila Municipal de IBO contou com a participação do antigo presidente da República, Felipe Jacinto Nhosi. Cadre Bana, Rádio Moçambique, Ilha do IBO.
0: Dissemos na abertura deste jornal que o país assinala amanhã 51 anos da independência. As festividades do 25 de junho incluem a atribuição de diversas condecorações a cidadãos e instituições que se destacaram pelos relevantes serviços prestados à nação. Por ocasião da data, combatentes da luta de libertação nacional em Tete apelam os moçambicanos a priorizarem a unidade nacional na luta em prol do desenvolvimento. De Olinda Matavel.
13: Segundo os combatentes, o país registrou avanços desde a independência nacional e que os mesmos para que continuem a florescer. Os moçambicanos devem priorizar a paz e a unidade nacional. Castro Mtemantsaka, Maurício Dimo e Pedro Lucas acrescentaram.
14: As condições não eram fáceis, mas foi um sacrifício necessário, um sacrifício consentido, mas que valeu a pena.
15: Se a memória não me engana, em termos de educação aqui só em Tete, temos cerca de 1.458 escolas, escolas básicas, primárias e escolas secundárias. Temos cerca de 24 instituições de ensino de formação de professores, mais outras instituições de formação, mais ensino superior, 24. Saúde, se a memória também não me trai, temos cerca de 169 unidades sanitárias, entre centros de saúde, hospitais distritais, hospitais rurais e hospitais provinciais.
16: Houve, de facto, um crescimento, sem dúvida, quer na educação, quer na saúde, quer em todas as esferas da vida social. Este é um ganho que não se pode negar. Este é um ganho trazido pela independência, porque sem ela não teria acontecido.
13: Castro Mtemantsaka, Maurício Dimo e Pedro Lucas, combatentes da luta de libertação nacional e os ganhos alcançados com a independência nacional. Os combatentes da luta de libertação nacional apelam os jovens a apostarem na educação e em ações de desenvolvimento como forma de valorizarem os feitos dos heróis do país. De Tete, de Olinda Matavel.
0: Jornal da Noite. Governo vai providenciar apoio social direto pós-emergência a 33 mil idosos da província de Maputo, vítimas de inundações deste ano. A entrega do dinheiro se inicia a partir da próxima semana. Fernando Sidon.
17: Prefeito, o Governo, através do Instituto Nacional de Ação Social, desembolsou perto de 225 mil milhões de meticais para assistir a esta camada social de 5 distritos desta província. Os beneficiários são dos distritos de Magude, Manhissa, Marraquene, Matola e Buane, seriamente afetados pelas inundações, onde cada favorecido vai receber 7.500 meticais correspondentes aos últimos 3 meses. No arranque deste processo, no distrito da Matola, o delegado do INAS, Egresso UAN, apelou aos beneficiários para usarem o valor que vão receber para a aquisição de bens essenciais, como alimentação.
18: E este apoio financeiro é de 3 meses acumulados, o que quer dizer que cada mês vai receber 2.500 e este valor é destinado para suprir as necessidades básicas destas famílias, principalmente estas pessoas idosas, que muitas delas têm dependentes e tem outros que cuidam deles.
17: Na ocasião, a Rádio Moçambique ouviu o sentimento de alguns beneficiários que enaltecem a iniciativa do governo, anotando que devia ser contínua para minorar o sofrimento por que tem passado. Fernando Sidumo, Rádio Moçambique, Matola.
0: Cultura de Jerjilim impulsiona as trocas comerciais e renda de famílias do distrito de Maçangena, na província de Gaza. Na presente campanha agrícola, perspectiva-se no distrito a produção de mais de 400 toneladas de gergelim, cujo preço por quilograma pode chegar aos 70 meticais. Bonifácio Nobel.
19: O diretor do Serviço Distrital das Atividades Económicas em Maçangena, Zacarias Inhuani, indicou que, para esta campanha, já decorre o processo de colheita do gergelim com forte entusiasmo dos produtores com a fixação de preço de referência para os compradores. Nhuane referiu que foi identificada igualmente uma empresa que vai garantir a absorção de toda a produção nas mãos dos produtores a um preço que varia de 65 a 70 meticais de acordo com as qualidades da oleogenesa.
20: Há bem pouco tempo tivemos uma empresa que está sediada em Maputo. O Instituto de Algodão disponibilizou essa empresa para trabalhar com o distrito de Maçangena na componente de comercialização do gergelim. E neste momento já temos um ponto focal ao nível que está fazendo a compra a preços que foram aprovados pelo Conselho de Ministros.
19: O dirigente fez saber que o governo local está a trabalhar com os produtores para se precaverem da concorrência desleal de certos compradores que procuram adquirir o gergelim a preços baixos, aproveitando-se da situação de vulnerabilidade dos produtores que não dominam as dinâmicas do mercado e o valor desta cultura.
20: Temos vários outros intervenientes nessa componente de compra de gergelim que estão a vir do distrito de Machás. Agora, o que acontece é que esses compram a um preço relativamente menor. E essa foi a razão de nós termos pedido ao Instituto de Algodão e Óleo para nos ajudar no sentido de termos uma empresa que pudesse comprar efetivamente a preços que foram aprovados para o presente ano.
19: Diretor do Serviço Distrital das Atividades Económicas em Maçangena, Zacarias Nhuane, e as perspectivas da produção e comercialização do gergelim, uma cultura de curto ciclo vegetativo e de alto valor comercial. Da cidade de Xechai, Bonifácio Novela.
0: A Organização Mundial da Saúde, OMS, poderá declarar no dia 2 de julho próximo o fim do surto de antivírus detectado num navio de cruzeiro, caso não sejam reportadas novas infecções entre as 54 pessoas que ainda estão em quarentena. O facto foi avançado hoje em conferência de imprensa pelo diretor-geral da OMS, que adiantou que o número de casos se mantém estável há várias semanas, tendo sido confirmadas 3 mortes. O primeiro-ministro israelita Benjamin Netanyahu recusou hoje a retirada das tropas de Israel do sul do Líbano, enquanto estiver à frente do governo, contrariando o acordo preliminar de paz entre os Estados Unidos e Irão. Esta declaração segue-se a outros pronunciamentos do primeiro-ministro israelita nas últimas semanas, incluindo o compromisso de que o Irão não vai desenvolver uma arma nuclear durante o seu mandato. Instantes finais do Jornal da Noite. Temperaturas máximas previstas para amanhã. Para teto, os termómetros poderão chegar aos 30 graus centígrados. Pemba, 29. Beira e Vilanculo prevê-se a temperatura máxima de 28 graus, Inhambane 27, Maputo, Nampula e Quilimane 26, Xai-Xai 25, Lixinga 24 e Chimoio 23 graus centígrados de temperatura máxima. Fica por aqui esta edição. Recebo os cumprimentos de Nelson Muando na apresentação e Michel Horácio na sonorização. Boa noite.
21: Amigo ouvinte, acompanhamos o Jornal da Noite. São 20 horas em Moçambique.
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21: Renovados votos de uma excelente noite, a Comissão Política da Frelimo está reunida em Maputo em mais uma sessão para abordar a situação interna do partido e sociopolítica e económica do país. Na cobertura está Adérito Magaia. Boa noite.
2: Boa noite, Helena Pitor. Boa noite, ouvintes da Rádio Moçambique. Estamos em direto a partir da sede da Frelimo, onde acaba de decorrer mais uma sessão de comissão política, numa altura em que o país se prepara para celebrar o 25 de junho, data histórica da independência nacional de Moçambique. Dentro de instantes, o porta-voz da comissão política, Pedro Guilicho, irá falar à imprensa para dar a conhecer os principais temas apreciados durante a sessão, com destaque para questões que... de interesse nacional, aliás, político, económico e social, bem como mensagem de exortação ao povo moçambicano no contexto das celebrações da independência nacional. A expectativa centra-se também nas orientações e reflexões da Comissão Política sobre os desafios atuais do país, a preservação da unidade nacional, da paz e do desenvolvimento de Moçambique. O ouvinte continua, porque dentro disto há ouvir a Rádio Moçambique, porque dentro dos momentos teremos todas as informações diretamente do porta-voz da Comissão Política da Frelimo. Enquanto aguardamos pelo início da comunicação oficial, o porta-voz já está aqui, mas aguardamos a comunicação oficial. Importa recordar que a Comissão Política é um dos principais órgãos de direção da Frelimo, responsável por acompanhar a vida política do partido, entre as sessões dos órgãos superiores e por analisar questões de relevância nacional e partidária. É neste órgão que são apreciados assuntos relacionados com a conjuntura política, económica e social do país, avaliados os desafios que se colocam à organização e definidas orientações sobre materiais de interesse estratégico para o partido e para a nação. Já fala o porta-voz da Comissão Política da Frelimo, Pedro Guilicho, e vamos ouvir.
22: Estão aqui presentes, mas agradecemos também aqueles que nos acompanham virtualmente para informar que teve lugar hoje, dia 24 de junho de 2026, aqui na sede nacional do partido, a 71ª sessão ordinária da Comissão Política, que foi dirigida pelo camarada presidente Daniel Francisco Chapo, presidente da Frelimo e presidente da República de Moçambique. Esta sessão concentrou-se para analisar questões de natureza social, política, económica e cultural do nosso país, bem como olhou também para dinâmicas de funcionamento do nosso partido, a Frelimo. A Comissão Política passou em revista o grau de preparativos da celebração do 25 de junho, uma data que se assinala exatamente amanhã e que coincide com os 64 anos da Frelimo. De referir que celebrar o 25 de junho é celebrar a nossa independência, é celebrar a nossa soberania, é celebrar a nossa existência enquanto nação. Uma independência que foi possível graças à bravura dos melhores filhos desta terra, que dedicaram a sua vida, que se dedicaram desde a idade mais tenra para combater de forma enérgica, de forma tenaz, de forma determinante, o colonialismo português. E foi justamente resultado desta luta de libertação nacional que contou com o envolvimento, com a participação de todo o povo moçambicano, que hoje nós somos um Estado independente, livre e soberano. A nossa independência política está alcançada. E é assim que a Comissão Política usa esta ocasião para fazer um apelo vigoroso para que todos os moçambicanos celebrem esta data, preservando os principais ganhos dos 51 anos da nossa independência nacional, olhando para os constrangimentos que ainda existem, não só como desafios, mas também como oportunidades, explorando sempre a nossa coesão interna, a nossa unidade nacional e o nosso sentido de moçambicanidade. A Comissão Política usou ainda desta ocasião para saudar ao camarada presidente Daniel

que terá lugar ainda neste presente ano de 2026, o lançamento das celebrações do 65º aniversário da Frelimo, que terá lugar no próximo ano de 2027, e faz um apelo forte e vigoroso a todos os membros da Frelimo, simpatizantes e a população em geral, para que se engajem neste processo preparativo desta mesma efeméride, que culminará com a condecoração e distinção dos militantes e dos moçambicanos de uma maneira geral, que se destacaram durante este percurso dos 65 anos da existência do nosso partido. Entrando especificamente para a agenda desta comissão política, importa referir que ela se concentrou em questões ligadas à ação governativa, trabalho político ao nível nacional e internacional e, finalmente, fez um reparo ao estado de segurança pública, avaliando o grau de desempenho das forças de defesa e segurança do nosso país. No tocante à ação governativa, importa destacar que o camarada presidente Daniel Francisco Chapo continua focado na aplicação rigorosa do modelo de governação, centrada em reformas administrativas do Estado, modernização da gestão pública e na industrialização do setor de recursos naturais e turismo, com as principais diretrizes centradas nos resultados concretos e na interação direta e permanente com o povo. Neste contexto, a Comissão Política enaltece a participação do camarada presidente Daniel Francisco Chapo, antes mesmo de olhar para a questão de resultados da ação governativa. Importa aqui fazer esta nota de realce importantíssima, que a Comissão Política destaca com bastante apreço a participação do camarada presidente Daniel Francisco Chapo nas exéquias fúnebres do bispo Osório Sitora, assassinado na cidade de Quelimane, cujas cerimónias fúnebres tiveram lugar na província de Nampula, e reitera o seu sentimento de pesar à família enlutada, bem como a toda a comunidade cristã. Entrando mais especificamente para a componente da ação governativa, importa destacar que a Comissão Política congratula o camarada presidente Daniel Francisco Chapo pela promulgação da lei que cria o Banco de Desenvolvimento de Moçambique, um veículo financeiro que materializa o compromisso assumido pelo chefe de Estado de promover um desenvolvimento inclusivo e acessível a todos os moçambicanos. Destaca ainda o de decreto que cria a Academia Nacional de Ciências Aeronáuticas, uma instituição pública dotada de personalidade jurídica e autonomia administrativa, vocacionada para a formação e capacitação de profissionais aeronáuticos, para aeronáuticos e das áreas afins, tendo em atenção a promoção da autossuficiência nacional em quadros para este setor. Igualmente, a Comissão Política orienta o Governo a prosseguir com celeridade com as reformas estruturantes tendentes à dinamização do seu desempenho na prestação de serviços aos cidadãos. No tocante ao nacional e internacional, no plano nacional, a Comissão Política destaca o encontro que o camarada presidente Daniel Francisco Chapo manteve com representantes dos partidos políticos signatários do compromisso político no contexto do

0: diálogo nacional, inclusive para o balanço do processo da auscultação pública que está a ter lugar no nosso país e na diáspora, assumindo uma vez mais que este exercício representa um marco importante para a consolidação da participação cívica dos cidadãos moçambicanos no modelo de sociedade e de Estado que pretendemos ser. O facto deste processo ter-se transformado numa plataforma onde todos os segmentos sociais encontram espaço para poder fazer a sua contribuição sem distinção de qualquer natureza, sem distinção da cor, da tribo, da sua raça, etc., é também um fator que merece enaltecimento da Comissão Política. Pois entende a Comissão Política que este diálogo reforça, em grande medida, o nosso compromisso com o Estado de Direito Democrático, com a justiça social e promoção da paz, bem como reconciliação, estabilidade e desenvolvimento. A Comissão Política assinala igualmente com satisfação a participação do camarada presidente Daniel Francisco Chapo na 5ª Conferência Nacional das Comunicações, tendo sido este um evento direcionado para a promoção da conectividade, inclusão e resiliência digital, bem como para estimular a inovação e atração de investimentos para infraestruturas digitais do nosso país. Igualmente, a audiência de cortesia concedida ao secretário-geral do Congresso Nacional Africano da África do Sul, camarada Fikile Mbalula, durante a qual foi reafirmado o imperativo de fortalecimento das relações bilaterais e dos laços históricos e de irmandade entre estes dois países e povos. Aqui destaca-se também o encontro de cortesia concedido ao secretário-geral da Confederação Africana de Golfe, sendo esta uma oportunidade para reafirmar o compromisso em continuar a contribuir através do desporto para os investimentos no nosso país. A terminar, a Comissão Política destaca com satisfação o grau dos preparativos rumo à 11ª Conferência Nacional de Quadros, que terá lugar na cidade de Chimoio, província de Manica. Igualmente, um ponto central na avaliação do trabalho político ao nível nacional tem que ver com a avaliação extremamente positiva que a Comissão Política faz do trabalho de reestruturação dos órgãos do partido, da base ao topo, na cidade de Maputo, bem como na província de Gaza. De realçar que este trabalho tem que ver com a necessidade de emprestar uma melhor e maior dinâmica do funcionamento do partido nesses dois pontos, nomeadamente na cidade de Maputo e na província de Gaza. Este trabalho é importante ser realizado nesta fase que antecede a realização da nossa 11ª Conferência Nacional, mas também vai anteceder e criar melhores bases para o partido estar devidamente muito mais fortalecido para o próximo congresso, portanto, o 13º Congresso da Frelimo, e por via disso estar em melhores condições de fazer frente aos desafios de 2028 e 2029. No contexto internacional, a ação diplomática do camarada presidente Daniel Francisco Chapo continua focada na projeção e afirmação do país no panorama internacional e na atração de investimento estrangeiro, bem como no reforço da cooperação bilateral, regional e multilateral. Sobre o assunto, a Comissão Política enaltece a participação do camarada presidente Daniel Francisco Chapo na Cimeira de Investimento do Fórum Global do Turismo 2026, que teve lugar em Luanda, República de Angola, um evento internacional direcionado para a promoção de investimentos, inovação e o desenvolvimento sustentável do turismo no nosso continente. E esta foi, portanto, uma ocasião que permitiu a divulgação do nosso potencial turístico, econômico de Moçambique, bem como o reforço dos laços de amizade entre os dois países e povos. A Comissão Política enaltece a participação de uma delegação sénior da Frelimo, que se deslocou também a este país irmão, a Angola, para participar das exéquias fúnebres do camarada Manuel Augusto, membro do Bureau Político e secretário para Relações Internacionais do MPLA, e aproveita esta ocasião para reiterar sentidas condolências à família, ao MPLA e ao povo angolano. Finalmente, a Comissão Política olhou para o desempenho das Forças de Defesa e Segurança, tendo considerado que as Forças de Defesa e Segurança do nosso país continuam firmes a realizar um trabalho extremamente apreciável, pelo que encoraja para que continuem a sua missão de defender a nossa integridade territorial e a nossa soberania. Meus caros amigos e colegas da comunicação social, estes são os assuntos que, em resumo, a Comissão Política se debruçou nesta 71ª sessão ordinária que teve lugar aqui na sede nacional da Frelimo. E muito obrigado.
1: Muito obrigado, comandante secretário, por esse trabalho, por favor, da
2: Ouvintes, ouvimos a primeira parte da comunicação do porta-voz da Comissão da Política. Chega neste momento a prova oral ao Pedro Galiux. É tempo de perguntas e respostas.
3: Estamos em defesa da liberdade para as celebrações do Dia da Independência, um ponto aqui colocado. Gostava de ter uma análise por parte da Frelimo do desenvolvimento do país durante esses 51 anos de independência. Também há um assunto relevante que tem a ver com o destaque da semana, o INSS, o colapso informático registrado, que impediu o reembolso ou o pagamento dos funcionários, não dos funcionários, mas sim dos beneficiários do INSS, neste caso, que dependem destas mesmas pensões para a sua sobrevivência. São esses dois pontos que gostava de ter.
0: Ok, obrigado. Em relação aos 51 anos da independência, nós somos hoje um país com quem se fala. Moçambique proclamou a sua independência a 25 de junho de 1975, tendo realizado uma luta que envolveu todo o povo moçambicano, contou com o engajamento de todo o povo para a sua independência. Quando proclamamos a independência, tínhamos apenas uma universidade. Hoje nós temos cerca de 60 universidades ao nível do país. Com efeitos, com a qualidade? Talvez não. Temos agora que trabalhar para aperfeiçoar e aprimorar a qualidade que nós temos nas nossas universidades. Estamos agora em condições de exigir que as universidades produzam mais e produzam melhor, e que os centros de formação, não só de ensino superior, como de nível técnico e médio, entre outros, contribuam para produção do conhecimento produtivo. Em que medida é que nós estamos hoje em melhores condições de avaliar o nosso potencial e por via do capital humano, que é o mais importante que qualquer país precisa de ter, por via do nosso capital humano, estruturar os melhores caminhos para a aceleração do desenvolvimento do nosso país. Hoje, nós temos todos os nossos postos administrativos e localidades ligados à energia, à rede elétrica nacional. Hoje, nós temos muito mais abrangência de rede de distribuição de água. Hoje, nós temos uma rede muito maior sanitária, e tudo isso só foi possível graças à nossa independência. Para continuarmos a fazer mais, precisamos de engajamento e envolvimento dos moçambicanos. Precisamos de investir na paz, precisamos de investir na concórdia, precisamos de investir na reconciliação nacional, porque nenhuma nação do mundo pode se desenvolver sem a paz, sem a segurança e sem a tranquilidade. E é por isso mesmo que o presidente Daniel Francisco Chapo insiste na plataforma do diálogo nacional inclusivo como o mecanismo através do qual todos esses pressupostos podem se encontrar, todos esses condimentos devem se encontrar, por via a que todos e cada um de nós assumimos alcançar resultados diferentes. Quando o presidente da República, quando o presidente da Frelimo, Daniel Francisco Chapo, a necessidade de se fazer diferente para obter resultados diferentes, não fala apenas para dentro, não fala apenas para a sua máquina executiva de governação, fala para a sociedade. Todos nós devemos abraçar a necessidade e o desejo diferente com vista a alcançar resultados diferentes e levar Moçambique para frente. Em relação à questão que coloca sobre a disfuncionalidade ou uma avaria identificada ao nível do INSS, é uma matéria que está ainda em devido aprofundamento e oportunamente a instituição apropriada deverá prestar melhores esclarecimentos.
4: Em relação às mexidas indicadas, se a ideia é
0: não entendi a sua questão. O que é que chama de toda a máquina?
4: Por que não se mexeu todos os secretários provinciais?
0: Porque a avaliação da comissão política incidiu exatamente de forma particular aqui na cidade de Maputo e província de Gaza, tendo verificado a necessidade de imprimir melhor e maior dinâmica. Ou seja, não é nenhuma novidade aquilo que está a acontecer na cidade de Maputo e na província de Gaza. É normal que esta pergunta seja feita nesses termos, porque o meu amigo não tem a obrigação de dominar a forma como o partido se organiza e funciona. Já tivemos situações destas em outras províncias, em outras situações. Sempre que o partido, que os órgãos máximos, no caso em apreço, a comissão política, reúne, faz uma avaliação da situação política, económica, social e cultural do nosso país, para olhar para a esfera governativa, como também olha para as dinâmicas de funcionamento e organização do partido. Esta avaliação é permanente, sempre que se justifica, medidas adequadas devem ser tomadas. A título de exemplo, tivemos no ano passado um episódio idêntico na província da Zambésia, tivemos ainda este ano uma remodelação, uma reestruturação ao nível de, do distrito de Marraquene, mas tivemos também, já há algum tempo, para aqueles que acompanham a vida política nacional, tivemos um episódio idêntico na província de Sofala, em 2008. Portanto, são processos que acontecem decorrentes da forma como a Frelimo se organiza, da forma como ela se prepara para fazer face aos desafios que tem pela frente. Portanto, é um procedimento absolutamente normal.
5: Sr. Professor, se calhar, para ser mais claro na resposta, poderia dar exemplo de alguma coisa que corria mal, né, nesses dois pontos? E outra questão, se calhar, sobre o mesmo assunto, qual é o nível de execução do trabalho feito no terreno neste processo de reestruturação do partido na cidade de Maputo, na província de Gaza? E uma outra questão, um pouco antes da vinda do secretário-geral do ANC, o senhor porta-voz teria anunciado que a situação da xenofobia na África do Sul seria um dos pontos de análise na vinda deles para cá. Terão chegado algum entendimento sobre essa matéria? Qual terá sido, portanto, o entendimento alcançado sobre a situação que se vive naquele país?
0: Bom, se eu venho para aqui, para esta conferência de imprensa, eu venho dizer aos órgãos de comunicação social quais são os pontos críticos sobre os quais se precisa de maior intervenção, então significa que não estou a fazer nenhum trabalho estratégico de comunicação. Então, eu não vou entrar em questões específicas, o ponto é que nós estamos a fazer um trabalho com vista a emprestar um maior dinamismo. Agora, o maior dinamismo da Frelimo a que nos referimos é garantir sucessos sucessivos da Frelimo nos próximos desafios. Este aqui é o ponto. Em relação a esta questão da xenofobia, de facto esteve aqui o camarada Fikile Mbalula, foi recebido pelo nosso... Teve um encontro com o camarada presidente, mas também teve várias reuniões de trabalho com o nosso secretário-geral, e há um compromisso que foi aqui reiterado, tendo ele próprio dado uma conferência de imprensa em que reiterou que o ANC condena de forma veemente atos xenófobos que estão a ter lugar na África do Sul e que há um trabalho profundo, há um trabalho sério que está a ser realizado para combater a xenofobia. De realçar, de fazer lembrar, de destacar que a xenofobia é um crime. Em primeiro lugar, temos que olhar para a xenofobia como um crime. Olhando para a xenofobia como um crime, estamos então a dizer que tanto o Estado sul-africano, traduzida esta preocupação pelo secretário-geral do partido do ANC, partido governamental, assim como a Frelimo, estão a trabalhar conjuntamente para se ultrapassar em tempo útil este problema. A África do Sul tem seus problemas internos, seus desafios estruturais, e como bem foi dito na conferência de imprensa que tivemos aqui a quando da visita do secretário-geral Fikile Mbalula, este compromisso de controlar, de conter ondas de xenofobia devem ter dias contados.
4: O Partido Frelimo olha o governo sul-africano como sendo conivente também em relação a esse problema de xenofobia?
0: Esta pergunta e a resposta está consigo. Nós não dissemos isso. Estamos a dizer que a xenofobia é um crime. Podia falar um pouco de questões ligadas à história, mas talvez não seja isso o mais importante. O ponto central que aqui gostaríamos de pedir também a colaboração dos órgãos de comunicação social é que nós somos todo um povo, divididos por fronteiras artificiais, montadas pelos homens. Há pessoas do lado da África do Sul com suas raízes aqui em Moçambique e vice-versa. O primeiro entendimento que é preciso ser desenvolvido e consolidado entre nós é que devemos combater energicamente toda e qualquer forma de discriminação entre nós e, sobretudo, esta questão da xenofobia, porque, a continuar assim, estamos a nos matar entre nós, entre irmãos, e para nós podermos acelerar o desenvolvimento dos nossos países, da nossa região, precisamos de promover um ambiente de paz entre nós. E dentro disso, não faria qualquer tipo de sentido entender-se que haveria qualquer tipo de conivência de qualquer das partes.
5: Sobre quanto tempo o Partido vai precisar para ultimar o processo da montagem das novas lideranças para a cidade de Maputo e Gaza? E qual poderá ser o impacto dessa situação, tendo em conta que o Partido organiza a grande reunião para agosto?
4: Aproveitando, professor, a pergunta, queria só esclarecer o Partido Filipe constatou que nessas duas províncias havia um problema de dentro.
0: Não falei de problemas. Eu disse que há necessidade de imprimir uma nova dinâmica. Agora, o processo vai de dia 13 de junho a 8 de agosto. Até lá, devemos ter todos os órgãos devidamente eleitos e preparados para participar de forma vibrante na nossa 11ª Conferência Nacional de Quadros, que terá lugar em Chimoio, na província de Manica.
1: Muito obrigado, colegas.
0: Obrigado.
2: E desta forma terminamos a cobertura desta comunicação à imprensa realizada pela Comissão Política da Avrolima, através do seu porta-voz, Pedro Guilhos, que apresentou os principais temas apreciados nesta sessão, realizada no contexto das celebrações do 25 de junho, Dia da Independência Nacional. Foram deixadas mensagens de exortação à unidade nacional, à paz, ao patriotismo e ao envolvimento de todos os moçambicanos na construção de um país cada vez mais próspero e desenvolvido. A partir da sede da Frelimo Maputo, a Derek Magá e Afonso Boan, Helena Pitor, boa noite e ouvintes.
6: Boa noite, Adérito Magaia, na cobertura de mais uma sessão da Comissão Política da Frelimo para abordar a situação interna do partido, sociopolítica e económica do país.
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0: 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Boa noite.
1: Boa noite, Helena Pitorro e ouvinte. O presidente da República e comandante em chefe das Forças de Defesa e Segurança dirigiu esta quarta-feira no seu gabinete a quarta reunião ordinária do Conselho Nacional de Defesa e Segurança, que apreciou a situação da segurança nacional e da ordem pública. O órgão endereçou uma palavra de reconhecimento pelo esforço abnegado das Forças de Segurança no Teatro Operacional Norte, que tem contribuído para a consolidação da segurança nas zonas afetadas pelo terrorismo. O Conselho instou o Governo a incrementar a logística e a adotar medidas adicionais conducentes a impedir as ações dos terroristas. O órgão manifestou igualmente profunda preocupação com o recrudescimento de crimes hediondos relacionados com o consumo de drogas. Para fazer face a este flagelo, as autoridades competentes foram instadas a apertar o cerco aos grupos ligados à cadeia de tráfico e comercialização de drogas, bem como a intensificar o desmantelamento de pontos de venda de drogas nos bairros e comunidades. E esta quinta-feira, o Presidente da República dirige, na cidade de Maputo, a cerimónia central de celebração do 51º aniversário da Independência Nacional. As comemorações terão início com a deposição de uma coroa de flores no Monumento aos Heróis Moçambicanos, em homenagem aos compatriotas que sacrificaram as suas vidas pela conquista da Independência Nacional e pela defesa da soberania do país. Por ocasião da efeméride, o chefe do Estado vai proferir uma comunicação à nação, na qual deverá abordar o significado histórico da data, os desafios e perspectivas do desenvolvimento nacional. As celebrações dos 51 anos da Independência Nacional decorrem sob o lema, celebrando 25 de junho, paz como condição essencial para o progresso nacional, destacando a importância da paz, da unidade e da coesão nacional como pilares fundamentais para a construção de Moçambique cada vez mais próspero e inclusivo. O Parlamento moçambicano reafirmou o apoio aos esforços da comunidade internacional para um cessar-fogo permanente nos territórios palestinianos. A Presidente da Assembleia da República, que expressou o facto, destacou que o órgão legislativo é pela proteção de civis, assistência humanitária e construção de uma paz justa e duradoura. Margarida Atalapa falava esta quarta-feira nos trabalhos do terceiro dia da 20ª sessão da Conferência da União Parlamentar dos Estados-membros da Organização de Cooperação Islâmica que decorre em Baku, a capital do Azerbaijão.
2: Reafirmamos o nosso apoio aos esforços da comunidade internacional em prol de um cessar-fogo permanente da proteção de civis, da assistência humanitária e da construção de uma paz justa e duradoura, assente na coexistência pacífica e na solução de dois Estados. O desenvolvimento sustentável e inclusivo da OCI só será possível quando nenhum Estado-membro for deixado para trás.
1: A Presidente do Parlamento moçambicano defendeu que a paz deve ser o primeiro pilar do desenvolvimento em todas as nações. Moçambique e Brasil pretendem reforçar a cooperação na área de gestão e redução do risco de desastres no âmbito do aprofundamento das relações bilaterais entre os dois países. A pretensão foi manifestada esta quarta-feira em Maputo durante a audiência concedida pela Ministra dos Negócios Estrangeiros e Cooperação ao diretor da Agência Brasileira de Cooperação, Rui Pereira. Falando à imprensa, o diretor da Agência Brasileira de Cooperação, Rui Pereira, explicou que a iniciativa surge na sequência das experiências vividas por Moçambique e Brasil em matéria de desastres naturais, com destaque para os ciclones Idai e Kenneth, que atingiram o país em 2019.
3: Nós estamos aqui entregando hoje uma proposta para que nós possamos ter entendimentos na área de gestão de riscos de desastres. Essa proposta nós entregamos ao governo moçambicano e esperamos poder, em pouco tempo, assinarmos esse ajuste complementar para estabelecer efetivamente um marco jurídico adequado para a cooperação.
1: Diretor da Agência Brasileira de Cooperação, Rui Pereira. Mais de 33 mil idosos vítimas de inundações na província de Maputo no presente ano vão beneficiar a partir da próxima semana de apoio social direto pós-emergência. Para o efeito, o Governo, através do Instituto Nacional da Ação Social, desembolsou perto de 225 mil milhões de meticais para assistir a esta camada social. No arranque deste processo no distrito da Matola, o delegado do Inas, Graço Wayen, apelou aos beneficiários para fazerem um bom uso do valor a receber.
4: Este apoio financeiro é de 3 meses acumulados, o que quer dizer que cada mês vai receber 2.500 e este valor é destinado para suprir as necessidades básicas destas famílias, principalmente estas pessoas idosas, que muitas delas têm dependentes e têm outros que cuidam deles.
1: Os beneficiários são dos distritos de Magu, de Manhissa, Marraquém, Matola e Boan, pontos afetados pelas inundações. Atualidade internacional. O ministro da Defesa israelita Israel Katz afirmou esta quarta-feira que os Estados Unidos não exigiram a retirada militar do sul do Líbano, uma condição apresentada por Teherã nas negociações de paz com Washington. O memorando de entendimento acordado na semana passada entre os Estados Unidos e o Irã para acabar com a guerra estipulou o fim imediato e permanente das operações militares em todas as frentes, incluindo o Líbano. O tempo. A cidade de Tete poderá estar esta quinta-feira 30 graus centígrados de temperatura máxima, seguida por Pemba com 29 graus, Beira e Vilanculo 28, Inhambane 27, Maputo, Nampula e Quelimane 26, Xai-Xai 25, Lixinga 24 e Chimoio 23 graus centígrados de temperatura máxima. Apresentamos as notícias próximas às 22 horas.

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2: As notícias a seguir apresentadas por Nelson Moando. Boa noite.
3: Boa noite, Sérgio Guissamuli, ouvinte. O presidente da República e comandante em chefe das Forças de Defesa e Segurança dirigiu esta quarta-feira no seu gabinete a quarta reunião ordinária do Conselho Nacional de Defesa e Segurança, que apreciou a situação da segurança nacional e da ordem pública. O órgão endereçou uma palavra de reconhecimento pelo esforço abnegado das Forças de Segurança no Teatro Operacional Norte, que tem contribuído para a consolidação da segurança nas zonas afetadas pelo terrorismo. O Conselho instou o Governo a incrementar a logística e a adotar medidas adicionais conducentes a impedir as ações dos terroristas. O órgão manifestou igualmente profunda preocupação com o recrudescimento de crimes hediondos relacionados com o consumo de drogas. Para fazer face a este flagelo, as autoridades competentes foram instadas a apertar o cerco aos grupos ligados à cadeia de tráfico e comercialização de drogas, bem como a intensificar o desmantelamento de pontos de venda de drogas nos bairros e comunidades. E esta quinta-feira, o Presidente da República dirige, na cidade de Maputo, a cerimónia central de celebração do 51º aniversário da Independência Nacional. As comemorações terão início com a deposição de uma coroa de flores no Monumento aos Heróis Moçambicanos, em homenagem aos compatriotas que sacrificaram as suas vidas pela conquista da Independência Nacional e pela defesa da soberania do país. Por ocasião da efeméride, o chefe do Estado vai proferir uma comunicação à nação, na qual deverá abordar o significado histórico da data, os desafios e perspectivas do desenvolvimento nacional. As celebrações dos 51 anos da Independência Nacional decorrem sob o lema, celebrando 25 de junho, paz como condição essencial para o progresso nacional, destacando a importância da paz, da unidade e da coesão nacional como pilares fundamentais para a construção de Moçambique cada vez mais próspero e inclusivo. O Parlamento moçambicano reafirmou o apoio aos esforços da comunidade internacional para um cessar-fogo permanente nos territórios palestinianos. A presidente da Assembleia da República, que expressou o facto, destacou que o órgão legislativo é pela proteção de civis, assistência humanitária e construção de uma paz justa e duradoura. Margarida Atalapa falava esta quarta-feira nos trabalhos do terceiro dia da 20ª sessão da Conferência da União Parlamentar dos Estados-membros da Organização de Cooperação Islâmica, que decorre em Baku, a capital do Azerbaijão.
4: Reafirmamos o nosso apoio aos esforços da comunidade internacional em prol de um cessar-fogo permanente, da proteção de civis, da assistência humanitária e da construção de uma paz justa e duradoura, assente na coexistência pacífica e na solução de todos os Estados. O desenvolvimento sustentável e inclusivo da OCI só será possível quando nenhum Estado-membro for deixado para trás.
3: A presidente do Parlamento moçambicano defendeu que a paz deve ser o primeiro pilar do desenvolvimento em todas as nações. Moçambique e Brasil pretendem reforçar a cooperação na área de gestão e redução do risco de desastres no âmbito do aprofundamento das relações bilaterais entre os dois países. A pretensão foi manifestada esta quarta-feira em Maputo durante a audiência concedida pela Ministra dos Negócios Estrangeiros e Cooperação ao diretor da Agência Brasileira de Cooperação, Rui Pereira. Falando à imprensa, o diretor da Agência Brasileira de Cooperação, Rui Pereira, explicou que a iniciativa surge na sequência das experiências vividas por Moçambique e Brasil em matéria de desastres naturais, com destaque para os ciclones Idai e Kenneth, que atingiram o país em 2019.
5: Nós estamos aqui entregando hoje uma proposta para que nós possamos ter entendimentos na área de gestão de riscos de desastre. Essa proposta nós entregamos ao governo moçambicano e esperamos poder, em pouco tempo, assinarmos esse ajuste complementar para estabelecer efetivamente um marco jurídico adequado para a cooperação.
3: Diretor da Agência Brasileira de Cooperação, Rui Pereira. Mais de 33 mil idosos vítimas de inundações na província de Maputo no presente ano vão beneficiar a partir da próxima semana de apoio social direto pós-emergência. Para o efeito, o governo, através do Instituto Nacional da Ação Social, desembolsou perto de 225 mil milhões de meticais para assistir a esta camada social. No arranque deste processo no distrito da Matola, o delegado do Inas, Graço Uayen, apelou aos beneficiários para fazerem um bom uso do valor a receber.
6: Este apoio financeiro é de 3 meses acumulados. O que quer dizer que cada mês vai receber 2.500 e este valor é destinado para suprir as necessidades básicas destas famílias, principalmente estas pessoas idosas, que muitas delas têm dependentes e têm outros que cuidam deles.
3: Os beneficiários são dos distritos de Magude, Manhissa, Marraquém, Matola e Boan, pontos afetados pelas inundações. Atualidade internacional. O ministro da Defesa israelita Israel Katz afirmou esta quarta-feira que os Estados Unidos não exigiram a retirada militar do sul do Líbano, uma condição apresentada por Teherã nas negociações de paz com Washington. O memorando de entendimento acordado na semana passada entre os Estados Unidos e o Irã para acabar com a guerra estipula o fim imediato e permanente das operações militares em todas as frentes, incluindo o Líbano. O tempo. A cidade de Tato pode registrar esta quinta-feira 30 graus centígrados de temperatura máxima, seguida por Pemba com 29 graus, Beira e Vilanculo 28, Inhambane 27, Maputo, Nampula e Quelimane 26, Xai-Xai 25, Lixinga 24 e Chimoio 23 graus centígrados de temperatura máxima. Apresentamos as notícias próximas às 23 horas e 30 minutos inseridas no Jornal da Noite.

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1: Boa noite, é o princípio do Último Jornal. Presidente da República reconhece que o combate à criminalidade exige respostas integradas entre Estados e ajustadas à realidade moçambicana. Daniel Chapo intervia hoje quando conferia posse a António Supeia para o cargo de reitor e Nelson Rego de vice-reitor da Academia de Altos Estudos Estratégicos. O país para amanhã para assinalar os 51 anos da independência nacional. Cidadãos afirmam que nestes 51 anos o país registrou avanços em termos de desenvolvimento. No estrangeiro, o tráfego através do Estreito de Hormuz aumentou para cerca de 31 navios por dia desde o acordo de paz entre os Estados Unidos e o Irã, indicou hoje a plataforma que monitora o transporte marítimo mundial. Destaques do Último Jornal, referente à quarta-feira, 24 de junho de 2026. Na sua companhia, Michel Horácio na sonorização e Mohamed Gianni na edição e apresentação. Boa audição. Último Jornal, o presidente da República reconhece que o combate à criminalidade exige respostas integradas entre Estados e ajustadas à realidade moçambicana. Daniel Chapo intervia hoje quando conferia posse a António Supeia para o cargo de reitor e Nelson Rego de vice-reitor da Academia de Altos Estudos Estratégicos. Pormenores por Cláudio Duane.
2: O presidente da República defende que a criminalidade organizada e a transnacional devem ter uma resposta com base numa investigação científica e estratégica. Daniel Chapo diz que a complexidade deste tipo de crime exige inteligência e pensamento estratégico. O presidente da República falava esta quarta-feira em Maputo na cerimônia de tomada de posse de António Supeia para o cargo de reitor e Nelson Rego para o cargo de vice-reitor da Academia de Altos Estudos Estratégicos. O chefe de Estado quer que a instituição passe a formar quadros que não se limitam a fazer diagnósticos descritivos.
3: Precisamos de graduados que possam produzir análises profundas, que apresentem propostas executíveis e soluções aplicáveis. Desafiamos-vos a imprimirem na academia a componente de pesquisa e investigação científica sobre os grandes desafios da segurança nacional. Por exemplo, sobre o terrorismo e o extremismo violento na província de Cabo Delgado, seria bom esclarecer, sem margem de dúvidas, a origem, os mandantes, os mecanismos de recrutamento, o modus operandi, as redes de financiamento, para além de apresentar os mecanismos para fortalecer a resiliência das comunidades locais. Para o caso dos raptos, por exemplo, há muita pesquisa que pode ser feita pela academia, desde as dinâmicas operacionais, os seus circuitos financeiros, assim como as medidas de prevenção e dissuasão.
2: Neste discurso, o presidente da República reconheceu que o combate à criminalidade no país exige respostas integradas entre Estados, mas ajustadas à realidade moçambicana. Daniel Chapo destacou que a independência política alcançada em 1975 é crucial para se chegar à independência económica.
3: Por isso, o governo, de mãos dadas com o nosso povo, definiu a conquista da independência econômica como principal missão de geração pós-independência nacional. A arma principal para a conquista da independência econômica faz-se com trabalho árduo, com justiça, com a agricultura, com trabalho, no comércio, na indústria, no combate à corrupção, com a educação de qualidade, saúde para o nosso povo, infraestruturas, industrialização, mas também se faz com inteligência e pensamento estratégico.
2: Presidente da República Daniel Chapo na tomada de posse de António Supeia é para o cargo de reitor e Nelson Rego é para o cargo de vice-reitor da Academia de Altos Estudos Estratégicos.
1: Ainda hoje, o presidente da República e comandante-chefe das Forças de Defesa e Segurança dirigiu no seu gabinete a quarta reunião ordinária do Conselho Nacional de Defesa e Segurança, que apreciou a situação da segurança nacional e ordem pública. O órgão endereçou uma palavra de reconhecimento pelo esforço abnegado das Forças de Defesa e Segurança no Teatro Operacional Norte, que tem contribuído para a consolidação da segurança nas zonas afetadas pelo terrorismo. O Conselho instou o governo a incrementar a logística e a adotar medidas adicionais conducentes a impedir as ações dos terroristas. O órgão manifestou igualmente profunda preocupação com o recrudescimento de crimes hediondos relacionados com o consumo de drogas. Para fazer face a este flagelo, as autoridades competentes foram instadas a apertar o cerco aos grupos ligados à cadeia de tráfico e comercialização de drogas, bem como a intensificar o desmantelamento de pontos de venda de drogas nos bairros e comunidades. E amanhã o presidente da República dirige na cidade de Maputo a cerimônia central de celebração do 51º aniversário da Independência Nacional. As comemorações terão início com a deposição de uma coroa de flores no Monumento aos Heróis Moçambicanos, em homenagem aos compatriotas que sacrificaram as suas vidas pela conquista da Independência Nacional e pela defesa da soberania do país. Por ocasião da efeméride, o chefe de Estado irá proferir uma comunicação à nação, na qual deverá abordar o significado histórico da data, os desafios e perspectivas do desenvolvimento nacional. As celebrações dos 51 anos da Independência Nacional decorrem sob o lema Celebrando 25 de Junho, Paz como condição essencial para o progresso nacional, destacando a importância da paz, da unidade e da coesão nacional como pilares fundamentais para a construção de um Moçambique cada vez mais próspero e inclusivo. E a propósito da Independência Nacional, cidadãos afirmam que nestes 51 anos o país registrou avanços em termos de desenvolvimento. Sampaio Vitor, em Lixinga.
0: Cidadãos em Lixinga de Munhaça reconhecem os avanços registrados nas várias esferas de desenvolvimento ao longo dos 51 anos da Independência Nacional. Os nossos entrevistados apontam a expansão das redes elétrica, viária, de telefonia móvel, abastecimento de água e a construção de um Estado de direito e democrático como setores que registaram avanços neste período. Apesar destes avanços, os cidadãos na cidade de Lixinga de Munhaça dizem ainda que o país tem um longo caminho a percorrer para o alcance da independência econômica. Estes falavam por ocasião da passagem esta quinta-feira dos 51 anos da independência nacional.
4: Eu penso que cada geração é uma geração. Várias coisas boas aconteceram, assim como as necessidades reais que nós temos. Em termos econômicos, eu penso que o país cresceu.
5: A juventude de ontem, vincada na libertação do país, fez o seu trabalho. Conquistou a independência política e isso se reflete no prato do dia a dia. Lutar para que haja emprego, acesso à educação a todos. Prover mais instituições de ensino, mais materiais de trabalho dos professores, melhores condições de ensino e de aprendizagem e lutar para que toda criança moçambicana seja envolvida no processo da educação. E para isso é preciso que todos nós conjuguemos esforços, cada um na sua dimensão.
4: Quantas infraestruturas, umas e outras, né, estão sendo erguidas, mas só que precisam também olhar mais pelo aquilo que a população mais pede.
0: Cidadãos em Lixinga de Munhaça e os ganhos dos 51 anos da Independência Nacional que se assinala esta quinta-feira. Sampaio Vitor, em Lixinga.
1: E na província da Zambésia, cidadãos pedem mais infraestruturas industriais para a redução do desemprego. Estes falavam a propósito de mais um ano da Independência Nacional que amanhã se assinala. Domingos Alberto, em Quilimane.
6: Alguns funcionários públicos na cidade de Quilimane, na província da Zambésia, pedem ao governo a implantação de indústrias de modo a reduzir o índice de desemprego no país. Os funcionários falavam em entrevista à Rádio Moçambique por ocasião dos 51 anos de independência de Moçambique, que se celebram a 25 de junho.
7: Do Luís Sábado João. Vivenciamos muitas situações depois da independência. Temos a guerra civil, de ataque e terrorismo em Cabo Delgado, que assola a população de Cabo Delgado. Não são ganhos que temos que nos orgulhar por causa disso. questão de emprego é um desafiador.
8: Maria Claudina Singano, 51 anos de independência. Primeiro é uma alegria, é uma vitória, como sempre dissemos. Saímos das mãos do colonialismo, embora que agora tenhamos as nossas próprias batalhas que temos que vencer dentro do nosso país, mas que não estão ligadas à exploração que existia nesse momento, não é? Estamos livres, conseguimos circular de um ponto para o outro, apesar de certas dificuldades, mas é um grande avanço, é uma grande alegria comemorar esses 51 anos, sabendo que o nosso país está a progredir em certas áreas, mas que também a regredir nas outras áreas.
9: Miguel Francisco Luiz, 51 anos, significa que o país percorreu esse todo tempo independente, fruto daqueles que deram o seu saber, o seu sangue, para que chegássemos a esses 51 anos de independência. Então, a questão de aquilo que tem-se dito, seguir os exemplos, seguir os ideais daqueles que lutaram e libertaram este país.
6: Num outro desenvolvimento, os nossos entrevistados apelam aos jovens para a adaptação de boas práticas, de modo a imortalizar os ideais dos libertadores do país. Domingos Alberto, Climane.
1: E os 51 anos da independência nacional foram tema de debate na reunião da Comissão Política da Frelimo, que teve lugar esta quarta-feira na cidade de Maputo. No fim do encontro, o porta-voz do partido, Pedro Guilis, destacou a independência nacional como fruto do envolvimento de moçambicanos que deram tudo para salvar a pátria.
10: De referir que celebrar o 25 de junho é celebrar a nossa independência, é celebrar a nossa soberania, é celebrar a nossa existência enquanto nação. Uma independência que foi possível graças à bravura dos melhores filhos desta terra, que dedicaram a sua vida, que se dedicaram desde a idade mais tenra para combater de forma enérgica, de forma tenaz, de forma determinante o colonialismo português. E foi justamente resultado desta luta de libertação nacional que contou com o envolvimento, com a participação de todo o povo moçambicano, que hoje nós somos um Estado independente, livre e soberano.
1: 51 anos da independência nacional debatidos na reunião da Comissão Política da Frelimo, que teve lugar esta quarta-feira na cidade de Maputo. No ar, o último jornal, o Parlamento Moçambicano reafirma o apoio aos esforços da comunidade internacional visando um cessar-fogo permanente nos territórios palestinos. O compromisso foi assumido pela Presidente da Assembleia da República no terceiro dia de trabalhos da 20ª sessão da Conferência da União Parlamentar dos Estados-Membros da Organização da Cooperação Islâmica. Pormenores por Domingos Macalani, enviado especial da Rádio Moçambique a Baku.
11: Margarida Talapa sublinha que a referida paz deve estar assente na coexistência pacífica e na solução de dois Estados, referindo-se ao conflito secular entre Palestina e Israel. A presidente da Assembleia da República falava esta quarta-feira no discurso que marcou os trabalhos do terceiro dia da 20ª sessão da Conferência da União Parlamentar dos Estados-membros da Organização de Cooperação Islâmica, que decorre aqui em Baku, capital do Azerbaijão.
12: Permita-nos expressar a solidariedade da Assembleia da República de Moçambique para com o povo irmão palestino. Reafirmamos o nosso apoio aos esforços da comunidade internacional em prol de um cessar-fogo permanente, da proteção de civis, da assistência humanitária e da construção de uma paz justa e duradoura, assente na coexistência pacífica e na solução de todos os Estados. O desenvolvimento sustentável e inclusivo da OCI só será possível quando nenhum Estado-membro for deixado para trás.
11: Na ocasião, a chefe do Parlamento moçambicano defendeu que a paz é o primeiro pilar do desenvolvimento em todas as nações.
12: A paz é o primeiro pilar do desenvolvimento. Sem a paz, não há investimento, e sem investimento, não há desenvolvimento, nem prosperidade partilhada.
11: Palestina registra atualmente conflitos na Faixa de Gaza e na Cisjordânia, incluindo Jerusalém Oriental. A troca de pressões militares com Israel tem estado a causar vítimas mortais, principalmente entre civis na faixa de Gaza, não obstante a um acordo de cessar-fogo assinado entre as partes em outubro de 2025, no âmbito da mediação dos Estados Unidos da América. Embora o plano de paz se mantenha ativo e tenha interrompido os confrontos em larga escala, a situação continua tensa. Ambas partes relatam violações constantes e ataques pontuais continuam a resultar em vítimas mortais na faixa de Gaza. O número de mortes na faixa de Gaza é agora de mais de 73 mil palestinianos. Mais de 173 mil pessoas ficaram feridas desde o início da guerra, que foi desencadeada pelo ataque liderado pelo grupo armado Hamas a 7 de outubro de 2023 contra Israel. Só este ataque matou cerca de 1.200 pessoas e fez 251 reféns. Por outro lado, cerca de 700 mil israelitas vivem na Cisjordânia e em Jerusalém Oriental, territórios ocupados por Israel em 1967 e reivindicados pelos palestinianos para a criação de um Estado independente juntamente com a Faixa de Gaza. De Baku, capital do Azerbaijão, para a Rádio Moçambique, Domingos Macalani.
1: Seguimos com mais notas de atualidade. Moçambique e Brasil querem reforçar a cooperação na área de gestão e redução do risco de desastres no âmbito do aprofundamento das relações bilaterais entre os dois países. Aderto Magaia.
13: O assunto foi abordado esta quarta-feira em Maputo, durante a audiência concedida pela ministra dos Negócios Estrangeiros e Cooperação, Maria Lucas, ao diretor da Agência Brasileira de Cooperação, embaixador Rui Pereira. No encontro, o diplomata brasileiro apresentou à ministra dos Negócios Estrangeiros e Cooperação uma proposta de ajustes complementares para estabelecimento de mecanismos conjuntos de cooperação na prevenção e resposta a calamidades naturais. Falando à imprensa, o diretor da Agência Brasileira de Cooperação, Rui Pereira, explicou que a iniciativa surge na sequência das experiências vividas por Moçambique e Brasil em matéria de desastres naturais, com destaque para os ciclones Idai e Kenneth, que atingiram o país em 2019.
14: Nós estamos aqui entregando hoje à ministra e ao Ministério uma proposta de ajuste complementar feita pelo Brasil para que nós possamos ter entendimentos na área de gestão de riscos de desastres. O exemplo dos ciclones Idai e Kenneth lá em 2019, que nos levou a fazer a primeira missão de assistência humanitária multidisciplinar brasileira no exterior, nós nunca tínhamos feito. Essa proposta nós entregamos ao governo moçambicano e esperamos poder, em pouco tempo, assinarmos esse ajuste complementar para estabelecer efetivamente um marco jurídico adequado para a cooperação.
13: Durante o encontro, os dois países passaram igualmente em revista os estágios da implementação do Programa de Cooperação para o Desenvolvimento Integrado de Moçambique, lançado pelos presidentes Daniel Chapo e Lula da Silva durante a visita do estadista brasileiro a Maputo em novembro do ano passado. O programa contempla iniciativas nas áreas da agricultura, saúde, educação, técnico-profissional, apoio ao empreendedorismo e pequenas e médias empresas, além de ações voltadas para a criação do Banco de Desenvolvimento de Moçambique.
1: Moçambique e Brasil querem reforçar a cooperação na área de gestão e redução do risco de desastres no âmbito do aprofundamento das relações bilaterais entre os dois países. E o governador da província de Tete exige integridade e maior transparência na execução dos atos administrativos a retomarem este ano na função pública. Reporta Orlando Cananecas.
15: Domingos Viola formulou o pedido aos gestores dos recursos humanos das instituições do Estado nas cerimônias provinciais do Dia Internacional da Função Pública. Viola destacou a priorização dos funcionários que estão há mais tempo a aguardarem por este processo, paralisado há 4 anos no país, devido aos fatores adversos resultantes da conjuntura internacional. Na visão do governante, procedendo-se desta forma, evitar-se-á o que chamou de barulho na execução destes atos na administração pública da província de Tete. Domingos Viola disse esperar que a implementação dos atos administrativos em perspectiva venha a moralizar os funcionários, aumentando a sua prestação no serviço ao cidadão.
16: Mesmo com limitações financeiras vigentes, o nosso governo reativou os atos administrativos que estavam congelados a todos os níveis. Esta medida, apesar de constituir um grande esforço financeiro para o nosso país, traduz o reconhecimento por parte do nosso governo dos esforços que os nossos funcionários têm empreendido no seu dia a dia, num contexto bastante controverso e de custos de vida cada vez mais elevados. Não gostaríamos que esses atos administrativos fossem foco da corrupção, fossem a seleção por elite dentro das instituições.
15: Governador da província de Tete, Domingos Viola, e os atos administrativos perspectivados para este ano de 2026 à escala nacional. Da cidade de Tete, Orlando Canenecas.
1: Na província de Maputo, pouco mais de 33 mil idosos vítimas de inundações na sequência da chuva intensa registrada nos princípios deste ano vão beneficiar a partir da próxima semana de apoio social direto pós-emergência. Fernando Sidumo.
17: Prefeito, o governo, através do Instituto Nacional de Ação Social, desembolsou perto de 225 mil milhões de meticais para assistir a esta camada social de 5 distritos desta província. Os beneficiários são dos distritos de Magude, Manhissa, Marraquene, Matola e Buane, seriamente afetados pelas inundações, onde cada favorecido vai receber 7.500 meticais correspondentes aos últimos 3 meses. No arranque deste processo, no distrito da Matola, o delegado do INAS, Egresso Waene, apelou aos beneficiários para usarem o valor que vão receber para a aquisição de bens essenciais, como alimentação.
18: E este apoio financeiro é de 3 meses acumulados. O que quer dizer que cada mês vai receber 2.500 e este valor é destinado para suprir as necessidades básicas destas famílias, principalmente estas pessoas idosas, que muitas delas têm dependentes e tem outros que cuidam deles.
17: Na ocasião, a Rádio Moçambique ouviu o sentimento de alguns beneficiários que enaltecem a iniciativa do governo, anotando que devia ser contínua para minorar o sofrimento por que tem passado.
19: Chamo-me Rafael Bata. O sentimento é de alegria. E é gratificante que as nossas estruturas do governo, não é? Em particular a Matola, reconheçam esta classe dos velhos. Pese embora, já há anos que nós não vínhamos recebendo. Aliás, a última vez que nós recebemos foi outubro de 2024.
20: Na questão da cheia, sofremos muitos. Até agora, perdemos muitas coisas nossas. Mas como Deus de Deus nos ajuda a viver e sobreviver até hoje.
17: Ecos do arranque, esta quarta-feira, do processo de apoio social direto pós-emergência, há pouco mais de 33 mil idosos vítimas de inundações na província de Maputo. Fernando Sidumo, Rede Moçambique, Matola.
1: Dos estúdios centrais em Maputo, transmitimos o último jornal. O Parque Nacional de Banyina, em Gaza, necessita de mais de 30 mil dólares, o equivalente a cerca de 2 milhões de meticais, para a reabilitação de infraestruturas diversas arrastadas pelas enxurradas deste ano. Alfredo Muyanga.
21: O valor destina-se à recuperação de meios circulantes, reconstrução de infraestrutura dos postos de fiscalização e algumas ações para conter a erosão dos solos. O administrador do Parque Nacional de Banyina aponta ainda a necessidade da reconstrução do santuário, cuja vedação também desabou por conta das intempéries de janeiro e março últimos. Abel Nyabanga explica que a ação das enxurradas, além de danificar as principais vias de acesso ao parque, desalojou alguns animais do seu habitat para as zonas residenciais, sendo necessário, neste momento, a realização de algumas ações tempestivas de mitigação do conflito homem-fauna-bravia.
22: As cheias tiveram um impacto negativo significativo no parque, porque tivemos o momento em que não era possível percorrermos o perímetro do parque via terrestre. Isso reduziu bastante o nível de operações a realizar, porque algumas áreas praticamente inacessíveis, tivemos que usar meios aéreos por algum tempo. E também tivemos o impacto negativo em termos das nossas infraestruturas de apoio. Tivemos alguns postos de fiscalização, portanto, afetados negativamente pelas cheias. Com a força que nós temos trabalhar, continuamos a trabalhar e estamos a reconstituir as áreas devastadas, a questão da erosão no interior do parque estamos a combater, as infraestruturas destruídas também tentamos reconstruir.
21: Administrador do Parque Nacional de Banhina, Abel Nyabanga, e os danos causados pelas enxurradas deste ano naquela área de conservação da fauna e flora localizada na zona norte da província de Gaza. Cidade Xaxai, Alfredo Muyanga.
1: O município da Ilha do Ibo, a primeira capital da província de Cabo Delgado, celebra esta quarta-feira 265 anos desde a sua elevação à categoria de vila, marcados por vários desafios da atualidade. O destaque vai para o terrorismo, que afeta negativamente o turismo, uma das bandeiras da ilha, que obrigou ao encerramento de várias instâncias turísticas, deixando centenas de ilheus ao desemprego. Confira o desenvolvimento desta notícia por Cadre Buana.
2: O edil desta autarquia, Issatar Mamade, disse que por causa da insegurança, muitos projetos e parcerias que visavam a recuperação das ruínas centenárias com arquitetura colonial que deveriam impulsionar o desenvolvimento do turismo da ilha, quase considerada património cultural da humanidade, ficaram por terra.
3: Requer fundos. Né? Nós tínhamos ter parcerias, gemelagem com alguns países. Tínhamos já alguns países que estavam interessados em parceria com o Ibo, mas chegou uma determinada altura, parou porque a situação que nos encontramos, a insegurança e o terrorismo que está aqui em volta, aquilo ia dar um impacto muito grande. As instâncias turísticas estão todas fechadas. Estão a diminuir e outros, mas porque os donos vivem aqui e estão a aguentar. Os outros já estão a vender. Há aí duas instâncias turísticas ou três estão à venda. Mas quem que vai comprar para depois deitar o dinheiro fora? É só pagar guardas, isto, aquilo, não tem turista, não tem nada de compra, não vai ganhar nada. Por isso que há essa preocupação, porque se não fosse isso, se tivesse essa paz que havia, eles nem vendiam as instâncias turísticas, porque nesta altura que nós estamos a falar, no mês de junho, as 260 camas que nós temos aqui estavam todas preenchidas. Caso você não reservasse 6 meses antes, você não tinha lugar no Ibo. Portanto, tem um desafio grande para o Conselho Municipal. E esse desafio grande, e o Património Mundial da Humanidade.
2: O presidente da Vila Municipal de Ibo diz continuar a acreditar que um dia o terrorismo que assola a província desde 2017 terá o seu fim.
3: Estamos a 7 chaves, né? Mas por isso, epa, a esperança é a última coisa a morrer. O nosso chefe do Estado, Daniel, está a fazer um esforço grande para trazer de volta
2: a paz
3: e esse desenvolvimento todo que as pessoas estão à espera. Esse bang-bang aí de acabar. Mas nada, essa é a paz que nós queremos.
2: A festa dos 265 anos da Vila Municipal de Ibo contou com a participação do antigo presidente da República, Felipe Jacinto Nhosi. Cadre Bana, Rádio Moçambique, Ilha do Ibo.
1: Momentos finais do último jornal, mudamos de página para conferir a atualidade internacional. O tráfego através do Estreito de Hormuz aumentou para cerca de 31 navios por dia desde o acordo de paz entre os Estados Unidos e o Irão, indicou hoje a plataforma que monitora o transporte marítimo mundial. A análise aponta que as 31 travessias correspondem a uma variedade de embarcações, tais como as que transportam petróleo, produtos químicos, porta-contentores, granileiros e cargueiros em geral. Das 31 travessias, 20 correspondem a deslocações do oeste para leste, ou seja, do Golfo Pérsico para o Golfo de Oman, em direção ao Mar Arábico. O ministro da Defesa israelita, Israel Katz, afirmou esta quarta-feira que os Estados Unidos não exigiram a retirada militar do sul do Líbano, uma condição apresentada por Teerã nas negociações de paz com Washington. O memorando de entendimento, acordado na semana passada entre os Estados Unidos e o Irã para acabar com a guerra, estipulou o fim imediato e permanente das operações militares em todas as frentes, incluindo o Líbano. Mesmo a fechar, vamos às temperaturas máximas previstas para amanhã. A cidade de Tete pode chegar esta quinta-feira a 30 graus centígrados de temperatura máxima, seguida por Pemba com 29 graus, Beira e Vilanculo 28, Inhambane 27, Maputo, Nampula e Quelimane 26, Xai-Xai 25, Lixinga 24 e Chimoio 23 graus centígrados de temperatura máxima. É o fim do último jornal. Amanhã o país para celebrar os 51 anos da independência nacional. Desejamos boas festas a todos. Despedem-se Michel Horácio na sonorização e Mohamed Gianni na edição e apresentação. Boa noite e até a próxima.
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5: Basta vencer a Rádio Moçambique, Tene, para comandir na Mabasa, Sena, Malungueiro, Antissena. Lera uma preguiçona aí, nem todo mundo vai para a Rádio Moçambique, Onésio, e o Jô, como tinha ainda para Basta, na Joaquim Rondão, com o Limo Mozene, da preguiça, da Salani, Tinat Zonani, Nsikus, na Mazina.